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5: 21 horas e 2 minutos.

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6: 21 horas e 17 minutos.

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4: 21 horas e 31 minutos.

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3: 21 horas e 46 minutos.
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Setembro Amarelo. 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
6: 22 horas e 3 minutos.

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5: 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Duas horas e 17 minutos. 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
2: Duas horas e 31 minutos.

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2: 22 horas e 46 minutos.

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1: 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Três horas e 3 minutos.

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1: 2:46.

Faze bem. Nessa terça-feira, nós voltamos a ti, Senhor. Que a bênção dos santos, anjos, arcanjos, virtudes, potências, tronos, dominações, querubins e serafins sempre estejam conosco e nossas famílias. Que a bênção dos patriarcas, profetas, apóstolos, mártires, confessores e de todos os santos e santas de Deus estejam sempre conosco. Que a bênção de todos os céus de Deus estejam sempre conosco. Que a majestade de Deus nos ampare e nos proteja. Que a sua bondade eterna nos guie. Que a sua caridade sem limites nos inflame. Que a sua divindade suprema nos dirija. Que o poder do Pai nos conserve. Que a sabedoria do Filho nos vivifique. Que a virtude do Espírito Santo esteja sempre entre nós, nossos inimigos, nossos amigos, nossos parentes, tantos visíveis quanto invisíveis. Poder do Pai, fortificai-nos. Sabedoria do Filho, iluminai-nos. Consolação do Espírito, consolai-nos. O Pai é a paz, o Filho é a vida. O Espírito Santo é o remédio da consolação e da salvação. Assim seja. Amém.

0: chamar essa dupla maravilhosa, nossos grandes amigos Bruno e Marrone.
1: Valeu, Alê, Aladim. Prazer é nosso estar aqui cantando com vocês. Obrigado, meninos.

0: Uai, compadre, que doidura é essa aí, hein?
1: É que eu comprei uma rabeca, compadre. Comprei duas rabecas, a modo nós tocar.
0: Rabeca,
1: nós
0: compadre.
1: Dois, é.
0: Nós dois?
1: Uma pra você e outra pra mim.
0: Ué.
1: A modo nós cantar um cateretê,
0: compadre.
1: Quer fazer um duete nas varetas aí?
0: Ah, você tá doido, compadre. Zangou. Sei lá lidar com rabeca, rapaz.
1: Ah, experimentar, uai. Vamos experimentar. Dá o devorteio aí.
0: Tão bom. Rapaz, não é que é bom mesmo,
1: tô te falando, ó, tô te falando. Bom cantar, deixei de ser carreira, então.
0: É a história do progresso.
1: É aqui,
0: né,
1: é do progresso. Tô com o padre Mariano, mais o Lauriano.
0: Ah, é.
1: É.
0: Vamos misturar com as varetas, então, na rabeca?
1: Vambora, essa peca misturada aí. Vamos ver que trem vai dar, uai. Vamos rabecar, então, compadre?
0: Vambora.
1: Então vamos.

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0: 7. 4:26. 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
1: O café teve leves baixas nos preços no encerramento da semana passada. A saca do tipo 6, bebida dura, vale R$ 1.625 e a do tipo 7, bebida dura, R$ 1.570. Os dois tipos baixaram R$ 8. Tipo 6, bebida riada, R$ 1.351, baixa de R$ 7. Tipo 7, bebida rio, R$ 1.090, baixa de R$ 6. No mercado futuro, com vencimento em dezembro, a tendência é inversa. A saca fechou a sexta-feira valendo US$ 361,30, alta de US$ 3,45. Informações do Centro do Comércio de Café de Minas Gerais. Para a rede Itaçati, do Sul de Minas, repórter Estela Torres.
2: Itatiaia Agro. Mesmo com o bloqueio das exportações da carne bovina para a China e União Europeia, a B3 vai sustentando recordes na arroba bovina para outubro e depois para dezembro e janeiro. Mercado indicando festas do fim de ano sem a picanha prometida para boa parte dos brasileiros. As oscilações que aconteceram em agosto foram pequenas quedas pontuais, não uma mudança de tendência. O ciclo do boi, menos animais no mercado, estava previsto desde o ano passado aqui no Brasil, na Austrália e Estados Unidos, maiores produtores mundiais de carne bovina. Os americanos passam pela pior crise da carne nos últimos 70 anos. E os preços para o consumidor atingem marcas históricas em julho e agosto. Por isso, o presidente Donald Trump autorizou a importação de 300 mil toneladas de carne moída. E novas cotas deverão ser liberadas esse mês, favorecendo também o Brasil. Resta saber se a China vai sustentar seu mercado interno sem comprar carne do Brasil. O veto à carne brasileira na Europa traz mais prejuízo financeiro para os produtores do que no volume de exportação, porque a União Europeia, que mais paga pela arroba bovina, que envolve carnes nobres e de alto valor agregado. Esses cortes são chamados pelos europeus de cota Hilton ou carne Hilton. Sabe por quê? Em 79, numa rodada de negociações no Hotel Hilton, em Tóquio, onde o Brasil esteve presente, foi firmado um acordo de exportação de carnes nobres para a então Comunidade Econômica Europeia. Devido ao momento simbólico, deu-se o nome de Cota Hilton. Para se ter uma ideia, de janeiro a julho os europeus pagaram US$ 8.820 por tonelada da carne brasileira, ao passo que a China, Estados Unidos e outros países ficaram com um preço médio em US$ 6.166. Daí a importância também de exportar para o Japão e Coreia do Sul, que pagam preços altos por cortes nobres. Entretanto, é um mercado em negociação e que pode ser prejudicado pelo veto imposto na União Europeia. Dos estúdios da Rádio Itatiaia em Belo Horizonte para o Itaçati, Valdir Barbosa.
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0: moçada de todo o Brasil, salve, salve, tudo certo por aí? Pros lados de cá, tudo bom também. É o Fernando Riquetti, turma, ticando o farol, jogando seta pra esquerda, pedindo passagem, e é carga de horário, viu, ó, tô com moda boa, dicas de segurança, dicas de economia, recados estradeiros, informação das rodovias. Vamos botar marcha junto? Então bora lá, aperta o cinto que o programa tá só começando, Brasil Caminhoneiro, tá no ar! Pergunta, Riquete, qual que é a importância do caminhoneiro treinar situações de risco num simulador antes de enfrentá-las nas rodovias de verdade? Gente, é importante por demais, porque num simulador do SESI Senat, por exemplo, o caminhoneiro aprende a enfrentar situações que ninguém quer viver na estrada. É chuva intensa, neblina, animais na pista e emergências que podem ser treinadas num ambiente seguro. O resultado é mais preparo, menos acidentes, economia de combustível e um profissional cada vez mais qualificado para os desafios do transporte brasileiro. E o Francisco Garonce, nosso repórter especial, conversou com o Alexandre. O Alexandre é instrutor do SESI Senat. E olha só o que eles fizeram. Simularam um estouro de pneu dianteiro de uma carreta.
1: A gente acabou de passar aqui pela experiência de ter um pneu dianteiro estourado andando a 100 km por hora. E o resultado final é o sinistro. Agora, aqui é simulador, né? A gente aperta o botão do reset e volta tudo ao normal. O importante é realmente aprender com o erro cometido e principalmente saber as reações que vão acontecer quando você está aqui no comando no simulador.
2: É importante o condutor no simulador sentir na pele qual é a sensação de se ter um veículo em velocidade azerbada, que é uma consequência hoje dos condutores no nosso Brasil, e que quando há esse processo de estouro do pneu dianteiro, as consequências são muito graves.
1: E hoje, esse simulador aqui está preparado para a gente sair com uma carreta carregada com combustível. A gente realmente se sente numa boleia conduzindo uma carreta.
0: E o simulador, gente, não é só para caminhoneiros não, viu? É para qualquer tipo de veículo, inclusive motocicleta.
1: O caso das motocicletas é típico. Por exemplo, esse simulador aqui reproduz inclusive a inclinação da moto. E o objetivo dele é preparar o motociclista para enfrentar as mais diferentes situações que ele vai encontrar no trânsito do dia a dia. Porque a gente sabe que no trânsito brasileiro, o maior número de vítimas é justamente daqueles que estão conduzindo sobre duas rodas. E tem sempre uma fila de gente esperando para treinar, o que é a maior prova da qualidade e principalmente dos resultados para quem passa por aqui. E essa nossa conversa não termina aqui. A gente continua junto nas redes sociais.
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0: Gente, vocês viram mês passado aquela nevasca histórica na Cordilheira dos Andes? Cê tá doido, gente. Deixou quase 5 mil caminhões retidos por cerca de 34 dias na fronteira entre o Chile e a Argentina. E entre os milhares de motoristas, tinha muitos, muitos estradeiros brasileiros que ficaram isolados por mais de um mês com temperaturas que chegaram a menos 10 graus. E os profissionais relataram precariedade de infraestrutura, custos elevados para higiene e dependência de doações de sopas e água por voluntários e autoridades locais. Ó, o estradeiro Pedro Paulo era um desses motoristas que estavam por lá, viu, gente, no maior perrengue. E ele mandou um vídeo pro WhatsApp do Brasil Caminhoneiro, DDD 11 96082-5819. E o Paulinho Coragem, ó, separou um trecho do áudio.
4: Menos 7 graus, tamo aqui. O vento é, tá 1 grau, você parece que tá menos 10. Impossível de passar as fronteiras, ó como é que tá. 3 em outro parado no gelo e uma semana aguardando, andou 1000 metros. Estamos aqui. Não dá pra desligar o caminhão, se desligar congela.
0: Você já imaginou, parceiro, não poder nem desligar o cargueiro se não congela? Rapaz, cê tá doido. Olha, no inverno, o caminhoneiro encontra paisagens de tirar o fôlego. Mas também encontra desafios que exigem respeito à estrada. Afinal de contas, na Cordilheira dos Andes, a experiência vale tanto quanto a potência do motor. Se você costuma fazer rastros por lá, gente, é sempre bom se preparar e dá uma olhadinha na previsão do tempo.
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0: E agora tem música.

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3: O levantamento da Associação Nacional do Transporte de Cargas e Logística aponta que os roubos de carga tiveram um aumento de 1,7% no país. E no total, o prejuízo financeiro chega a 1 bilhão e 270 milhões de reais. Eu estive rodando pelo Rodoanel em São Paulo e conversei sobre esse assunto com o Marcelo Ferreira. Ele é gerente de uma grande transportadora.
4: Tá complicado aqui na região. Não? Graças a Deus, caminhão meu nunca foi roubado, nunca foi tombado. Tem amigos meus que já foram roubados. Motorista que já saiu da minha agência, da minha transportadora, foi carregar carga minha, que já foi roubado. O pessoal tem que tomar cuidado aí, o pessoal do trecho aí, viu? Que tá muito complicado aí. É porque é aquele negócio, meu. Coisa fácil não vem. Quando você vê um negócio muito bom demais, já fica esperto. Pode ser uma cilada, uma armadilha, é complicado. A arapuca aí é o seguinte, meus irmãos, antes de vocês pegar um frete, procura saber entrar no tabelamento de frete, ligar no sindicato, procurar informações nos grupos, né, de caminhoneiro, que eu tenho bastante grupo de caminhoneiro, procurar saber daquelas empresas.
5: Vamos conversar aqui com o capitão Tenório. Capitão, esse trecho do Rodoanel a gente acaba primeiro, né? Recebendo caminhões, tudo que é tipo de carga e gente de todos os cantos do Brasil. E o capitão estava comentando com a gente que são mais de 2,5 milhões de caminhões que passam por aqui todos os meses.
6: É essencial para nós fazermos uso de tecnologias. Rodoanel, tanto as entradas como as saídas, são totalmente monitoradas. Nós sabemos que quando o caminhoneiro ele entra no Rodoanel, um veículo, ele não vai passar mais de uma hora, duas horas dentro do Rodoanel, ele já vai ter uma saída. Então isso faz com que a nossa ferramenta já dê esse alerta para nós, sempre bastante atenção, tomar cuidado, né, com aqueles veículos que de repente querem de alguma forma fazer o caminhoneiro parar, né? O acostamento ele é para uma emergência, ele não é para se parar, para conversar no celular, para fazer qualquer tipo de contato, né? Então muito cuidado quando alguém tenta se aproximar do caminhoneiro para fazer ele parar. Geralmente a gente vê que é onde as quadrilhas iniciam.
3: As quadrilhas têm modus operandi cada vez mais evoluídos. Na maioria das vezes, usam equipamentos ilegais que bloqueiam sinais dos rastreadores. Mas calma, calma que a polícia rodoviária também tem a sua tecnologia.
6: Esse aqui é o detector de jammer. Então é uma ferramenta excelente, né? Voltado praticamente, né, todo para esse ambiente criminal. Então o que as quadrilhas fazem? A partir do momento que eles tomam, né, um veículo, eles colocam aquele equipamento, né? E aquilo lá vai inibir o sinal do caminhão, tanto do celular do caminhoneiro quanto da empresa de rastreamento. Esse equipamento aqui, nós deixamos aqui dentro do nosso painel, não fica, né, de forma ostensiva, mas o equipamento ele consegue detectar esse local que a gente passa e dá esse vácuo de sinal. Certo. E com isso, aqui vão sendo apresentadas algumas luzes, então luz verde quer dizer que o sinal, né, tanto 4G em volta ali, radiofrequência tá tudo normal, hora que as luzes começam a ficar vermelhas, opa, tem alguma coisa errada. Então tem um jammer ali que tá tentando inibir o sinal de alguma coisa. Então, se tiver algum tipo de roubo na cidade, eles conseguem verificar se esse roubo aconteceu internamente, para começar uma investigação, ou se foi externamente.
3: Pois é, turma, e as transportadoras, como ouvimos, estão investindo cada vez mais em tecnologia. Informe sempre a gerenciadora de risco sobre comportamentos indevidos na estrada e toda vez que for fazer uma parada de emergência, avise o teu gerenciamento. Todo cuidado é pouco quando o assunto é roubo de cargas.
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3: Vamos de música. Simone Mendes.
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3: Pequeno no tamanho, gigante na importância. Os caminhões VUC estão cada vez mais presentes nas cidades brasileiras, ajudando a abastecer o comércio e agilizar as entregas do comércio eletrônico. O Pedro é da Abralog, Associação Brasileira de Logística. E o Pedro fala da falta de profissionais nesse segmento.
4: Escassez de motoristas, escassez de operadores em armazéns, quer dizer, esse é um problema complicado, né? A gente teve agora na Europa, também nos Estados Unidos, falta motorista, falta mão de obra. Então nós precisamos tratar muito bem esse tema, senão a gente vai ter problemas. E além disso, a média de idade do caminhoneiro é uma média, ele aumentou demais, né? O que mostra que as novas gerações não estão com tanto apetite para essa profissão que é tão importante, né? Tecnologia nós temos. O Brasil hoje tem tecnologias para aplicar em várias atividades da logística, né? É questão mais uma forma de avaliar retorno de investimento, necessidade e calibrar isso no médio e longo prazo, né? Mas eu acho que o caminho é isso, é pessoas, colaboração, trabalhar esse tema da escassez de mão de obra e olhar para o futuro, usar a tecnologia como meio e não um fim, né? A tecnologia ajuda muito hoje, você tem IA aí, você tem outras aplicações importantes, né?
3: Não existem números exatos, mas é certo que mais de 1 milhão de trabalhadores atuam com entregas por aplicativos no Brasil. Isso, segundo estimativas da Abralog, em parceria com as empresas que gerenciam esses aplicativos e fazem toda a logística das entregas. E a rotina dessa turma é puxada, viu? Para garantir uma renda mínima, muitos trabalham de 10 a 12 horas por dia. O Rubens é diretor de operações de uma empresa de logística. Esse setor também depende muito da turma do truque e da carreta. Ele também fala da falta de mão de obra no segmento.
5: Eu não diria que é uma falta de mão de obra nesse sentido. Na verdade, existiu uma migração, né? Então, essas pessoas que ficavam viajando em grandes trechos, o motorista ele começou a ver como uma oportunidade. Por que não ele ter um carro, ele trabalhar com veículos menores, ele tá em casa todos os dias? Então, existiu uma migração natural no mercado. Eu atendo o motorista CLT, eu atendo as grandes transferências e atendo esse motorista que ele quer ser um empreendedor, quer ter o carro menor dele e é imediato a dar essa oportunidade e a gente conseguiu ficar com toda essa mão de obra, ela continuou no mercado, ela existe no mercado e você precisa atender todas as pontas para você reter essas pessoas trabalhando com você.
3: Vocês ouviram o especialista, hein, gente? Esse setor aí, ó, de última entrega, ele tá para crescer e muito aí, viu? Então, ó, para você que tá no setor de transporte ou quer ingressar, tá aí, ó, uma boa oportunidade de trabalho para você.
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3: Vamos de música.

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1: Ficar atento à manutenção do cargueiro é importante para um bom desempenho na tocada. E cuidar da qualidade do óleo lubrificante já é um bom começo. Não deixe de passar da quilometragem indicada, hein? Isso evita o desgaste das peças do motor e também a sua quebra. Mas evite fazer esse serviço em casa, viu, parceiro? Já que você não terá como descartar o lubrificante usado de maneira adequada. O ideal é encostar no posto de serviço, casas de troca de óleo, concessionárias, oficinas. Evite optar pela troca por aparelhos de sucção. Só em último caso, quando você não encontrar um local que faça o serviço tirando o bujão do cárter, que é chamada troca por gravidade. Ali sai todas as impurezas e algum resíduo que tiver do motor. Essa é a forma que se obtém o maior escoamento do óleo usado e, como disse, os resíduos que se acumulam no fundo do cárter. Depois da troca, cheque o nível na vareta. Se ficou no mínimo ou abaixo dela, complete. Importante, para medir corretamente o nível de óleo, é preciso primeiro que o motor esteja desligado por pelo menos 10 minutos e que o poçante esteja num piso plano.
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1: É, conversa tá boa, coisa e tal, mas é hora de ir embora. Mas amanhã, eu e toda a minha comitiva estaremos por cá. Brasil Caminhoneiro, turma, é uma realização Cobran, Companhia Brasileira de Marte. Olha, um grande abraço do Riquetti pra todos vocês, um beijo nas comadres e até amanhã.

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6: Que você tenha um excelente dia, cheio de paz e do amor de Deus.
7: Bom dia! Hoje é terça-feira, 8 de setembro de 2026. Já se passaram 224 dias. Faltam 141 dias para o término do ano. Aniversário de Vitória, Dia Mundial da alfabetização, Dia Mundial da Fisioterapia, Dia Nacional de Luta por Medicamentos. Bom dia, bom dia. Boa sorte para você, meu amigo, minha amiga. Boa sorte! A igreja celebra hoje Natividade de Nossa Senhora.

0: Chovendo aí, tá? Aqui tá chovendo.
1: Será que vai chover?
0: Olha o relâmpago.
2: Agora que é todo.
1: Será que vai dar sol? Será que vai dar praia?
3: Como vai o tempo? E a temperatura?
4: Olha só, previsão máxima para hoje, 22 graus, mínima de 17, sensação térmica 17 graus, umidade do ar em torno de 93%, vento a 8 km por hora, lua na fase minguante, inverno brasileiro até o dia 22 de setembro, madrugada tá um pouco fria, hein, comadre? É, manga longa na criança.
2: Meu Deus.
4: Manga longa no vovô, na vovó, na criança, né? Bom dia, neném.
5: Bom dia. Que você tenha um excelente dia, cheio de paz e do amor de Deus.
4: Ô, neném, a escola, hein? Acabou o feriado, hein?
5: Acabou
4: o feriado, hein? Meu serviço é esse, né? Esse é o meu serviço. Pois é, amigos da madrugada, 5 horas e 4 minutos, bom dia, bom dia, 5 horas e 4 minutos.
6: Aí, Alberto Ferreira, tira o facão da banha e fala a hora certa, Alberto.
4: Sim,
6: Ferreira.
4: Sim, senhor João, 5 e 4.
7: Quem é o cantor?
4: Zezé de Camargo e Luciano Seca Verde, bom dia.
8: Acertou.

0: da Bahia, fala a hora certa, Alberto Ferreira.
1: Bora, gente, tirar o facão da Bahia. 5:08.
2: Quem é o cantor?
1: Chitãozinho Chororó. Planeta Azul.

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1: Itatiaia Agro. Mesmo com o bloqueio das exportações da carne bovina para a China e União Europeia, a B3 vai sustentando recordes na arroba bovina para outubro e depois para dezembro e janeiro. Mercado indicando festas do fim de ano sem a picanha prometida para boa parte dos brasileiros. As oscilações que aconteceram em agosto foram pequenas quedas pontuais, não uma mudança de tendência. O ciclo do boi, menos animais no mercado, estava previsto desde o ano passado aqui no Brasil, na Austrália e Estados Unidos, maiores produtores mundiais de carne bovina. Os americanos passam pela pior crise da carne nos últimos 70 anos. E os preços para o consumidor atingem marcas históricas em julho e agosto. Por isso, o presidente Donald Trump autorizou a importação de 300 mil toneladas de carne moída. E novas cotas deverão ser liberadas esse mês, favorecendo também o Brasil. Resta saber se a China vai sustentar seu mercado interno sem comprar carne do Brasil. O veto à carne brasileira na Europa traz mais prejuízo financeiro para os produtores do que no volume de exportação, porque a União Europeia, que mais paga pela arroba bovina, que envolve carnes nobres e de alto valor agregado. Esses cortes são chamados pelos europeus de cota Hilton ou carne Hilton. Sabe por quê? Em 79, numa rodada de negociações no Hotel Hilton, em Tóquio, onde o Brasil esteve presente, foi firmado um acordo de exportação de carnes nobres para a então Comunidade Econômica Europeia. Devido ao momento simbólico, deu-se o nome de Cota Hilton. Para se ter uma ideia, de janeiro a julho os europeus pagaram 8.820 dólares por tonelada da carne brasileira, ao passo que a China, Estados Unidos e outros países ficaram com um preço médio em 6.166 dólares. Daí a importância também de exportar para o Japão e Coreia do Sul, que pagam preços altos por cortes nobres. Entretanto, é um mercado em negociação e que pode ser prejudicado pelo veto imposto na União Europeia. Dos estúdios da Rádio Itatiaia em Belo Horizonte para o Itasat, Valdir Barbosa.
2: O café teve leves baixas nos preços no encerramento da semana passada. A saca do tipo 6, bebida dura, vale R$ 1.625 e a do tipo 7, bebida dura, R$ 1.570. Os dois tipos baixaram R$ 8. Tipo 6, bebida riada, R$ 1.351, baixa de R$ 7. Tipo 7, bebida rio, R$ 1.090, baixa de R$ 6. No mercado futuro, com vencimento em dezembro, a tendência é inversa. A saca fechou a sexta-feira valendo US$ 361,30, alta de US$ 3,45. Informações do Centro do Comércio de Café de Minas Gerais. Para a rede Itasat, do Sul de Minas, repórter Estela Torres.
0: Repórter Santa Cruz. 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
3: Ó o negócio aí.
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5: Acertou.
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6: Ô, Alberto Ferreira, tira o facão da banha e fala a hora certa para o pessoal.
4: 5:17. Bom dia.

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6: Opa! 5:20. Aí vem ele pela nossa Santa Cruz. Oi!
7: Chegou o seu, o nosso, o Momento Pet. Eu sou o Lineu Silva e tô muito feliz em começar esta primeira parte do programa, cheio de dicas e carinho pros nossos bichinhos.
8: É mesmo?
7: E a gente já começa desmistificando uma coisa, viu? Muita gente pensa que só cachorro precisa se exercitar. Mas e os gatos? Ah, eles também precisam, e muito. Para estimular, que tal colocar a comida um pouco mais longe ou em lugares altos para ele pular e saltar? Se você tem um terraço, um jardim, deixe ele explorar. Um gato obeso pode ter problemas, então atenção redobrada ao peso do seu felino, tá? Ajude-o a se movimentar para ter uma vida saudável e em forma. Fica por aí que a gente faz uma rápida pausa comercial e volta já já com mais dicas imperdíveis aqui no Momento Pet. Não sai daí, viu?
6: E aí, o Lineu volta após as 8h15, hoje com N. Souza. 5:21, bom dia.
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1: É, Alberto Ferreira, sou eu, cinco horas e 23 minutos, bom dia.
2: Acertou.
1: 5:23, amigos da madrugada, bom dia.
3: Quem é o cantor?
1: Cascatinha, Ana Colcha de Retalhos, um bom dia pra Denise do Brejão, o Beck da ABB, Manuel, Dona Bela, alô, Vaca Maga em Joinha.

0: do Siriema. Não bebas mais não. Antes, irmãs Galvão, beijinho doce. Beijinho doce. E a primeira do módulo, Cascatinha e Ana, Coxa de Retalhos. 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
3: Manda esse pessoal tirar o facão da bainha, mas moço, vamos lá, sebo nas canelas e vaza na braquiara.
0: Agora que é o passarinho já sumiu, né, dona Maria?
4: Sumiu?
0: Pois é.
4: Eu não entendi o que ele
0: campeou, já vazou na braquiária, viu? Vambora, moço, trabalhar.
4: Amanhã não deixa não, posso não.
0: Bora. 5:33. 5:33. É mesmo, conferindo a hora aí, 5:33, bom dia.
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1: Vem comigo, a sequência do Paradão Sertanejo pela nossa
2: Santa Cruz.
1: 5:38.
3: Quem é o cantor?
1: Nego Chica tá escutando o programa aí, nego, é?
4: Bom dia,
1: bora trabalhar.
4: Vamos
1: trabalhar, nego Chica, não é só ficar cantando, não, tem que trabalhar.
4: Vontade de trabalhar,
1: tem que trabalhar no trecho, na rodagem, 5:38, chegando.
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1: 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E atenção para o que estava escrito no para-choque daquele bruto: se Deus é por nós, quem será contra?
3: Quem é o cantor?
1: As marcianas, carreira.

0: Trânsito livre. Sinal verde para informações.
1: A inteligência artificial tem sido uma forte aliada para ajudar a prevenir acidentes nas rodovias administradas pela Ecorodovias. O gerente de desenvolvimento operacional da Ecorodovias, Felipe Martimiano, explica que câmeras de alta definição têm sido instaladas em pontos estratégicos e identificam automaticamente indícios de infrações comportamentais.
2: Hoje o que a gente vem utilizando muito é o uso de celular e a falta de cinto de segurança. Essas informações monitoradas vão para os policiamentos. Eles podem ali, validando essas imagens, gerar o auto de infração, que é uma forma de você também educar o usuário.
1: A título de exemplo, nas BR-050 e 365 em Minas Gerais, as operações da PRF para a validação de imagens cresceram 132% no primeiro semestre de 2026 em relação ao mesmo período de 2025. Mesmo com esse aumento de validações, o crescimento das infrações foi de apenas 10%, o que indica um possível efeito inibidor da tecnologia. A empresa também incentiva a condução segura entre seus colaboradores, como é o caso do sistema de videotelemetria com IA. De acordo com o Felipe Martimiano, o sistema instalado nos veículos da própria companhia emite alertas sonoros aos profissionais.
2: É um sistema que é composto por câmeras e sensores GPS, onde nós vamos monitorando ali a condução desse usuário. Através das câmeras, nós temos ali informações muito importantes, né, sobre fadiga, distrações, excesso de velocidade, aí muito mais voltado à nossa parte de telemetria, distância segura, né? Então, ele faz uma avaliação sobre os veículos que estão à frente através de uma câmera frontal e freadas bruscas, né? Essas são medidas para que também a gente resguarde não só os usuários da rodovia, mas também os nossos colaboradores.
1: Além da inteligência artificial, a Ecorodovias tem outras estratégias para garantir a segurança viária, como o sistema de velocidade média, que avalia a velocidade do veículo ao longo de um trecho e permite orientar motoristas que estejam acima do limite. Enquanto não há regulamentação específica, o projeto funciona como piloto, com abordagem educativa e sem aplicação de multas. No histórico do primeiro semestre, entre 2022 e 2026, o trecho monitorado registrou uma redução importante nos acidentes graves. Este ano, inclusive, não houve registro de mortes. Agência Rádio Web, produção e reportagem, Valquíria Rio.
0: Repórter Santa Cruz.
3: Amanhã, após as 5:30.
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7: Já foi, Bé.
3: Opa, 5 horas e 46 minutos. 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
9: Faltam 8 minutinhos para 6. 5h52, hoje é terça-feira, dia 8 de setembro de 2026. A igreja celebra hoje Natividade de Nossa Senhora. Os avisos da paróquia São Miguel e Almas. No próximo domingo, dia 13 de setembro, Frei João Bosco Rezende vai celebrar missa às 9 horas da manhã lá na comunidade Nossa Senhora do Rosário, na Mumbuca. Excepcionalmente, durante o mês de setembro, o Frei João Bosco não poderá atender todas as comunidades do setor, em razão dos compromissos relacionados à festa do padroeiro da paróquia São Miguel, hein? Neste período será celebrada a missa em apenas uma comunidade, com visita aos enfermos previamente agendada na comunidade. As demais comunidades serão atendidas normalmente a partir do mês de outubro, retornando-se à escala habitual. Hoje, terça-feira, tem celebração de missa na Igreja Matriz São Miguel e Almas. A rádio transmite com os trabalhos técnicos de

0: também tem celebração na Vila Santana às 15h, liturgia e a parte musical com a equipe PPI. Também celebração às 19h, missa na comunidade Nossa Senhora da Penha, a festa. Aí a programação é por conta da comunidade, parte da liturgia e também a parte musical. As inscrições para o concurso de poesia A Vida de São Francisco de Assis é o tema para você fazer a sua poesia. Dá uma passadinha ainda hoje na Secretaria da Paróquia São Miguel e Almas e fazer a sua inscrição, valendo até o dia 10 as inscrições, viu? Na paróquia São Miguel e Almas, na secretaria, você faz a inscrição. Esperamos por você. Hora da coincidência, 5h55.
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0: Bom dia, que a nossa semana seja vitoriosa e que a vontade de Deus prevaleça em cada um de nossos dias. Bom dia. Abençoado seja o seu caminho, a sua vida, abençoado seja o seu dia. Bom dia, Loura. Olha o tempo passando, faltam 4 minutinhos para 6. As nossas intercessões, vamos incluir aqui para a oração os representantes do clube, Dazinho Chaveiro, as representantes Solanginha em Joaíma e também a dona Sexta aqui em Jequitinhonha e seus filhos, Alberto, Adalberto, e a oração também pela alma da saudosa Iraci Rodrigues Chaves, sócia falecida do nosso clube, ela que morou na Travessa 12 de Outubro. Se viva fosse, hoje estaria completando mais um aniversário, né? Aniversariantes de hoje em Jequitinhonha: Jonathan Pereira dos Santos da Silva, da Praça da Bandeira, também Francisco Gonçalves Barreto Tinum, da Duque de Caxias, Maria Lestina de Souza, da Rua Araçuaí, e Maria da Penha Alves dos Santos, da Rua Elza Mourão. Inclui na oração a minha esposa Lena, dona Eli, lá na Rua Amazonas, também o Gustavo, o Felipe, o Regis, em Belo Horizonte, o Jadir, também a Alessandra, a Adriana, a Camilinha e meus filhos Davidson e Desirê no bairro Frei Leopoldo, no Juliana, Cleomar, Amaral, Zezinho Pedreiro, Marco Antônio, no São João Batista em Venda Nova, Paulinho DJ, no Eteuvina Carneiro, o Wilson, e lá no Paulo VI a Fátima, em Vespasiano a Heloísa, ela dedica a oração para todos da família, né? Pela alma do saudoso Aurino, para dona Eva, para todo mundo que estão à escuta neste momento, a oração da manhã aqui pelas ondas da Santa Cruz, para o senhor Antônio Pé de Foice, dona Geni, o Gabriel lá em Felisburgo, o Vaca Maga em Joaíma, a Mila, a Súria, o Tim e os amigos das comunidades e todos que estão à escuta. Oi, sou Pedro.
2: Bom dia, Alberto Ferreira. Bom. É Pedro de Armela que está chegando aqui.
0: Sim, sou Pedro.
2: Precisando de uma oraçãozinha, filho. Passa uma oração aí para nós aí, para o pessoal, mas eu, Lucresta, Iaguinho, tá, gosta muito de oração. Também para a Vanilda, Nezinho, com a família dele toda. e Deus, esse pessoal que tá tudo aí escutando a gente, dona Tuti, lá da fazenda de Jiquitibá, Beija-Flor, também para Quilozinho, mais dona Lúcia, também para Davi, lá no Matador, também para Valmirá, lá na Beijaúba, que tá escutando a gente, uma oraçãozinha, também para Tono Vacamaga, Dena do Bigodão, Maisetinha, que tá aí escutando a gente, né? E esse pessoal que tá todos aí na área, Tica Maisdim, também para Joana de Mané da Ventura, Tobabão, tá tudo escutando a gente, tá uma oraçãozinha, que é boa demais, nós gostamos de escutar a oraçãozinha, e também para o povo do Barreirinho, o povo da Santa Rosa, o povo da Jardineira, que tá aí na área, policial da Edvaema, também, uma oraçãozinha para eles, para o policial de Jiquitinhonha, tá aí, a gente tem que falar nisso também, que às vezes tem algum que gosta de uma oraçãozinha, então o Pedro da Mela vai mandar para eles.
0: Tá,
2: falou,
0: abraço, Pedro.
2: Deus, fica com Deus aí.
0: Um abraço, viu? Outra pessoa comigo. Alô?
3: Bom dia, Gilberto. Quer mandar em Beleza Pura de Fronteira? Que oração para mim, pra minha esposa, Maria Angélica, para meus filhos, para meus netos todinho, que viajou hoje para Torre Antônio, e em todos que precisam de oração. Então, bom dia.
4: Bom dia, Alberto. Alberto, gostaria de pedir oração por mim mesmo, por toda a minha família, por meus amigos, pela equipe do Hospital São Miguel, por todos vocês da Rádio Santa Cruz. Que Deus abençoe a todos. Tony do Surubu.
0: Sim, Tony. Melhoras para você.
5: Oi. Olá, Alberto Ferreira. Bom dia. Aqui é Maria da Dor. Gostaria de pedir oração pela minha saúde, pela saúde dos meus filhos, pela saúde de todos os meus amigos. A Cula no Campo Novo, Valena na Rua Amazonas, Namide e Vitória no Alvorada, Irani no Vaticano, Mulher de Deus, Araci, Olívia no Santo Antônio, Diana no Santa Luzia, Oswaldo Nelson Mourão, meus pais também, Nelson Mourão, Maura Elisa e Sinésia no João Pinheiro, Dida, José Wilson, Daniela, Luciana, Boa Vista, Conceição, com a esposa Joaquim, na Lua Bonita, e pela sua saúde, pela saúde de todos, estou precisando de oração. Um abraço, bom dia.
0: Bom dia, oi.
6: Santa Cruz, bom dia, bom dia, homem de Deus, bom dia, coloca o nome da oração. 6 horas, pela minha saúde, pela saúde de Helena, sua esposa, pela saúde de Anitta, minha prima, pela saúde de Bena Quaresma, pela saúde de Sávio, lá em Belo Horizonte, pela saúde de Ari, meu primo, pela saúde de todos os orientes do mundo inteiro, meu Deus, pela alma do meu filho Antônio Albino, pai Benício, mãe Estelalina, Eustete Moreira Félix, tia Tonha, Gilberto Porto Prado, João Moreira, Dona Alessia, Sra. Pagnondas, Maria do Pastel, lá em Joaíma, pela alma de Abeilta, Belir, Bilzinho, Doutor Abelardinho, Doutor Henrique, e Pagnondas Cunha Melo, Antônio Bernardino, Dimas, e todos da família, né? falecidos.
7: Bom dia, Alberto Ferreira. Peço oração da senhora para mim, os anos para você estudar.
8: Bom dia, Alberto Ferreira. Tudo bem com você?
0: Espero tudo bem, Joalinho.
8: Alberto, a oração vou pedir pela minha saúde, pela saúde dos meus 4 netos, minhas 2 bisnetas, a Maju e Melinda, minhas 2 filhas, Fia e Gils, Angelita, pela sua saúde, a saúde de Lene e sua família, seus filhos, Eli, com toda a família, Cula, Galdino, Tereza, Ireni, Conceição, Joaquim, Maria José, com esposa Manelo, Nadino Alvorada, Doriano, São Miguel, Solangente, em Joaíma, Silvaninho, Valadares, Zinoela, Preta e Tiago, minha irmã Lupia, minha cunhada Regina, minha cunhada Maria, todos os meus sobrinhos, vai para todos os funcionários da rádio, Marcelo na Boa Vista, Osvaldo no Carpicho, Domingas e família, Vanusa e família, Bigode e família, Manel da Bebê e família, o Gordo da Verdura, Didi da Indiana, Bárbara do Vaticano, Delva do Vaticano, Guiana da Travessa, João Pinheiro, Lourdinha no Santo Antônio, Maria, Luana e Branca na Rua Jasmim, todas as últimas atividades ativas do Polo Esportivo, pela ação do professor e a família dele. E todos, neste momento, estiver precisando de oração, e vai por todas as almas do purgatório. Alberto, muito obrigado e um bom dia. Fica com Deus. Tchau. Um
0: bom trabalho. Bom dia, vamos aqui.
9: Bom dia, Alberto Ferreira. Alberto Ferreira, passa uma oração aí para mim, para minha esposa, para meus irmãos, para Dona Antônia, Reinaldo, para a Dozinha, família, para Negro do Paraguai, a família, para Naldo e a família, para Duia e a família, para Zica do Leite e a família, para Fatia e a família, para Zé Pira e a família, para Sula da Pipoca e a família, para Motivaldo e a família, para você e sua família, para todas as pessoas da Rádio Santa Cruz e todas as pessoas que estão ouvindo aqui no mundo inteiro.
10: Alberto, bom dia. Quem fala que é Diego aqui do bairro Alvorada? Alberto, eu queria pedir oração para minha família, para minha amiga Cirlei, lá do bairro Santa Luzia.
0: Sim.
10: Para você, para minha amiga Ereni, lá do bairro Vaticano, e para todos que estão na escuta do programa, Alberto. Então, bom dia, fica com Deus.
0: Bom dia, alô.
11: Aqui tá falando de Vera Lúcia, do Bominho Leite, queria pedir oração para Geraldo Piana, para Dona Hilda, José Maria, Jane, Mariazinha, Chumbrega, Miguel, Domingo, e para Geraldo no Porto Alegre, e Zé Luiz e Poliana, e para Yara, Iraci, Ireni, Luciene, e para todos da Rádio Santa Cruz.
12: Alberto Ferreira, bom dia. Aqui quem fala é Catarina da Santa Luzia. Gostaria que você colocasse meu nome aí na oração da manhã, pela minha saúde, pela saúde dos meus filhos, pela saúde dos meus netos, pela saúde de todos os meus irmãos aqui em Santa Luzia, com sua família, Joelina, com sua família, Rosa, que é com sua família, meu mano Val, com sua família, meu mano Tim, com sua família, e também para minha tia, com sua família, minha amiga Rosa também, com sua família, esses aqui no bairro Santa Luzia. E para a saúde da minha mãe, a Ilza, que ela sua família, e pela saúde do meu namorado de mãe, o pai dela, Maria, no Vaticano, e pela saúde minha mana Denise, na volta vai com sua esposa Bill e seus filhos, seus netos, e para a saúde minha prima Lisa, meu primo com sua esposa Amanda também na volta Alegre, e pela saúde de todos vocês da Santa Cruz com sua família, e pela saúde de todos os pais da Paróquia São Miguel, e pela saúde de todos os enfermos do Hospital São Miguel, e para todas as pessoas que necessitam de oração. E é isso aí, então bom dia, fica com Deus, tchau.
13: Bom dia, Humberto, orações para mim mesmo, para você e família, para Maria Vanilda na Gangorri, família, para Tereza, Joalina, Daneli e Helena, todos os meus amigos, para as cadeias, asilo, hospitais, todos os meus familiares aqui do bairro Bela Vista, todos ouvindo gostar da oração. Bom dia, que Deus o abençoe.
0: Bom dia.
14: Ô, Roberto Ferreira, bom dia, meu irmão.
0: Bom
14: Deus
0: dia,
14: abençoe o nosso dia. Eu peço oração aí para mim, peço oração para minha mãe, peço oração para meus irmãos, minhas irmãs, meus sobrinhos, sobrinha, todos meus parentes. E peço oração aí para Antonoque, família, Roberto Ferreira e família, e para todas as crianças. E peço oração aí para todos aí que estão doentes nos hospitais.
0: Uhum.
14: É isso aí, meu amigo. Deus abençoe o nosso dia.
0: Oi.
15: Ei, meu amigo Beto Ferreira.
0: Oi, João.
15: Aqui, vamos aqui na Taboca. Foi meu nome na oração. Para nós aí, Zé, meu amigo. Fala comigo, meu irmão.
16: Bom dia, Alberto Ferreira. Sou Eraci aqui da Fazenda Cachoeira, Santana do Araçuaí.
0: Sim.
16: Quero que você coloque meu na oração e meus filhos, Reginha, Nelisa, Isabela, meu neto Braia, pra mim, pra Regi, pra Gege e pra vocês na rádio. Tchau, com Deus.
0: Sim, oração também pro pessoal na Vila Santana. Hoje tem a celebração da missa às 15 horas. Você fica em companhia de Frei Heron. Bom dia, Frei. Hoje, terça-feira.
17: Bom dia, meu irmão, minha irmã. Paz e bem. Nessa terça-feira, nós voltamos a ti, Senhor. Que a bênção dos santos, anjos, arcanjos, virtudes, potências, tronos, dominações, querubins e serafins sempre estejam conosco e nossas famílias. Que a bênção dos patriarcas, profetas, apóstolos, mártires, confessores e de todos os santos e santas de Deus estejam sempre conosco. Que a bênção de todos os céus de Deus estejam sempre conosco. Que a majestade de Deus nos ampare e nos proteja. Que a sua bondade eterna nos guie. Que a sua caridade sem limites nos inflame. Que a sua divindade suprema nos dirija. Que o poder do Pai nos conserve. Que a sabedoria do Filho nos vivifique. Que a virtude do Espírito Santo esteja sempre entre nós, nossos inimigos, nossos amigos, nossos parentes, tantos visíveis quanto invisíveis. Poder do Pai, fortificai-nos. Sabedoria do Filho, iluminai-nos. Consolação do Espírito, consolai-nos. O Pai é a paz, o Filho é a vida. O Espírito Santo é o remédio da consolação e da salvação. Assim seja. Amém.

oração a São Miguel Arcanjo. Glorioso São Miguel Arcanjo, poderoso vencedor das batalhas espirituais, vinde em auxílio das nossas necessidades espirituais e temporais. Afugentai de nossa presença todo o mal e todo ataque e ciladas do inimigo. Com sua poderosa espada de luz, derrotai todas as forças malignas e iluminai nossos caminhos com a luz de tua proteção. Arcanjo Miguel, do mal libertai-nos, do inimigo livrai-nos, das tempestades socorrei-nos, dos perigos protegei-nos, das perseguições salvai-nos. Glorioso São Miguel Arcanjo, pelo poder celeste a vós conferido, sê para mim o guerreiro valente e conduzi-nos nos caminhos da paz. Amém.

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1: 1 da banhinha, mas moço, vamos lá, sebo nas canelas e vaza na braquiara.
2: Opa, olha a hora, 6:16 agora, bom dia, 6:16.
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2: Do Paradão Sertanejo com.
8: Quem é o cantor?
2: Amado Batista, acorda, amor, acorde, amor, acorde.
9: Acorde agora.

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2: O tempo passando, 6:23.

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0: Novo vazamento de água agora invade pista da 040 próxima a Ceasa.
1: No Barreiro, mais de 40 mil famílias enfrentam alagamentos e falta d'água.
0: Cleitinho muda discurso e aponta novos nomes para o Senado em Minas.
1: Agressões contra médicos aumentam quase 70% em 10 anos no Brasil.
0: Fila de benefícios do INSS tem mais de 200 mil pedidos atrasados.
1: Mutirão de emprego oferece hoje mais de 600 vagas no centro de BH.
0: Há dois meses do Enem, estudantes entram na reta final de preparação.
1: Mais de 12 toneladas de alimentos impróprios para consumo são apreendidos na capital.
0: Quadrilha especializada em furtos a bancos é presa na região metropolitana.
1: Rússia e Ucrânia voltam a trocar ataques em meio à tentativa de acordo de paz.
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2: 6h31, bom dia.
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4: Seis e 6:35, alô Cláudio, bom dia.
7: Bom dia, meu amigo Alberto Ferreira, tudo bem? Aqui é o Cláudio Sozinho. Gostaria de ouvir a música aí, A Dor da Saudade, Mazarope, todos os ouvintes do Vale de Jequitinhonha, para toda a minha família. Que Deus abençoe a nós todos com muita paz, saúde, proteção. Com Deus, meu amigo, Deus nos abençoa sempre.

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1: Tá aí o Mazzaropi com Fins do Meu Sertão. Alô, bom dia.
2: Esse é o senhor Roda Augusto com...
3: Quem é o cantor?
2: De ouro. Ofereço Jalina, Conceição, esposa Joaquina Lua Bonita, Maria Auxiliadora, esposa e filho, mesmo, Maria Lúcia, Alçane, José Roberto, Maurino, Matheus, Caiala e filhos, Miraci e família.
4: Meu Deus.
2: Todos da Fazenda Lagoa Grande, todos da Fazenda Lagoa Encoberta, município de Santana do Araçuaí.
4: Agora que todo.
2: Irene, do Vaticano, Solange Jaima.
5: Sumiu!
2: Eva, Narasatuba, José Benício, José Renato, da Transilvânia, Sara e Joaíma, quem gostar da música.

0: Aí o trio Parada Dura, Barquinha de Ouro, alô Gigi. O negócio não é fácil.
1: Eu sei. Eu tô de trabalhar aqui, né?
2: Você
0: é, não posso, neném. Tem que ficar aqui. Tem que ficar aqui na luta, na labuta.
3: É na luta e, que e na labuta.
0: Alô, bom dia.
4: Ô, Beto Ferreira, bom dia.
0: Bom dia, Santa. Santa
4: Cardoso de Souza, da Fazenda Jequitibá.
0: Sim.
4: Ô, Beto, quer pedir uma música?
5: É mesmo,
4: pra minha prima Lúcia aí no centro, que era aniversário ontem. Eu tô desejando pra ela muita saúde, muita paz, muito amor, pra ela ser essa primona da gente, maravilhosa que ela é. Eu, Dulce, Zé de Bio, Geira e Carlinho, tô desejando pra ela muita saúde, muita paz, viu, Lúcia? Você é essa pessoa maravilhosa que você é, minha prima. Que Deus te abençoe, mas tudo tô desejando pra você, viu? A prima nossa, Lúcia.
3: Quem é o cantor?
4: Eu tô oferecendo pra... Eu quero porta encostada, viu, Alberto? Ofereço para minha irmã Rita de Cássia, lá na cidade de Almenara. Para Sandra e Sara, na Rua Imaculada Conceição. E todos que gostar da música.

0: trio Parada Dura, né?
1: Isso mesmo.
2: Quem é o cantor?
0: Porta Encostada. Deixa a porta encostada.
3: Qual o negócio aí?
0: É.
4: Bonata!
0: Ô, gente, vai ter um forrozão no Bar do Návio. É no próximo sábado aí, arrastar chinelo.
5: Rapaz, acho que eu vou arrastar chinelo.
0: Esqueleto, tomar um drink. E os cantores aí fazendo aquela festa bacana, né? Então você tá convidado pra dar um pulinho lá, viu? Isso, deixa o moço dar.
5: Não vai não!
0: Deixa ele ir,
5: ele não vai
0: deixa
5: não.
0: Ele ir pra ele divertir um pouquinho e tal. Trabalha muito, né, moço?
6: Vontade de trabalhar de novo.
0: Você vai lá, moço?
7: Minha mulher não deixa não, não posso não.
0: Conversar com ela, você pode ir sim, viu? Todos os caminhos te levam ao bar do.
3: Qual o negócio aí?
0: Do Ná, viu? Dá um pulinho lá pra você dar uma sacudida. Leva com o Mário também. É, leva com o Mário, ela.
8: Tô agarrada.
0: Dá uma maciada nas canelas ou dá uma sacudida no esqueleto.
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0: Olha os olhos no relógio aí, ó. 10 para 7, bom dia.

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4: Cinco minutinhos para sete, Dona Sexta, representante do clube, Solanginha e Dazinho Chaveiro em Joaíma. Sim, pode falar com Alberto Ferreira na feira, pelas ruas da cidade, ou dar um pulinho aqui na rádio, tá bom? Fazer o registro aqui em memória da saudosa Iraci Rodrigues Chaves, sócia falecida do nosso clube, morou na Travessa João, Travessa 12 de Outubro. Hoje, 8 de setembro, em Jequitinhonha, quem completa mais um ano de vida, Jonathan Pereira dos Santos Silva, da Praça da Bandeira, também Francisco Gonçalves Barreto Tinum, da Rua Duque de Caxias, Maria Lestina de Souza, da Rua Araçuaí, e Maria Penha Alves dos Santos, da Rua Elza Mourão, e também você aí do outro lado do rádio, né? Ontem quem completou mais um ano de vida foi a Lúcia do Centro. Dentro, todo mundo aí mandando abraços para a senhora, viu, dona Lúcia? É, quem não conseguiu mandar ontem, e também para Claudete, né? Lá do bairro Alvorada. É sim, é o seu dia, parabéns, felicidades mil, muita paz, amor e alegria. São os votos da nossa equipe para você, meu amigo.

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1: 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Bom dia. Chegamos ao final do Paradão Sertanejo. Na sequência, a propaganda eleitoral gratuita. Às 7h25, o Jornal da Itatiaia. Você fica bem informado com as notícias do Brasil e do mundo. E a partir das 8 da matina, comunica a Anne Souza. Eu volto com ela. A gente se fala na programação. Um forte abraço, cuide-se bem.
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31: Água invade pista no sentido Sete Lagoas após vazamento na BR-040.
32: PM suspeito de matar esposa é preso durante velório em São Paulo.
31: Leitinho muda apoio ao Senado e escolhe Domingo Sávio e Superman.
32: Edson Fachin, presidente do Supremo, adia reunião com a OAB em meio à crise na corte.
31: Mais de 200 mil pedidos do INSS estão atrasados há mais de 45 dias.
32: Rússia e Ucrânia voltam a trocar ataques em meio à tentativa de acordo de paz.
31: No futebol, começa hoje a briga por uma vaga na semifinal da Sul-Americana.
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31: 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Hoje é terça-feira, 8 de setembro de 2026. Você está na companhia de Eustáquio Ramos e Fernanda Viegas. Muito bom dia para você que está sintonizado com a gente. Nós estamos ao vivo também no YouTube, no site, no aplicativo da Itatiaia, na Alexa, na TV a cabo e no canal 957 da Parabólica Digital. A partir de agora, toda a rede Itasat reunida para trazer os principais destaques de Minas.

0: Central Mineira, Triângulo Mineiro, Alto Paranaíba e Sul-Sudoeste. Céu nublado, com possibilidade de chuva isolada no Jequitinhonha, Mucuri, Rio Doce e Zona da Mata. Demais regiões, céu nublado a parcialmente nublado, com possibilidade de chuva isolada. BH terá um dia de céu nublado a parcialmente nublado, com possibilidade de chuva. A temperatura terá uma ligeira elevação. A máxima hoje deve chegar aos 23 graus. Repórter Aline Neves.
1: 7:28. O presidente do Supremo Tribunal Federal cancela a reunião com representantes da OAB, a Ordem dos Advogados do Brasil, que trataria da crise no judiciário. De Brasília, ao vivo, o repórter João Pedro Melo tem os detalhes. Bom dia, João.
2: Oi, Stank. Bom dia a você, bom dia a todos que estão nos acompanhando. Reunião que seria nesta quarta-feira. O encontro tinha sido pedido pela própria entidade para discutir a crise que atinge o Supremo e estava previsto para reunir, além do presidente nacional da OAB, Beto Simonetti, os presidentes das 27 seccionais da ordem. Até agora não foi marcada uma nova data para essa reunião e Fachin justificou uma alta demanda nessa semana para cancelar esse encontro. A OAB tem acompanhado de perto os desdobramentos do caso envolvendo os ministros Alexandre de Moraes e André Mendonça e o caso, claro, relacionado ao Banco Master. Nos últimos dias, seccionais da ordem adotaram posições duras, inclusive a OAB do Paraná aprovou um pedido de afastamento cautelar de Moraes e também defendeu que o procurador-geral da República, Paulo Gonê, seja considerado suspeito em processos relacionados a esse caso. Já o Conselho Federal da OAB afirmou que defende uma apuração rigorosa e isenta dos fatos com respeito ao devido processo legal, além da ampla defesa e a presunção de inocência. Bom, esse cancelamento da reunião acontece também depois de uma manifestação de ex-ministros e ex-presidentes do Supremo que divulgaram uma carta classificando o momento como uma das mais graves crises da história recente da corte e pediram a Fachin uma atuação para preservar a imagem e a estabilidade institucional do tribunal. De Brasília, João Pedro Melo.
0: 7:29.
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4: O candidato à presidência da República pelo Avante, Augusto Cury, afirmou que é favorável ao impeachment de ministros do Supremo Tribunal Federal, desde que irregularidades sejam comprovadas. A declaração foi dada durante sabatina à CNN Brasil.
5: Bom, eu sou a favor de impeachment, sim. Cometeu erro, ninguém deve ser isento de culpa, ninguém deve ser protegido, até porque todo colaborador público, seja eleito ou seja de carreira, é um funcionário do pagador de impostos. E o pagador de impostos, o contribuinte, quer justiça. Então, se o Alexandre de Moraes cometeu erros, se ficar provado, ele tem que ser impeachment. Ou então, deveria até ter a elegância dele mesmo sair para se defender, porque não é possível uma situação dessa onde o Brasil está colapsando nas suas instituições.
4: Cury foi sabatinado ontem pelos jornalistas Márcio Gomes e Edilene Lopes. O político foi o último de uma sequência de candidatos que foram sabatinados. Lula e Flávio não compareceram. No próximo compromisso eleitoral, a Itatiaia e a CNN Brasil vão integrar um pool de emissoras do consórcio Momento da Decisão para a realização de um debate presidencial no dia 14 de setembro aqui na capital paulista, mas com transmissão de vários veículos para todo o Brasil. De São Paulo, repórter Mardélio Couto.
0: 7:31.
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6: Bom dia, dia 8 de setembro, e nós estamos aqui, brasileiros e brasileiras, cientes de que temos uma pátria e que ela é nossa, mas que estamos passando por uma crise sem precedentes na história do judiciário. E muita coisa tem que ser passada a limpo, no judiciário, no legislativo, que é quem pode, inclusive, colocar freios no judiciário, porque quem está no legislativo são aqueles que receberam o nosso voto. O Congresso Nacional, o Senado do Brasil, é que pode falar por nós. Estamos em um período eleitoral. Como que as coisas acontecem de uma forma para que a gente abra a consciência da cidadania? E sem essa consciência da cidadania,

0: tem os poderes funcionarem de uma forma harmônica em prol da sociedade brasileira, nós não teremos um ambiente propício ao trabalho. A gente quer produzir, a gente quer ser feliz, a gente quer melhorar a nossa condição de vida, a condição de vida da nossa família, a condição de vida das nossas cidades, do nosso estado, do nosso país. Mas se os poderes não nos representarem, nós ficamos completamente órfãos da democracia e da república. Precisamos cobrar atitudes republicanas e precisamos sim ir em frente e colocar e passar a limpo toda essa crise. Eu estou falando tudo isso porque quarta-feira lideranças da indústria e do mercado financeiro vão fazer uma reunião com juristas para elaborarem propostas de aperfeiçoamentos institucionais no judiciário. Rita Mundim, para a Rádio Itatiaia.
1: 7:34. Policial suspeito de feminicídio é preso durante velório da esposa em São Paulo. Da capital paulista, ao vivo, o repórter Yuri Cavalieri tem os detalhes. Bom dia, Yuri.
2: Bom dia, Eustáquio. Exatamente, o policial militar Vinícius Costa Silva, de 26 anos, foi detido em pleno velório, suspeito pela morte da mulher, Larissa da Cruz Morata, de 29 anos. Ele chegou ao local, mas a família da vítima não permitiu que o PM entrasse para participar da cerimônia. A Polícia Civil apontou que a prisão do policial militar foi decretada após exames necroscópicos identificarem incoerências em relação à trajetória do projétil e a forma como a vítima morreu. A Larissa foi encontrada morta com um tiro na cabeça dentro de casa na cidade de Embu das Artes, na Grande São Paulo, no domingo. Ela foi localizada no banheiro do imóvel, ao lado da arma de fogo do marido. Larissa era radiologista e trabalhava em uma farmácia administrada por ela e pelo marido. Em depoimento, familiares dela afirmaram não acreditar na versão apresentada pelo soldado de que teria sido suicídio e contestaram essa hipótese. Segundo a avó de Larissa, a jovem enviou uma mensagem por volta das 9 da manhã do domingo, dizendo que havia se separado do policial. E ela, depois, às 11 da manhã, foi encontrada morta. As investigações continuam. Eustáquio Ramos e Fernanda Viegas.
3: Obrigada, Yuri Cavalieri, ao vivo de São Paulo, 7:35. Daqui a pouco, Cleitinho muda discurso e apoia e aponta apoio a outros nomes para o Senado em Minas.
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5: 7:35.
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1: Flávio Bolsonaro do PL, Augusto Cury do Avante e Ronaldo Caiado do PSD em possíveis disputas de segundo turno para a presidência.
2: Contra Flávio Bolsonaro, Lula aparece com 45%, enquanto o senador tem 46%. Augusto Cury registra 45% contra 43% do petista. Já Ronaldo Caiado tem 43% enquanto Lula marca 46%.
1: Já contra Romeu Zema do Novo, o presidente aparece à frente do ex-governador de Minas por 47% a 40% e de Renan Santos do Missão por 47% a 39%.
2: A pesquisa ouviu 2002 eleitores entre sexta-feira e ontem. A margem de erro é de 2 pontos percentuais e o nível de confiança é de 95%.
1: 7:39. O senador e candidato ao governo de Minas, Cleitinho Azevedo, do Republicanos, muda o discurso sobre as alianças ao Senado e passa a apoiar outros dois nomes na disputa.
3: Após o senador e candidato ao governo de Minas, Cleitinho Azevedo, do Republicanos, o irmão gêmeo dele, ex-prefeito de Divinópolis e candidato a deputado federal, Gleidson Azevedo, do mesmo partido, anunciou publicamente o apoio à candidatura do deputado federal Domingos Sávio, do PL, para o Senado por Minas. Em entrevista nessa segunda, ele afirmou que o apoio a Domingos Sávio é compartilhado também pelo outro irmão, deputado estadual e candidato à reeleição, Eduardo Azevedo. A declaração de Gleidson ocorre no mesmo dia em que Cleitinho também oficializou o respaldo a Domingos Sávio. Durante ato na Praça da Liberdade, neste 7 de setembro, o senador e candidato ao Palácio Tiradentes pediu votos para o representante do PL e também para Marco Antônio Superman, do Partido Novo. O Republicanos, que é o partido de Cleitinho, não lançou um candidato ao Senado aqui em Minas Gerais. Nos últimos dias, Cleitinho fez acenos a diferentes nomes da direita na disputa. No domingo, apareceu ao lado de Marcelo Aro, do PP, em Belo Horizonte, e depois com o senador Carlos Viana, do PSD, em Santa Luzia. Nessa segunda-feira, durante as manifestações da direita na Praça da Liberdade, em Belo Horizonte, Cleitinho apontou Domingos Sávio e Marco Antônio Superman como os nomes prioritários dele para enfrentar o STF.
4: Eu acho que para enfrentar o STF como a gente quer, tem que ser os dois. Uma campanha, tem pessoas que vai lá, que é candidato, que faz agenda. Eu vou lá nessa agenda, tem outros candidatos. Isso é democracia. E eu espero que eu seja o candidato desse também. Eu espero que eles façam igual eu fiz aqui.
3: Domingos Sávio agradeceu o apoio de Cleitinho, falou que este apoio é recíproco e disse acreditar que o atual senador vai fazer um bom governo se for eleito de fato por Minas Gerais.
5: Não é novidade para mim, porque a gente é amigo de longa data e o Cleitinho também recebe o nosso apoio, porque a gente sabe da pessoa boa que ele é, da pessoa do bem. Eu não tenho nenhum constrangimento de dizer aqui que a minha confiança no Cleitinho, como uma pessoa preparada, poderá fazer um grande governo em Minas Gerais.
3: Repórter Alan Passos.
2: Em nota, o candidato ao Senado, Marco Antônio Superman, que é do Partido Novo, comemora o reconhecimento feito pelo senador Cleitinho e diz que isso é resultado da trajetória construída nos últimos anos.
1: 7:41.
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2: Roberta, agora que eu queria que você analisasse, explicasse pra gente por que o apoio do senador Cleitinho é tão disputado nessa eleição por candidatos ao Senado, hein? Bom dia.
7: Bom dia, Eustáquio. Bom dia, Fernanda. Bom dia, amigos da Itatiaia. O senador Cleitinho, candidato do Republicanos ao governo de Minas, anunciou neste 7 de setembro seu apoio a dois candidatos que concorrem ao Senado Federal. O deputado federal Domingos Sávio, do PL, e o influenciador Marco Antônio Costa Superman, que é do Novo. Enquanto Domingos Sávio integra a chapa majoritária de Flávio Roscoe, candidato do PL ao governo de Minas, o Novo de Superman está na coligação que dá sustentação à reeleição do governador Matheus Simões, do PSD. Candidatos ao Senado estão em busca de aliados que possam lhes dar maior visibilidade e tração nesta eleição. Cada eleitor pode escolher dois nomes. Cleitinho é percebido como um cabo eleitoral com bom potencial para dar uma referência ao eleitor que está diante de um cardápio de 16 candidaturas ao Senado, das quais 6 são de legendas sem bancada, sem tempo de antena e neste momento não pontuam nas pesquisas de intenção. intenção de voto. Com esse movimento, Cleitinho se reposiciona descartando apoio antes indicado ao candidato Marcelo Aro do PP, que concorre em chapa avulsa da Federação União Progressista, coligada a Matheus Simões. Além do senador Carlos Viana e Aro, na mesma coligação de Matheus Simões está o candidato Carlinho Moura do Avante. No campo bolsonarista, as principais candidaturas postas ao Senado são de Domingos Sávio, Supermene e de Carlos Viana, que agora disputa o segundo voto bolsonarista com o candidato do Novo. No campo lulista, a ex-prefeita de Contagem, Marília Campos, do PT, é a principal referência. Ela integra a chapa majoritária ao governo encabeçada por Patrusa Ananias, do PT, onde também está candidata ao Senado Áurea Carolina, do PSOL. Ao centro político, o ex-governador e atual deputado federal Aécio Neves, do PSDB, que chegou à corrida pelo Senado na última hora, compõe a chapa majoritária de Alexandre Calil, do PDT. Aécio aposta no recall para conquistar o segundo voto de quem já definiu o primeiro e em acordos políticos que costura com ex-secretários de seu governo, inclusive Danilo de Castro, candidato a vice na chapa de Matheus Simões. Pelo MDB concorrem Arcanjo Pimenta e Manuel Carvalho. Berta Macaron para o Jornal da Itatiaia.
1: 7:44. Daqui a pouco, Rússia e Ucrânia voltam a trocar ataques em meio à tentativa de acordo de paz.
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0: 36.
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0: Isabela Gouveia, você vem falando pra gente aqui no jornal sobre um vazamento na BR-040, a água invadiu a pista. Agora eu queria que você explicasse melhor quais os impactos disso no trânsito agora de manhã.
2: Pois é, Viegas, já tem impactos principalmente na própria 040 para quem segue no sentido Sete Lagoas, onde tinha esse vazamento de água de grandes proporções, lembrando que ele está às margens da 040, próximo ao trevo da Ceasa, em Contagem. Mas agora, a rua lateral à 040, a rua 4, no bairro Kennedy, em Contagem, também na Grande BH, está alagada. Inclusive, um veículo tentou passar por lá e não conseguiu, está agarrado no local. A Copasa ainda não se posicionou. A gente entrou em contato também com a Transcom para saber se vai ter alguma operação nessa região. Rua 4, então, motorista deve evitar. E na 040, para quem segue no sentido Sete Lagoas, trânsito bem complicado, já que os motoristas precisam reduzir a velocidade por conta da grande quantidade de água. 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Anota aí, Central01, direto da Central de Trânsito Itatiaia MIV, repórter Isabela Gouveia.
3: 7h48.
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3: Rússia e Ucrânia voltam a trocar ataques em meio às tentativas de avançar nas negociações para um acordo de paz.
0: A Rússia retomou os bombardeios contra Kiev poucas horas depois da saída de enviados dos Estados Unidos, que participaram de reuniões para tentar reabrir o diálogo entre os dois países.
3: Na capital ucraniana, ataques com mísseis e drones deixaram pelo menos 2 mortos e 10 feridos e encerraram uma pausa de 3 dias nos ataques contra Kiev.
0: 7h48.
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0: O assunto da vez é Sul-Americana. Hoje já sai aí um finalista. O Atlético fica de olho, porque amanhã entra em campo, não é isso, Natália Fiuza? Bom dia pra você.
4: Ei, Fernanda, bom dia para você também, a todos que nos acompanham aqui no Jornal da Itatiaia, confirmando 7h49. Nós estamos nesta semana ainda com os duelos de ida, abertura da fase quartas de final da Copa Sul-Americana. O Atlético, como você bem citava, joga amanhã contra o Santos, primeira partida na Vila Belmiro, às 19h, mas hoje nós já teremos outros 2 brasileiros iniciando essa caminhada, buscando, quem sabe, uma vaga nas semifinais do torneio. O Vasco vai jogar na Colômbia contra o Santa Fé às 19h e o São Paulo vai jogar em Buenos Aires, na La Bombonera, às 21h contra o Boca Juniors. O Vasco, o São Paulo, o Santos e o Atlético são os representantes brasileiros nesta fase aí da Copa Sul-Americana. E amanhã nós teremos, portanto, o Atlético enfrentando mais um brasileiro. Havia passado pelo Bragantino, o desafio agora é contra o Santos. O técnico Eduardo Domingues fecha hoje na Cidade do Galo o time para esse enfrentamento de amanhã. E o repórter Paulo Azeredo traz também últimas atualizações sobre a situação do Cuejo, que pode deixar o Atlético rumo ao futebol russo. Não é isso, Paulo Azeredo? Bom dia.
5: Alô, Nath Fiuza, bom dia pra você que tá ligado com a gente aqui no Jornal da Itatiaia. É isso mesmo, tá, Nath? Daqui a pouquinho o Atlético fecha a preparação pro jogo de quarta, amanhã, contra o Santos, 19h na Vila Belmiro. Galo treina agora pela manhã, depois tem o almoço e à tarde a viagem para a capital paulista, para São Paulo. Falando do time, o Atlético pode ter alguns reforços para esse jogo: Igor Gomes, Maicon e também Lianco. Jogadores devem ser oficializados como reforços hoje, porque ainda estavam na parte de transição do departamento médico para o campo. Entretanto, participaram de parte da atividade de segunda-feira e devem ser opções para o Barba Domingues amanhã contra o Santos. E nas próximas horas ou nos próximos dias, o Atlético pode ou não efetivar a venda de Thomas Cuejo ao futebol russo. Com o Atlético, para o Jornal da Itatiaia, para o repórter Paulo Azeredo.
4: Tá certo, obrigada, Paulo Azeredo. Olha só, além da Copa Sul-Americana, nós estamos também numa semana de Libertadores e hoje nós já teremos o Fluminense em campo, às 19h, enfrenta a Platense, um time argentino, jogo no Maracanã, também duelo de ida da fase quartas de final. Ao longo dos próximos dias, teremos Palmeiras, Flamengo, Corinthians, todos também disputando aí a Copa Libertadores. 26ª rodada do Campeonato Brasileiro foi fechada ontem com uma partida, jogando jogando no Barradão em Salvador. O Vitória derrotou o Grêmio por 1-0, gol de René no segundo tempo. O Cruzeiro terá os seus jogadores se reapresentando hoje na Toca da Raposa, já avisando seus dois próximos compromissos pelo Brasileirão, dois jogos fora de casa, contra o Santos, depois contra o Vitória lá em Salvador. Não é isso, repórter Rubem Júnior?
6: O Cruzeiro se reapresenta agora pensando em dois duelos que terá fora de casa pelo Campeonato Brasileiro. Começando pelo Santos, no sábado, 9h na Vila Belmiro, e a tendência da manutenção do esquema que foi utilizado contra o Atlético Paranaense, tendo o meio campo um pouco mais reforçado com o Matheus Henrique. Falando sobre meia, no último domingo, o Cruzeiro teve Matheus Pereira atingindo a marca dos 12 gols na temporada, superando o ano de 2024, quando o atleta marcou 11 gols no ano. No departamento médico segue Jonathan Jesus e também o atacante Neyzer, cortado do banco contra o Furacão. Tá certo? Bom dia!
4: Tá certo, Rubens. Bom dia. Muito obrigada pelas informações. Também teremos hoje a abertura da 27ª rodada da Série B do Campeonato Brasileiro com o Atlético em campo. Joga às 20h30 contra o Cuiabá, lá na Arena Pantanal. Também teremos às 21h, duelo entre Criciúma e Juventude, no Heriberto Rios. Duelo aí na ponta da tabela, o líder contra o vice-líder. E hoje nós teremos no YouTube da Itatiaia transmissão de Liga dos Campeões da Europa. A partir de 3h45, a Itatiaia acompanha o duelo entre Real Madrid e Inter de Milão. A bola rola às 16h. É a primeira rodada dessa fase de liga da Liga dos Campeões. A Rádio de Minas é também a rádio da Champions. As notícias do esporte com o Nath Fiuza. Volto com vocês aí no estúdio. Bom dia.
3: Bom dia, Nath. Ótimo trabalho pra você. 7h53. Rápido intervalo. Na volta você acompanha. Fila de benefícios do INSS tem mais de 200.000 pedidos atrasados.
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0: 46. Uma nova medida tenta acelerar a análise de aposentadorias e benefícios do INSS.
1: Mais de 200 mil pessoas estão com pedidos em atraso há mais de 45 dias na fila do INSS. O Senado aprovou recentemente medida provisória que busca diminuir as filas por aposentadorias e benefícios. A medida altera regras do programa de gerenciamento de benefícios para acelerar a análise de processos pendentes no INSS e também na Perícia Médica Federal. O advogado especialista em direito previdenciário, Ricardo Souza, avalia as mudanças.
2: A grande ação do governo para tentar reduzir essas filas, né, foi a criação do PGB, Plano de Gerenciamento de Benefícios, que foi instituído no início do ano de 2025, e ele trouxe algumas medidas muito interessantes, que a gente pode citar aqui. A primeira delas, instituição de bônus, né, de produtividade, tanto para os peritos quanto para os servidores do INSS que cumprirem determinadas metas relativas à análise dos benefícios. E também instituiu um prazo mínimo que era de 45 dias para a análise dos benefícios. O que a medida traz agora de alteração com relação a esse plano que já existia é a diminuição desse prazo de 45 dias para 30 dias, o que é bastante interessante para os segurados, né? E também ele coloca os benefícios de auxílio-doença, tanto pedido inicial como a revisão do benefício, como questões de urgência e de prioridade.
1: Essas ações têm surtido efeito, de fato, na fila do INSS, ou ainda elas não são suficientes?
2: Houve uma diminuição considerável da fila, e o que o governo promete, né, vamos verificar isso, porque a medida provisória tem validade até 31 de dezembro, é de regularizar essa fila até o final do ano. Ou seja, esse prazo máximo de análise deveria chegar aos 30 dias até o final do ano. E só mesmo na medida que elas forem implementadas, a gente vai verificar essa diminuição na prática ou não.
1: Repórter Giovana Meirelles.
0: 7:58.
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0: Uma nova pesquisa Real Time Big Data, divulgada agora há pouco, aponta o senador Cleitinho Azevedo, do Republicanos, na liderança da disputa pelo governo de Minas. O parlamentar aparece com 31% das intenções de voto, 14 pontos à frente do segundo colocado, Patrus Ananias, do PT, que tem 17%.
4: Na sequência aparecem Alexandre Calil, do PDT, com 12%, e Matheus Simões, do PSD, com 11%. Gabriel Azevedo, do MDB, toma 8%. Flávio Roscoe, do PL, com 7%. Bem Mendes, do Missão, com 2%. E Indira Xavier, do partido PSTU, tem 1%. Brancos e nulos e os eleitores que não sabem ou não responderam somam 5%.
0: Na corrida por uma das duas vagas de Minas, no Senado, a ex-prefeita de Contagem, Marília Campos, do PT, lidera com 21%. Aécio Neves, do PSDB, e Domingos Sávio, do PL, aparecem empatados com 14% cada. Carlos Viana, do PSD, tem 13%. E Marcelo Aro, do PP, tem 9%.
4: Só confirmando, a candidata Indira Xavier é do Partido Unidade Popular. Para a presidência da República, Lula lidera em Minas com 38%, contra 32% de Flávio Bolsonaro. Augusto Cury tem 10% e Romeu Zema 8%.
0: Em um eventual segundo turno, Lula aparece com 46% contra 44% de Flávio Bolsonaro.
4: A pesquisa Real Time Big Data ouviu 2 mil eleitores em Minas entre os dias 3 e 7 de setembro, da semana passada até ontem. A margem de erro é de 2 pontos percentuais para mais ou para menos, com nível de confiança de 95%.
5: Termina aqui mais uma edição do Jornal da Itatiaia. 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

0: trabalha no local. O SAMU também foi acionado. Quem puder, vale evitar a região. Destaco também a situação da saída de Contagem para Belo Horizonte. Trânsito bem carregado.
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tá no ar o nosso show da manhã. Sou Eni Souza, tô na sua companhia até as 10 da manhã, em nome de Marcílio e Construções, tudo em material de construção para sua obra, sua reforma com o menor preço da região. 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Terça-feira, 8 de setembro, agora 8 horas mais 8 minutos. Não podia combinar melhor, né? Em Jequitinhonha, 21 graus de temperatura. A você que me acompanha nas comunidades rurais, municípios vizinhos, em outro estado ou em outro país, bom dia pra você! Um abraço a você sintonizado via rádio convencional, pelos aparelhos de celulares, tablets, computadores, sites, Alexa, aplicativos, pelo som do carro, pelo som do vizinho, pelo rádio no comércio. Um abraço para você, obrigada pelo carinho da sua audiência. Essa terça-feira é Dia Nacional de Luta por Medicamento, Dia Mundial da Fisioterapia, Dia Mundial da Luta contra a Fibrose Cística, Dia Mundial da Alfabetização. A igreja celebra Dia de Nossa Senhora da Natividade, Dia de Santo Adriano. É aniversário de São Luís, a você, completando mais um ano de vida hoje. Um abraço carinhoso, saúde, sucesso, longevidade, felicidades mil. Vamos juntos ao som do rei, Bob Marley.

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6: 8 horas e 15 minutos.

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Estamos de volta. Que energia boa com você, ouvindo o seu Momento Pet. Lineu Silva aqui, e hoje a gente vai mergulhar no mundo dos nossos bichinhos. Já parou para pensar se o seu cão tem medo de altura? Isso pode ser sinal de uma história de abuso, trauma ou até superproteção quando filhote. O ideal é buscar um etologista ou psicólogo canino. E a higiene, hein? Lavar os olhos do seu cão é crucial, gente. Evita infecções como a conjuntivite. E para quem tem papagaio, a muda de penas é normal, um processo fisiológico que acontece a cada 1 ou 2 anos, principalmente na primavera e outono. Não deve deixar lesões ou áreas descobertas, tá? Mas não saia daí, porque o Momento Pet continua daqui a pouco, com muito mais dicas e informações para cuidar do seu melhor amigo. 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
3: 8:19.
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5: Olá, gente. Hoje vou falar para vocês sobre a importância de andar de bicicleta. Andar de bicicleta pode ajudar a proteger o cérebro contra a demência, afirmam cientistas e pesquisadores. Conforme estudo americano, pedalar pode aumentar o hipocampo, região do nosso cérebro essencial para memória e aprendizado. Os autores sugerem que o esforço físico, aliado à demanda cognitiva de pedalar e prestar atenção no trânsito, podem estar entre os fatores de proteção do nosso cérebro. A atividade física é reconhecida como um dos principais fatores que podem retardar ou prevenir em até 45% os casos de demência. A demência é um conjunto de sinais e sintomas, incluindo esquecimentos frequentes, repetição de perguntas, perda de compromissos ou dificuldade em lembrar nomes. Atualmente, o SUS oferece diagnóstico e tratamento multidisciplinar para pessoas com demência, incluindo o Alzheimer. Um diagnóstico precoce permite ações terapêuticas que podem retardar sintomas e aliviar a carga familiar e melhorar a qualidade de vida. Dados do Ministério da Saúde mostram que até 45% dos casos de demência podem ser prevenidos ou retardados. Direto dos estúdios da Rádio Itatiaia, em Belo Horizonte, para a Rede Itasati, repórter Clarissa Guimarães.
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7: Quem é o locutor?
8: N. Souza, bom dia. Domingos do...
9: Domingo Teixeira Chaves na Fazenda Romualdo.
8: Sim.
9: Eu mando uma música aqui pra Zezé e Luciano. O dia quando eu saí de casa, pra Osmani, isso eu monte o ar lá na Ilha do Pão. Pedro Teixeira Chaves, Antônio Teixeira Chaves na Fazenda Romualdo. É Zé Maria Merli na Fazenda Romualdo. É Adão lá na... Como é que chama?
10: Ah, essa aqui eu nunca vi.
9: Oi, lá na Ilha do Pão, Adão, lá na Ilha do Pão, as moças bonitas da Ilha do Pão, as moçadas bonitas da Ilha do Pão, Antônio Pinheiro.
11: Segura, Pinha!
9: E Adão na Ilha do Pão, é.
11: Que é isso, meu filho? Calma!
9: É, Beato, lá na Rimoado, Beato é. É Dirma na Fazenda Romualdo.
11: Que coisa louca.
9: É Doguinha com a esposa dele na Fazenda Romualdo. E Cal Neído na Fazenda Romualdo. E Vanuzi foi na Fazenda Romualdo. E Tony.
11: Beleza.
12: Rebentando a boca do balão.
9: Na Fazenda Romualdo.
11: Em domingo. Enio Souza tá mandando um abraço pra você.
9: Um abraço.
11: Depois ela deixa você falar mais.
9: E Dima na Fazenda.
11: Beleza. Carmona ali.
9: Carmão aqui.
11: Tá aí, Enio Souza. 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
5: Ô, seu Domingos! Eu entendi agora por que o senhor saiu de casa no dia que o senhor saiu de casa. Tá explicado. Abriu uma tampa e não fechou nunca mais em nome de Jesus, né? Que coisa. 8 e 7h23.

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2: Oito e 27, chegando o som de Eduardo Costa, Namorando o Seu Sorriso. Quem participou comigo foi Nilda, na Fazenda Vai Quem Quer, oferecendo esse sucesso para sua própria curtição. Para todos na escuta, para sua amiga Glória, que está sempre na escuta. Essa também vai para minha amiga Kula, para minha amiga Gis, na Rua Menara. Bom dia para nós. Eu vi.

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3: 8:30.
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9: 8 horas e 37 minutos.

0: Você acompanha agora os avisos da paróquia São Miguel e Almas de Jequitinhonha. Até o dia 10 de setembro, ainda estão abertas as inscrições para o concurso de poesias, que nesse ano traz como tema A Vida de São Francisco de Assis. Se você tem entre 12 e 25 anos, esta é a sua oportunidade de demonstrar sua criatividade, seu talento e sua fé por meio da poesia. Procure a Secretaria Paroquial da Paróquia São Miguel e Almas para mais informações e para realizar sua inscrição. Valorize seus dons e venha homenagear São Francisco de Assis com a sua poesia.
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0: Hoje, terça-feira, 8 de setembro, às 3 horas da tarde, missa na Vila Santana, responsável pela liturgia pastoral da pessoa idosa. 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
0: 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Neste período, será celebrada a missa em apenas uma comunidade com visita aos enfermos previamente agendada na comunidade. As demais comunidades serão atendidas normalmente a partir do mês de outubro, retomando assim a escala habitual. 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
1: Você acompanhou os avisos da paróquia São Miguel e Almas de Jequitinhonha.
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3: 8:42.
1: Atenção para a escala do médico oculista de Belo Horizonte, que estará atendendo em nossa região nos seguintes dias, horários e locais. 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
3: 8:45.

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9: 8:49.
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11: Começamos ao som de Pelu, astronauta.

Para finalizar bem o nosso momento da música popular brasileira, chegando Fábio Júnior, Caça e Caçador. Quem participou pedindo foi Rosemária Rodrigues. Bom dia, Tiabá! Maravilha de bolo, viu? Muito obrigada.

0: Fábio Júnior, Caça e Caçador. Anteriormente, Stefano Mota cantou Sentimental. Flávia Venceslau cantou Por Uma Folha. E Antônio Nogueira trouxe pra gente O Tempo.
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8: 9:14.
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10: Amigos, forte abraço a todos. Vamos falar do futebol paulista. Sem dúvida alguma, o grande destaque desta semana são jogos de ida das quartas de final envolvendo os paulistas. O primeiro a entrar em campo será o São Paulo. O tricolor encara o Boca Juniors. Hoje, no jogo de ida das quartas, às 21h30, no La Bombonera, em Buenos Aires. O Boca Juniors entra em campo defendendo a invencibilidade de 10 jogos. Já o São Paulo chega em alta para o jogo após quebrar a sequência de 10 rodadas sem vencer no Brasileirão. O time de Dorival Júnior engatou 2 vitórias seguidas e respirou na competição. O treinador deixou claro que vai colocar força máxima para encarar o Boca Juniors nesta noite, mesmo com o clássico contra o Palmeiras marcado para o final de semana. Desta forma, o São Paulo, para encarar o Boca, deve entrar em campo com Rafael, Domingos Duarte, Arboleda e Sabino, Lucas Amon, Danielzinho ou Pablo Maia, Marcos Antônio e Iago, Arthur, Luciano e Calieri. Amanhã, o outro paulista que decide vaga para a semifinal da Copa Sul-Americana entra em campo. Será o Santos, que recebe o Atlético às 19h, jogo na Vila Belmiro. O Santos, que poupou seus principais titulares na vitória contra o Internacional por 3-2 na última rodada do Campeonato Brasileiro. Neymar ainda é dúvida. Enio Lima para a Rede Itasaki. Opa, deixa comigo e vamos falar do futebol mineiro. E o Atlético atualizou os problemas físicos de 3 jogadores que viraram desfalques para a sequência da temporada. O primeiro deles é o zagueiro Juan Tressold, titular absoluto da equipe desde o início do ano, que saiu machucado durante o último jogo contra o Cruzeiro, valendo vaga para a semifinal da Copa do Brasil. Juan Tressold teve uma contusão constatada no local por meio de exames de imagem, o músculo posterior da coxa esquerda. Outro que teve contusão constatada foi o atacante Thiago Borbas, que não havia sido relacionado para o clássico. Ele sofreu lesão no músculo posterior da coxa direita. O terceiro problema físico, informado pelo Atlético, foi do volante Maicon, sem lesão identificada, apenas com fadiga muscular. Os três seguem tratamento intensivo no departamento médico. Por outro lado, o zagueiro Lianco foi liberado e iniciou a transição, os treinos com bola. O Atlético, que joga amanhã contra o Santos, no jogo de ida das quartas de final na Vila Belmiro, às 19h. E uma polêmica surgiu no Cruzeiro a partir de uma situação envolvendo dois dos principais nomes do elenco da equipe celeste na vitória diante do Atlético Paranaense. Uma possível discussão e um climão foi repercutida em cima do camisa 10 Matheus Pereira e do centroavante Caio Jorge. Após toda a repercussão do possível desentendimento entre a dupla na hora de cobrar a segunda penalidade na partida, uma postagem nas redes sociais pode ter revelado que o caso já não é mais um problema e a polêmica deixou de acontecer. Através de suas redes sociais, o meiga Matheus Pereira fez uma postagem celebrando o resultado positivo e comemorando o seu importante gol. Em uma das fotos postadas, ele aparece abraçando o companheiro Caio Jorge, com quem teve uma breve discussão durante a partida. Na postagem, ele mostra que o clima entre os dois já não é incômodo e o caso já foi resolvido, já foi superado. Até mesmo o técnico Arthur Jorge, na coletiva, amenizou a situação entre os dois jogadores. Enio Lima, para a Rede Itasaki.
8: E falando dos cariocas, a gente começa com o Vasco, que está na Colômbia, em Bogotá, e joga às 19h no estádio El Campín, pelas quartas de final da Sul-Americana, jogo de ida. O técnico Pedro Emanuel vai poupar diversos titulares devido ao desgaste físico e três competições: Léo Jardim, Puma Rodrigues, Saldívia, Robert René e Lucas Piton, Sosa, Ramon Rique, Rojas, Marino, primeira oportunidade dele como titular, Bruno Duarte e Nuno Moreira é o provável time do Vasco da Gama. Outro carioca que entra em campo é o Fluminense, Maracanã lotado para o jogo de ida das quartas de final da Copa Libertadores na América, diante do Platense da Argentina. Esse jogo também às 19h. Thiago Silva volta na zaga e Hércules entra no meio de campo. O provável Fluminense de Fábio, Guga, Thiago Silva, Ignacio e René. No meio-campo, Hércules, Martinelli, Paulo Henrique, Ganso. Na frente, Canóbio, Hulk e Soteldo. No Flamengo, time já está em Quito para o jogo de quinta-feira com a equipe do Independiente Del Valle pela Libertadores, e Cebolinha retornou ao Rio, está se transferindo para o Transnodar da Rússia, ele que tem contrato até o final do ano. O Flamengo só libera de graça para clubes do exterior. E o Tigres do México já avisou ao Botafogo que quer contratar o atacante português Arthur Cabral, que pode ser mais um a deixar o Botafogo. Dos estúdios da Rádio Itatiaia, no Rio de Janeiro, o repórter Wellington Campos.
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1: 9:26.
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3: E Souza, bom dia, tudo bem? Aqui é Maria Helena da Fazenda Lajeiro, município de Ponta dos Volantes. Gostaria de pedir uma música com o Sérgio Silva, Vivendo e Existindo, por minha própria condição, para toda a minha família, para Eliane e Adileus, com, e o filho Vitor na Antapoda, e todos que estiverem na escuta. Um abraço, tchau.
4: Ótimo dia para você, Maria Helena. Um abraço carinhoso para todo mundo em Ponta dos Volantes. Tá chegando o Sérgio Silva, Vivendo ou Existindo?

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1: 9:31.
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9h38 aqui agora no nosso show da manhã. Deixa eu sanar aqui algumas dúvidas dos nossos ouvintes, especialmente os ouvintes que participaram do nosso sorteio do show de prêmios de 55 anos da Rádio Santa Cruz. Muito em breve teremos em mãos aqui nos estúdios a lista das pessoas que ganharam. E aí a gente vai ter o prêmio também que a pessoa ganhou, porque talvez você não estava perto do rádio, você não ouviu o sorteio, foi muito rápido. Então a gente vai deixar tudo certinho aqui anotado, tá? Para que você possa estar pegando o seu prêmio aqui conosco. Algumas pessoas ainda estão um pouco assim impacientes quanto ao que ganhou, como é que faz para buscar, como é que faz para poder adquirir. Então fiquem calmos, a gente vai explicar tudo direitinho, tá? Mas não tem como explicar tudo aqui durante a programação, porque às vezes você tá mandando uma mensagem, eu tô lendo um comunicado, eu tô lendo uma outra mensagem de pedido musical. Estamos aqui atentos à playlist, à programação. Então, às vezes, não dá pra gente ficar batendo aquele papo pra estar explicando com paciência, com calma pra vocês. Eu peço a compreensão de todos. Ao longo do dia, a gente vai divulgando algumas coisas. Vamos postar algumas coisas também muito em breve. Fiquem calmos, tá? Vai dar tudo certo. E dizer também uma coisa muito importante. Cada prêmio do nosso show de prêmios foi doado. Nós não compramos nada, a gente não adquiriu nada por conta própria. Foram doações de parceiros, de amigos. Portanto, os prêmios são intransferíveis e não tem como fazer trocas, tá bom? Quaisquer dúvidas, aí a gente entra em contato com a direção, esclarece tudo certinho, tá? Da melhor forma possível, porque talvez você ache que, por exemplo, ganhou um vale-compras, um voucher, pode trocar por dinheiro. Não pode, apenas compras, apenas viagem, apenas o prêmio, tá bom? E aí a gente agradece a colaboração de todas as pessoas que estiveram conosco para esse show de prêmios de 55 anos. A bondade dessas pessoas em ter doado para nossa rádio com tanto carinho, com tanto cuidado, ter tirado aí dos seus acervos, preparado promoções, vale brindes, tá bom? A gente agradece muito, imensamente, o carinho de todas essas pessoas para com a nossa rádio. É muito importante saber que nós temos grandes amigos, grandes parceiros, pessoas que querem o bem da emissora, que querem o crescimento da nossa rádio, e acima de tudo, que também amam os nossos ouvintes, assim como nós amamos, né? Porque quando a gente gosta de uma pessoa, a gente dá presente para ela, é ou não é? Então é isso, a rádio ganha os presentes e distribui aí de forma carinhosa em show de prêmios, em brindes para as pessoas mais importantes da nossa emissora, que são os nossos ouvintes, a razão de estarmos aqui. Se atente à programação, também às nossas redes sociais, a nossa listagem estará disponível em breve, hoje ainda, tá? A gente vai falar aqui na programação e também vai fazer alguns posts para atualizar você que está nos acompanhando do outro lado do rádio.

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2: Chegando agora na voz do Padre Alessandro Campos, Amar Como Jesus Amou, quem participou comigo pedindo esse sucesso foi a Alvina, lá da Rua Tiradentes, oferecendo para Lúcia no centro, que aniversariou antes, ontem, e também para a dona Eli, sua comadre, tá se desculpando aqui, viu, dona Eli, disse que estava na roça, que o sinal da internet estava ruim, mas tá deixando um abraço carinhoso, tá? Bom dia para vocês.

0: 9h51, deixa eu dar um último recado antes de ir embora, né? O aviso aqui é a toda a comunidade, viu? Ó, informamos que hoje não haverá Santa Missa na Igreja Matriz às 7 horas da noite. Isso em razão da festa da padroeira Nossa Senhora da Penha. A Santa Missa será a solenidade de Nossa Senhora da Penha lá na comunidade. Então todos estão convidados para participar juntos na Rua Elza Mourão, próximo à Ponte Nova. A partir das 6 horas da noite tem a procissão com a saída da comunidade Nossa Senhora das Graças em direção à comunidade Nossa Senhora da Penha. E logo após, às 7 horas da noite, com a chegada da procissão, a Santa Missa Solene. Todos convidados a participar desse momento especial de fé, devoção e celebração em honra à padroeira. Agradecemos a compreensão de todos. Na sequência, você acompanha Oração da Família, logo após Experiência de Deus com o padre Reginaldo Manzotti. Estou contigo no Brasil Sertanejo, não saia da sintonia. Vamos juntos com a 105,7 FM. Até o nosso próximo encontro.
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0: O Senhor é meu pastor e nada me faltará. Convite para a missa de sétimo dia. A família de Heraldo Veloso dos Reis agradece pelas manifestações recebidas por ocasião do seu falecimento e convida todos os parentes, amigos e vizinhos para a missa de sétimo dia, que será celebrada quarta-feira na comunidade Nossa Senhora Aparecida às 7 horas da noite. A Rádio Santa Cruz fez o convite para a missa de sétimo dia a ser celebrada por intenção da alma de Heraldo Veloso dos Reis.
1: 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Hora certa, 9:57. 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
0: No nosso momento de fé e oração, pedimos pela vida de todos os nossos amigos do Clube de Amigos, pelos nossos representantes, seus familiares, pelos aniversariantes de hoje. Jonathan Pereira do Santo Silva, na Praça da Bandeira. Francisco Gonçalves Barreto Tinum, na Rua Duque de Caxias. Maria Lestina de Souza, na Rua Araçuaí. E Maria da Penha Alves dos Santos, na Rua Elza Mourão. Pedimos ainda pela alma de Iraci Rodrigues Chaves, nossa amiga falecida que residia na Travessa 12 de Outubro. Pela vida de todos os nossos ouvintes, seus familiares, pelos enfermos, sua recuperação. Por todas as pessoas que necessitem orações.
2: Amabilíssimo Jesus, os profetas vos anunciaram como príncipe da paz. Os anjos igualmente anunciaram paz aos homens por ocasião do vosso nascimento. Morrestes na cruz para consolidar a paz entre Deus e os homens. E o fruto mais precioso da vossa paixão foi aquela paz que transmitisseis aos apóstolos no dia da ressurreição. Vós lhes ordenastes que levassem a paz a toda a casa onde entrassem. Dai-nos também aquela paz que o mundo não nos pode dar. Concedei-nos a todos nesta família que guardemos a paz de uma boa consciência, para que a serenidade e o vosso amor reinem entre nós. Vossa providência divina colocou-nos em uma família e nos uniu intimamente pelos laços sagrados do sangue e da graça. Que esta união verdadeiramente exista entre nós aqui na terra e continue no céu. Dai a mim especialmente amor e carinho por todos os meus familiares. Guardai-nos de toda ira, impaciência, da perigosa desconfiança e maledicência, de discussões e brigas. Sagrada Família de Nazaré, minha família vossa é.
1: Pai nosso que estais no céu, santificado seja o vosso nome. Venha a nós o vosso reino. Seja feita a vossa vontade, assim na terra como no céu. O pão nosso de cada dia nos dai hoje, e perdoai-nos nossas ofensas, assim como nós perdoamos a quem nos tem ofendido. Não nos deixeis cair em tentação, mas livrai-nos do mal. Amém.
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0: Louvado seja nosso Senhor Jesus Cristo, para sempre seja louvado. Queridos filhos e filhas, que a paz de Jesus esteja com você, onde quer que você se encontre, onde quer que você esteja. Hoje é quarta-feira, perdão, terça-feira de Jesus das Santas Chagas. E o meu equívoco é porque hoje é dia de Nossa Senhora da Luz dos Pinhais, padroeira da Arquidiocese de Curitiba, padroeira da cidade de Curitiba. E hoje nós vamos celebrar pedindo que Nossa Senhora da Luz dos Pinhais nos abençoe e nos proteja. Terça-feira das Santas Chagas de Nosso Senhor Jesus Cristo. Quero saudar a todos a partir da Rádio Evangelizar, de onde tudo começa. Saudar as rádios irmãs, cujos nomes cito neste momento:
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0: Saúdo a você pela TV Evangelizar, sinal digital em todo o país, em várias cidades, canal aberto. Pelo YouTube, Padre Manzotti Oficial, e pelos aplicativos da Associação Evangelizar é Preciso e todas as plataformas digitais. Eu repito, hoje, terça-feira das Santas Chagas, nas tuas chagas colocamos a nossa confiança, por suas chagas fomos curados. E hoje, dia da padroeira de Curitiba, dia da padroeira da Arquidiocese de Curitiba, Nossa Senhora da Luz dos Pinhais. Tudo isso aqui no Experiência de Deus e também Natividade de Nossa Senhora. Em nome do Pai, do Filho, do Espírito Santo. Amém. A origem de Jesus Cristo foi assim. Maria, sua mãe, estava prometida em casamento a José. E antes de viverem juntos, ela ficou grávida pela ação do Espírito Santo. José, seu marido, era justo. E não querendo denunciá-la, resolveu abandonar Maria em segredo. Enquanto José pensava nisso, eis que o anjo do Senhor apareceu-lhe em sonho e lhe disse: José, filho de Davi, não tenhas medo de receber Maria por tua esposa, porque ela concebeu pela ação do Espírito Santo. Ela dará à luz a um filho e lhe darás o nome de Jesus, pois ele vai salvar o seu povo dos seus pecados. Tudo isso aconteceu para se cumprir o que o Senhor havia dito pelo profeta: eis que a virgem conceberá e dará à luz um filho. Ele será chamado pelo nome de Emanuel, que significa Deus conosco. Chegado o momento da plenitude dos tempos, segundo alguns evangelistas assim falam, quis o Senhor enviar o seu próprio filho e se valeu de uma mulher chamada Maria. Se valeu de uma mulher chamada Maria. Ação humana, mas pela ação do Espírito Santo, ela ficou grávida. Foi quando José pensou em deixá-la em segredo, mas o anjo disse: José, filho de Davi, não pense nisso. Acredite, o que aconteceu foi obra do Espírito Santo. E acredite, José, ela dará à luz a um filho, seu nome será Jesus. E será ele que vai salvar um povo dos seus pecados. Hoje celebramos a natividade de Nossa Senhora. Hoje celebramos o nascimento de Nossa Senhora. Rendemo-nos à Santa Virgem Maria e peçamos à mãe de muitos títulos, de muitos nomes, que interceda a Deus por nós, que interceda a Deus. Hoje, por intercessão de Maria, qual a graça você quer pedir ao Senhor das Santas Chagas? Por intercessão de Maria, qual o pedido que você quer fazer?
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0: Nossa Senhora, hoje celebramos a tua natividade, mas já lembramos que o teu sim há de coar por toda a vida, desde quando geraste o filho, também passando pelo momento do alto da cruz, quando lá estava e ficaste de pé, firme, confiante, sabendo que aquele momento era transitório, mas o coração de mãe sofria. Nossa Senhora, hoje, terça-feira das Santas Chagas, nós te pedimos, fazei-nos também nos nossos calvários a permanecermos de pé junto à cruz do Senhor. Que nos nossos calvários podemos tê-la como nossa presença de materna. Que tenhamos a certeza que sempre estarás conosco, mãe. Fique conosco, mãe, no nosso calvário. E neste momento eu convido você. Qual a intenção você quer colocar hoje? Qual a intenção que você quer colocar hoje? Claro que é a Jesus, por intercessão de Maria. Claro que é a Jesus, por intercessão de Nossa Senhora. Você sabe, nós estamos em plena novena da exaltação da cruz do Senhor. Quinto dia. Voltamos já. Volte comigo.

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0: Filhos queridos, povo amado de Deus, terça-feira das Santas Chagas, então reze comigo, eterno Pai, eu vos ofereço as Santas Chagas de nosso Senhor Jesus Cristo para curar as de nossas almas. Mais uma vez, qual a intenção que você coloca diante de Jesus Cristo? Por intercessão de Maria hoje, celebrando o seu nascimento, uma das festas mais antigas da igreja que remonta ao século IV. Qual a intenção que você apresenta a Jesus? Quando hoje celebramos onde é sede da obra evangelizar é preciso Nossa Senhora da Luz dos Pinhais, que celebraremos na missa do meio-dia com toda a arquidiocese, coloque a sua intenção, escute esse testemunho, escute.
1: Padre Reginaldo, a sua bênção, meu Deus, nome é Maria abençoe. Porto, sou aqui de Osasco, São Paulo.
0: Pois não.
1: E é com muita alegria que eu estou indo para a festa de Jesus da Santa Chaga de 2026. E não é a primeira vez que eu estou indo.
0: Que
1: já
0: maravilha.
1: Estive em 2024, 2025. E aí, como o senhor fala, né? Um ano nós estamos indo para pedir e o outro ano voltamos para agradecer.
0: Amém.
1: E eu estou indo com meu coração cheio de alegria. Estou até emocionada, de gratidão por tantas bênçãos derramadas sobre a minha vida, sobre a vida da minha família, sobre a vida dos meus clientes. Padre, eu posso dizer que o senhor é meu pai na fé. Porque através do Senhor e através da sua obra, eu estou na igreja, eu sigo uma vida reta diante de Deus, eu e a minha família. Deus abençoe, Padre. E até daqui a pouco, na festa de Jesus das Santas Chagas.
0: Sacristão, faça ecoar esse testemunho, sacristão. Meu abraço, querida Maria Porto, de Osasco, São Paulo. E eu espero você sim, espero todos para virem para celebrarmos, e é contagem regressiva, né? Já contagem regressiva, porque tá perto, é do dia 21 ao dia 27 de setembro, que eu espero vocês no Santuário de Nossa Senhora de Guadalupe, Jesus das Santas Chagas. A programação completa você encontra evangelizareprecisos.com.br, padremanzotti.com.br. E eu quero lembrar, segunda, terça, quarta, nós temos São Pio de Pietrelcina, quinta começa o trido, quinta, sexta, sábado, o dia todo, mas à noite nós teremos, e convido Curitiba, a região metropolitana, a trazerem velas, e quem estiver também, teremos à disposição, que vamos fazer aquela procissão linda, onde nós caminhamos, mais do que linda, de grande eficácia, evangelização, conversão pelas ruas. Olha a multidão que se reúne, onde nós fazemos a reflexão das chagas dolorosas de Jesus, contemplando a Via Sacra encenada. Isso no sábado, e no domingo as chagas gloriosas de nosso Senhor Jesus Cristo. Gente, se programe para a festa de segunda a domingo, 21 a 27 de setembro. Mais uma vez, seja bem-vinda, Maria Porto de Osasco, Dom João Bosco Barbosa de Souza, Diocese de Osasco. Filha de Deus, que a paz de Jesus esteja com você, filha.
2: Bom dia, padre.
0: Bom dia, Deus abençoe.
2: Você
0: pediu anonimato, mas de onde você fala?
2: Da cidade do Ceará.
0: Tá bom, então, filha de Deus, de algum lugar do Ceará, seja bem-vinda. O que está acontecendo, filha?
2: Padre, eu queria pedir um conselho ao senhor, porque já faz 26 anos de casada e agora está sendo muito difícil para mim, muito. Já perdoei várias traições, ter filho, assim, entre o nosso casamento com outra pessoa, eu perdoei, já perdoei várias traições. Aí agora eu descobri umas conversas de traição e eu não aceito mais.
0: Bom, que o Divino Espírito Santo nos ilumine, filha. Você é casada há quanto tempo?
2: Eu sou amaziada há 26 anos.
0: 20?
2: 26.
0: Tem filhos?
2: Sim, tenho dois filhos casados e tenho uma que mora comigo, a mais nova.
0: Você contou que o histórico, você falou, o histórico da sua vida nesses 26 anos é um histórico de traição, é isso?
2: Isso.
0: Ele teve filho fora do casamento, você perdoou?
2: Sim.
0: E o que foi a gota d'água?
2: A gota d'água é a traição, né? Porque quando, assim, com poucos dias que ele faz a traição, ele pede perdão. Pede perdão não, vem dizendo que está arrependido e pede para a gente continuar, porque nós temos filhos. Com poucos dias está fazendo a mesma coisa, padre.
0: E hoje, como que você sente? Quais são os seus sentimentos? O que hoje você, o teu coração está mandando fazer?
2: Hoje meu coração está mandando fazer é separar. Separar, porque até da minha família, do meu primo, ele teve que me afastar com ciúme de mim.
0: Ah, tá. Então, ó, ele faz as cachorradas e depois Sim. ele te priva com ciúme.
2: Isso, padre. Aí ele culpa mim, né? Assim, ele fala que a culpada sou eu, porque ele tá fazendo isso, a culpada sou eu.
0: Ah, bonito pra ele. Bom, mas então, em que eu posso te ajudar?
2: Eu quero um conselho, que o senhor possa me ajudar, o que eu devo fazer.
0: Filha, eu não vou decidir por você. Eu não vou decidir. Mas você mesmo, se você se ouvir, inclusive fica depois no ar, mas se você ouvir o teu próprio relato, você percebe que não tem futuro.
2: Uhum.
0: Você percebe que não tem futuro. Porque uma coisa é errar, outra coisa é persistir no erro. E as palavras aceitam tudo. Ah, eu tô arrependido, mas quem está arrependido tem que se emendar, uhum. tem que mudar. E não existe mudança.
2: Ele está bebendo constante, né? Assim, todos os dias. E fez um ano agora em agosto que eu peguei umas conversas dele também com outra pessoa. Quando chegou em casa à noite, ele me bateu por conta dessa pessoa.
0: Ah, não, não,
2: eu
0: não, não, não. Não, não, não, não, não, não, não, não, não, não. Aí já passou todo o limite possível. Você devia ter denunciado. Então, se foi para agressão física, agora eu lhe digo, realmente se aparte. Como os teus filhos veem isso? Alô?
2: Oi, padre.
0: Como seus filhos veem isso?
2: Não, meus filhos só dizem assim, eu não me meto, não me meto. A minha filha mais nova que mora comigo, ela diz, mãe, poxa, a senhora não aceitava mais.
0: Filha, se ele partiu para ignorância e te bateu, você deveria tê-lo denunciado. Não o fez, mas agora é hora de seguir seu caminho. É hora de seguir seu caminho. Você tem casa?
2: Tenho, sim.
0: Então, só que é assim, filha. É aquela história, pense bem antes de decidir, para não ficar esse vai e volta.
2: Uhum.
0: Que aí fica feio. Uma decisão tem que ser bem tomada. Entendeu? Alô?
2: Oi, padre.
0: Você tá prestando atenção?
2: Tô sim, padre.
0: Então você já sabe a resposta. Não preciso eu dizer. E qualquer violência que ele fizer com você, não importa que seja o pai dos seus filhos, dê queixa. Você tá escutando?
2: Tô, padre.
0: Dê queixa. Nada justifica a violência. Reze comigo mesmo que o sacristão está chamando intervalo. Divino Espírito Santo.
2: Divino Espírito Santo.
0: Iluminai-me.
2: Iluminai-me.
0: Jesus das Santas Jesus Chagas. Dai-me forças.
2: Dai-me força.
0: Para fazer o que é certo.
2: Para fazer o que é certo.
0: Amém.
2: Amém.
0: Deus abençoe. Deus a proteja. Nada justifica a violência. Nem mesmo a traição. Eu volto já, volte comigo.

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3: Bênção das Santas Chagas para a proteção do lar e da família. O Senhor esteja convosco. Ele está no meio de nós. Que a divina bênção vos acompanhe. Que o Espírito Santo ilumine os vossos pensamentos e que o seu poder haja em toda parte. Tudo que se encontra nesta casa, os que nela entram, os que dela saem, que Jesus, nas suas santas chagas, vos abençoe e vos preserve do mal, para que nenhuma desgraça se aproxime de vós. O Senhor vos abençoe e vos guarde, que Ele faça seu rosto brilhar sobre vós, que Ele se compadeça de vós e vos dê a paz. Em nome do Pai, do Filho, do Espírito Santo. Amém.
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hoje temos muito a celebrar, Natividade de Nossa Senhora. Em Curitiba, Nossa Senhora da Luz dos Pinhais. E hoje, o quinto dia da novena da Exaltação da Santa Cruz e Jesus das Santas Chagas. Convido você a acompanhar, vir à missa, quem é da região metropolitana, Curitiba, para missa ao meio-dia com tantas motivações, claro. Vir para pedir à mãe e pedir que ela suplique a Jesus das Santas Chagas. Muito bem falou aquela que testemunho deu. Um ano a gente vem para agradecer, para pedir, o outro para agradecer. E assim toda terça-feira, de novena em novena, graças e bênçãos são celebradas. Querido povo de Deus, com muito amor e gratidão, eu quero dizer, nós estamos lançando uma campanha, uma ação, eu gosto de usar a palavra correta, um lugar no seu coração. Essa ação nasceu de uma leitura orante que eu fiz com você aqui, da palavra de Deus, durante a experiência de Deus. Se você lembrar, segundo Coríntios, capítulo 7, versículo 2, Paulo pede assim: dai-nos um lugar em vossos corações. E este texto de 2 Coríntios, capítulo 7, versículo 2, fez brotar esta ação. E queremos começar a lembrar que o nosso coração, o nosso da obra evangelizar é preciso, está sempre aberto para você. Se existe algo que nós estamos pedindo a você, é, se você precisa de oração,

e pedir aos nossos atendentes que leve até a missa, e isso é feito, a sua intenção. 0800 410 6060. Queremos rezar por você. Aqui você tem um lugar no nosso coração. E eu peço, dê no seu coração um lugar para a obra evangelizar é preciso. Ação, um lugar no seu coração. Faça o seu pedido de oração. E agora, vamos juntos. Bíblia aberta, cartilha de oração. Segundo Coríntios, hoje, capítulo 12, versículo 1 seguintes. Você tem gostado da leitura orante? Quero lembrar agora e reprise às 10 da noite, mas fica no YouTube e todo final de tarde vai para o YouTube Padre Manzotti com recorte, que é a leitura orante. Tem te tocado segundo Coríntios? Eu confesso para você, para mim tem sido uma descoberta constante. Cada vez que eu leio, salta aos olhos os apelos de Deus. Escutemos, rezemos. Segundo Coríntios, capítulo 12, versículo 1. Embora não adianta nada, eu preciso me gabar de mim mesmo. Agora vou falar a respeito das visões e revelações que o Senhor me tem dado. Conheço um cristão há 14 anos. Foi levado de repente até o mais alto do céu. Não sei se isso de fato aconteceu ou se ele teve uma visão, somente Deus sabe. Paulo contando um fato. Ele conhece um cristão que há 14 anos, preste atenção, foi levado de repente até o mais alto céu. Paulo mesmo diz, eu não sei se isso aconteceu ou se ele teve uma visão, Deus o sabe. Repito, sei que este homem foi levado de repente ao paraíso. Eita, padre, alguém já foi para o paraíso e voltou? É o que eu tô acabando de ler. O homem foi levado de repente ao paraíso. Não sei se isso de fato aconteceu ou se foi uma visão, somente Deus sabe. E ali ele ouviu coisas que palavras humanas não conseguem contar. Eu me gabarei deste homem, mas não me gabarei de mim mesmo, a não ser das coisas que mostram as minhas fraquezas. No entanto, se eu quisesse me gabar de mim mesmo, isso não seria uma loucura, porque eu estaria dizendo a verdade. Mas eu não me gabarei, pois quero que a opinião das pessoas tem de mim se baseie naquele que me viram fazer e me ouviram dizer. Não quero falar de mim mesmo. Eu quero que as pessoas falem de mim pelo que me viram fazer e me ouviram dizer. Olha aqui uma boa proposição. Não falarmos de nós mesmos. Que as pessoas, se forem falar de nós, mesmo como cristão e como religiosos, seja por aquilo que fazemos e falamos. Mas para que não ficasse orgulhoso demais por causa das coisas maravilhosas que vi, eu recebi uma doença dolorosa. Padre, que é isso? Sim, por causa das coisas maravilhosas que eu vi, eu recebi, que é uma doença dolorosa. É como um espinho no corpo. Versículo 7. Você já ouviu dizer que Paulo recebeu e conviveu com espinho na carne? Já ouviu isso, né? Não? Olha hoje.

Ele veio como mensageiro de Satanás para me dar bofetadas e impedir que eu ficasse orgulhoso. Escute mais. Versículo 8. É forte, gente, é forte. 3 vezes orei ao Senhor pedindo que ele me tirasse esse sofrimento. Mas ele me respondeu: a minha graça é tudo que você precisa, pois o meu poder é mais forte quando você está fraco. Portanto, eu me sinto muito feliz em me gabar das minhas fraquezas, para que assim a proteção do poder de Cristo esteja comigo. Eu me alegro também com as fraquezas, os insultos, sofrimentos, as perseguições e as dificuldades pelos quais passo por causa de Cristo. Porque quando perco a minha força, então tenho a força de Cristo em mim. Eu vou para o intervalo, volto interpretando e rezando este texto maravilhoso, fortíssimo. Volte comigo.

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1: 10:36.
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0: Paulo relata uma experiência pessoal que teve. Uma revelação particular, como chamamos. De coisas maravilhosas que viu. Mas eu quero rezar com você esse espinho na carne, que nessa Bíblia diz espinho no corpo. Veja, Paulo teve que lidar com isso. Versículo 7: para que eu não ficasse orgulhoso, às vezes e quase sempre, as provações, as dificuldades nos vêm para que não nos orgulhemos de nós e lembremos da nossa humanidade, que somos seres humanos perecíveis, frágeis. E diz o texto: eu recebi uma doença dolorosa que é como um espinho na carne. Qual o teu espinho na carne? Qual o teu espinho na carne? Diz ele: três vezes orei. Três vezes orei, pedindo que me tirasse este sofrimento. Mas ele me respondeu: quem? Deus. A minha graça é tudo que você precisa, pois o meu poder é mais forte quando você está fraco. Você consegue entrar nesse mistério que Paulo está mostrando? Às vezes o espinho na carne quer nos levar a desistir. Às vezes Deus nos responde: eu deixarei, eu permitirei isso, porque quando você está fraco, você conta mais com a minha graça. Quando você se sente humano, você me permite mais trabalhar. Portanto, o espinho na carne não foi motivo para Paulo fugir da missão. Qual o teu espinho na carne? E lembre-se do que Deus está dizendo hoje: basta-te a minha graça. Basta-te. Três vezes ele pediu, mas Deus não tirou. Escute, três vezes ele pediu. Paulo rezou. E Deus disse: basta-te a minha graça. Filhos, nunca esqueça que Deus, às nossas orações, pode dizer sim. Pode dizer não. Pode dizer ainda não. O sim, porque nos ama. O não, porque nos ama. O ainda não, porque nos ama. Basta-te a minha graça. Vai. E Paulo foi, continuou, não recuou, com o espinho na carne. Esta foi a belíssima leitura orante do dia de hoje. Silvânia, que a paz de Jesus esteja com você.
1: Amém, padre. Bom dia, sua bênção.
0: Deus abençoe, Silvânia. Você fala de onde?
1: Eu falo de Fátima do Sul, Mato Grosso do Sul.
0: Meu abraço a Fátima do Sul, Mato Grosso do Sul. Como que você me acompanha?
1: Padre, quando eu estou em casa, eu acompanho pela Fátima FM 87.9. Quando eu estou trabalhando, eu acompanho pelo aplicativo.
0: Tá certo. Diga lá, Silvânia.
1: Padre, como esse mês é um mês muito abençoado, um claro. Mês da Bíblia.
0: Mês das Santas Chagas.
1: Eu quero pedir oração e quero anunciar também. Vou primeiro pedir oração.
0: Vamos.
1: Eu quero pedir oração para minha irmã, Márcia.
0: Márcia.
1: É, ela, até os médicos já falou que ela tá em pé hoje, porque ela é uma mulher muito de fé, né?
0: Sim.
1: E como esse mês é um mês muito abençoado, eu quero tomar posse, e ela também, ela tá ouvindo o senhor, padre.
0: Opa, Márcia. Deus a abençoe na sua enfermidade, não sei o que é, mas que Deus a abençoe, Jesus das Santas Chagas, derrame uma gota do seu preciosíssimo sangue sobre você, Márcia.
1: É coluna, padre.
0: Coluna, sei bem quanto dói isso.
1: Dói, ela sente muita dor de cabeça, muita dor.
0: Tá.
1: E eu tenho fé em Jesus das Santas Chagas, que ele vai derramar uma preciosíssima gota do seu sangue.
0: Certo, levarei na missa do meio-dia que eu vou rezar. Continue.
1: Tá, ela faz o terço das Santas Chagas com o senhor.
0: Certo.
1: Ela é muito de fé.
0: Pois não.
1: E quero anunciar, padre, que eu sou uma associada.
0: Obrigado.
1: Há mais de 10 anos.
0: Olha aí.
1: Vou ser uma mensageira de Jesus das Santas Chagas.
0: Toca o sino e a corneta, sacristão. Que maravilha. Muito. Vai lá, vai ser?
1: Vai ter um encontro agora, dia 19, em Dourados. É o primeiro encontro das líderes mensageiras.
0: Quando vai ser?
1: Dia 19 agora desse mês.
0: Olha aí, gente, já aproveito para anunciar todos os mensageiros de Mato Grosso do Sul. Estejam.
1: Eu vou nesse encontro.
0: Estejam
1: em
0: Dourados e vai ser aonde, querida?
1: Vai ser numa casa de retiro.
0: Tá certo, olha que notícia maravilhosa. E você vai e vai voltar com a capelinha de Jesus das Santas Chagas?
1: Vou pegar a capelinha na festa das Santas Chagas, padre.
0: Você vai estar aqui comigo?
1: Vou, até que eu tô organizando a minha caravana, e pra quem estiver ouvindo e for aqui da região, eu ainda preciso arrumar 10 pessoas pra completar a caravana.
0: Tá certo, minha filha. Então, ó, vamos fazer assim, Silvânia. Você deixa, você pode fazer isso, deixa lá com a nossa telefonista seu número, se alguém de Fátima do Sul, região, quiser vir para a festa das Santas Chagas, liga depois do programa, que aí diminui o número de ligação, e pega seu número para se tornar, para vir em caravana, tá certo?
1: Tá, eu vou deixar então, padre.
0: Mas não agora ao vivo, coloca lá em particular, tá bom?
1: Tá, pode deixar.
0: Que Deus abençoe, Silvânia, de Fátima do Sul, Mato Grosso do Sul, pelo aplicativo, pela rádio Fátima do Sul, Dom Henrique Aparecido de Lima de Dourados. Tá aí o recado, gente, dia 19 de setembro, encontro lá em Dourados, de todas as líderes mensageiras das capelinhas, e façam caravanas para vir, façam caravanas para estar conosco na festa das Santas Chagas. Sabe, gente, de repente a gente pode até pensar, equipe, atenção, criar um lugar para aqueles que estão fazendo caravanas para deixarem os números. Acho que é importante isso, em algum lugar do site evangelizarepreciso.com.br, porque tem gente que às vezes quer vir e não sabe quem está fazendo caravana. Tá aí. Quero agora dizer que o Papa Leão XIV nomeou nesta terça-feira, 8 de setembro, o novo bispo da Diocese de Porto Nacional, Tocantins, Padre José Paulino Francisco Neto, do clero da Diocese de Araçuaí, Minas Gerais, para atualmente desempenha função na paróquia Nossa Senhora da Glória. Também o Papa nomeia bispo para a Diocese de Rubiataba, Morzalândia, em Goiás, Dom Júlio César Gomes Moreira, transferindo de ofício de bispo auxiliar da Arquidiocese de Belo Horizonte. Nossa comunhão, nossa oração nesta nova missão. Voltamos já.

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0: Hoje é aniversário da rádio Acauã FM e Xu Pernambuco, Ave Maria FM, Cabo Frio, Rio de Janeiro, pioneira de Teresinha FM, Teresina Piauí. Sobre a natividade de Nossa Senhora e Nossa Senhora da Luz dos Pinhais, na missa do meio-dia, eu poderei e falarei mais. Rezaremos juntos, lembrando que hoje é terça-feira, Jesus das Santas Chagas. Venha ao santuário, acompanhe pela TV, acompanhe pelo YouTube, Padre Manzotti. Aquilo que nós pedimos, Jesus das Santas Chagas, libertai-nos da ansiedade, da depressão. Jesus das Santas Chagas, protegei-nos e curai-nos do câncer. Jesus das Santas Chagas, derrame uma gota do preciosíssimo sangue sobre nós. Amado povo de Deus, você fez o 21º dia da quaresma de São Miguel. Às 9:30 da manhã, nós fizemos o 21º dia. E hoje a proposta é rezar pelo matrimônio. Seu casamento está em crise? E exatamente é colocar o casamento nessa batalha espiritual, porque o demônio se levanta para destruir a família. E você que é casado pode ter certeza, o inimigo tudo faz para destruir o pacto nupcial, a união conjugal. Por isso é o tema da quaresma de hoje. A intenção vale para toda a quaresma. Nós já estamos, olha que passamos da metade e vamos até o 40º dia, 21º dia. Perdeu? Logo depois do programa, segue com a quaresma de São Miguel. Hoje quero contemplar e oferecer o programa, a missa que reza ao meio-dia, por todos os mensageiros e mensageiras das capelinhas de Jesus das Santas Chagas. Muito me alegrou que a Silvânia falou que vai ter um encontro estadual no Mato Grosso do Sul, em Dourados. Mandaram fotos, Nilza Rosa Teixeira, de Presidente Médici, acompanhe pela televisão, eu vou descrevendo por aqui, pelo rádio. Gorete Albino Custódio Fernandes, de Criciúma, Santa Catarina, meu grande abraço. Sandra Eusébia Costa Soares, Recife, Pernambuco, dentro da igreja, meu irmão sacerdote, muito obrigado. Antônia Erileuda Rodrigues Brito, do Rio de Janeiro. Maria Aparecida de Carvalho, Goiatuba, Goiás. Cleria Aparecida Barbosa Campos, Rosana, São Paulo. Leônida Maria Maron, Lucas do Rio Verde, Mato Grosso. Ney Alves, Campo Largo, Paraná, meu grande abraço. Jussara Barbosa da Brito Santos, Caíbras, Alagoas, e Raimunda Mancinho da Silva, Ouro Branco, Minas Gerais. Meu Deus, que foto mais linda! Lá, volte uma, da igreja, povo todo reunido, olha aí, toca o sino, sacristão. E agora, vamos juntos, Alagoas, vamos juntos rezar. Exaltação da Santa Cruz, quinto dia. E eu tomo o jornal mais uma vez. Cadê o seu jornal do evangelizador? Reze comigo, página 7. Pelo sinal da Santa Cruz, livrai-nos Deus nosso Senhor dos nossos inimigos. Senhor Jesus, por tuas chagas fomos curados, por tua cruz fomos libertados. Jesus, em seu próprio corpo, levou nossos pecados ao madeiro, a fim de que morrêssemos para os pecados e vivêssemos para a justiça. Por tuas chagas fomos curados. Ó Jesus, em cujos ombros foram abertas feridas por causa do peso da cruz, feridas causadas pelo madeiro e pelos nossos pecados. Se a cruz pesar, seja nosso sirineu. Se a cruz pesar e eu cair, ajude-me a levantar. Que a tua cruz seja a minha salvação. Ó Santa Cruz bendita, onde a humanidade foi redimida e o Filho do Homem teve suas mãos transpassadas, seu peito aberto, de onde jorrou água e sangue. Ó Santa Cruz, instrumento de morte e de castigo, mas que pelo sangue redentor tornou-se sinal de nossa salvação. Jesus, na tua cruz, eu coloco a minha cruz. Coloque. Eu tenho três intenções lá, você sabe, a terra prometida, poder começar as obras. Mais duas particulares. Quais são as suas intenções? Na tua cruz, eu coloco a minha cruz. Salve, ó cruz, doce esperança, concede aos céus remissão, dai-nos o fruto da graça que floresceu na paixão. Louvor a vós, ó Trindade, fonte de todo perdão, aos que na cruz foram salvos, dai a celeste mansão. Jesus, dai-nos a graça de viver o fruto da tua redenção. Jesus, dai-nos a graça de viver o fruto da tua redenção. O Senhor esteja convosco, Ele está no meio de nós. Abençoai, Jesus, a água, a roupa dos enfermos. Hoje a bênção sobre a cidade de Curitiba, Arquidiocese de Curitiba, na sua padroeira Nossa Senhora da Luz dos Pinhais. Mas hoje abençoai o Brasil que tanto precisa de discernimento, de iluminação, e você sabe do que eu estou dizendo. Rezemos pelo discernimento de nossas autoridades. Abençoai, Senhor, e santificai a água, a roupa dos enfermos e fotos de família em nome do Pai, do Filho e do Espírito Santo. Amém. Se não fez a quaresma de São Miguel, vai fazer. Me despeço com um clipe Pelas Mãos de Maria. Evangelizar é preciso. Pelas mãos
1: de Maria. Toca-me, Jesus.
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2: Bom dia, tá no ar o momento da música sertaneja no seu rádio, nosso Brasil Sertanejo, em nome de Beto Agroveterinária, sua loja mais completa em produtos veterinários com os melhores preços da região. 11:05. Eu sou Eni Souza, hoje terça-feira, 8 de setembro de 2026, ao vivo com o Brasil Sertanejo, hoje dia mundial da alfabetização. A você que é aniversariante, o meu abraço carinhoso, saúde, sucesso, felicidades mil pra você. Participe agora, viu? 3741-1521 é o telefone do sucesso, já está liberado. A partir de agora, lançamentos, novidades do mundo country, do mundo do sertanejo universitário. Eu tô contigo até meio-dia. Vamos junto? Começamos com Paula Fernandes, Isso é Amar Você.

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7: E de volta no nosso Brasil Sertanejo, está chegando mais sucesso para você.

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1: 11h21, chegando saudade, sucesso, pra tocar seu coração, Zezé de Camargo e Luciano, com Dois Corações e Uma História. Quem participou foi Dona Vanuse, lá no Bom Jesus da Aldeia, oferecendo pra própria curtição, pra Márcia, Regilane e todos que estão na sintonia. Um abraço, Dona Vanuse, beijo no seu coração, obrigada pela participação.

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2: 11:30.
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4: Nini Souza, bom dia. Ô, Nini Souza, manda uma música minha aí de Chitãozinho e Chororó, Evidência. Ofereço para minha esposa Elza aí no São Geraldo e para minha Constituição. É um bom dia.
5: Ótima pedida, Elcio. Um abraço pra você, pra sua esposa. Chegando Evidências no seu rádio, Chitãozinho e Chororó, 11:36.

11h41, preciso deixar um recado para você que está na sintonia. O José Oliveira Santos perdeu seus documentos em uma carteira preta. Nas intermediações ali do supermercado 5 Estrelas até o bairro Alvorada. Se você encontrou uma carteira preta com documentos em nome de José Oliveira Santos, por gentileza, entregar aqui na Rádio Santa Cruz para ser feita a devolução. Se você conhece o José Oliveira Santos, também você pode estar entregando para ele. A gente agradece a colaboração de todos, viu? Tô chegando com mais sucesso. Quem participa comigo é o Tim, na comunidade Diamantina, oferecendo aí para toda a sua família e para todas as comunidades vizinhas, o som de Cristiano Araújo. Tô mandando para você o quanto nosso amor valeu.

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2: O sucesso tá de volta, tá chegando mais modão agora no nosso Brasil Sertanejo. Aguenta, coração.

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2: Bom dia, Eni Souza. Passa uma música pra mim com Leandro e Leonardo. Um copo de vinho ofereço pra vocês aí na Raida. Pra minha mãe no Baixo Taltão, sua esposa Marcos, Maria Aparecida com sua esposa Fábio, todos que gostaram da música. Tchau, obrigado.
3: Tchau, obrigado, Wilson. Essa é polêmica, viu? É boa, mas é polêmica. Com Leandro e Leonardo, um copo de vinho. 11:52 no Brasil Sertanejo.

0: 11h56, ainda dá tempo aqui de divulgar os nomes das pessoas premiadas no show de prêmios da Rádio Santa Cruz. Vou falar na sequência do 1 ao... deixa eu ver... do 1 ao 51, tá? Eu não vou citar os prêmios, não. Eu só vou falar mesmo a sequência aqui. E aí, se o seu nome saiu, né? E somente se o seu nome saiu, você entra em contato para tirar suas dúvidas, tá bom? Vamos lá. Os ganhadores foram Maria de Lourdes dos Santos Araújo, Elisa Vieira Moura, Eldes Pinto Duarte, Elisa Vieira Moura, Edicleuza Porto Moraes, Graciele Ferreira dos Santos, Gabriel Alves Santos, Aloísio Marques da Silva, Eric Trindade da Silva, Adileia Pereira da Silva, Rosano Rodrigues Chaves, Iraci Alves Rodrigues, Maria Aparecida Guimarães, Maria Lúcia Nunes, Auresto Luiz Pereira, Mariano Martins, Luciana Moraes Gil, Ananias Teixeira Chaves, Adalberto Santos Gonçalves, Márcio Aloísio dos Anjos Rodrigues, Adriana Antunes, Rosival Mato Silva, Carla Vitória Rodrigues, Paulo Ricardo Batista da Silva, Ademar Bispo dos Santos, Águeda Cardoso Antunes, Eldi Carlos Ferreira, Regina Garcia de Oliveira, Márcio Souza Campos, Jânio Gomes Batista, Regina Garcia de Oliveira, Antenor Gonçalves, Evaneide Soares, Jeane Almeida, Alexandre Souza, Ademilton Rodrigues, Francisco Figueiredo, Leonor Alves, Antônio Pereira dos Santos, Regilene Ferreira de Jesus, Alan Caldeira, Vera Lúcia Gomes, Adriano Oliveira Casimiro, Iralice Alves e Arlan Nivaldo. Os nomes estão disponíveis novamente no status do WhatsApp da rádio. Se você localizar seu nome, entre em contato para resgatar o seu prêmio. Eu fico por aqui com o Brasil Sertanejo. Na sequência vem a propaganda eleitoral obrigatória. Logo após, tem Radar Santa Cruz com Gilberto Santos. Até lá!
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4: 12:29.
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2: Nós somos o Grupo Santa Cruz de Comunicação a serviço da Igreja e do povo. Boa tarde, caríssimo. Boa tarde, caríssima. Está no ar o nosso Radar Santa Cruz, o nosso noticiário dos vales. Aqui garantimos a precisão da informação. São 12 horas mais 33 minutos. Hoje é terça-feira, 8 de setembro de 2026. Obrigado pelo prestígio da audiência. Eu sou Gilberto Santos e este é o nosso Radar Santa Cruz, o nosso noticiário dos vales. O Dia da Independência do Brasil comemora a Declaração de Independência do Brasil do Império Português no dia 7 de setembro de 1822. Acompanhe a matéria.
3: Na cobertura da caminhada cívica do município de Jequitinhonha, no 7 de setembro, um momento de cidadania. E eu estou aqui com o médico do município de Jequitinhonha, doutor Lucas, que atende toda a região. A importância desse momento cívico para o município de Jequitinhonha.
4: É importante, né, a gente ter esse momento do 7 de setembro, lembrar as crianças da importância da pátria, da soberania do país, né? A gente vive alguns momentos aí na política em que alguns candidatos recentes aí a presidente defendem a bandeira de outro país, conspiram contra o Brasil em outro país. Então a civilidade aí, em termos de mostrar para as crianças que o Brasil tem a sua própria bandeira e deve se defender a soberania, é importante lembrar nessa data. E da maneira democrática, né? Independente das opiniões, com a maneira democrática, que é o mais importante, né? Um abraço a todos.
5: Sim, hoje nós temos aqui a caminhada cívica em comemoração ao 7 de setembro em Joaíma. Bom, os nossos temas, eles estão respectivamente ligados às partes da sociedade. Então, nós temos uma ala do esporte, nós temos uma ala só das escolas infantis, ensino médio, nós temos alas do Rotary, nós temos da APAE e assim sucessivamente. Então, os nossos temas, eles estão ligados às representações da sociedade. Faça presente e comemore você também o 7 de setembro. Muito obrigada, Gilberto. Um bom dia a todos.
3: Eu estou aqui com a diretora do Ramiro Pereira, Wagma.
6: É um prazer estar aqui novamente com vocês. Quando se fala em 7 de setembro, momento cívico, a gente entende como conceitos, como a questão patriarcal mesmo dos nossos pais que passam de geração para geração e o amor à nossa pátria. Este momento que a gente está vivendo, que a gente fala com os alunos aqui, é um momento político. A gente não discute politicagem, a gente discute o valor que cada pessoa tem na sua

0: cidade, no seu bairro, no seu estado, no seu país. Então, este momento, ele vem muito a calhar, porque faz com que nós, educadores, passarmos para os nossos alunos a questão dele enquanto pessoa humana, enquanto sociedade, enquanto ser participante. Então, isso é muito significativo. Eu acho que a educação, ela tem esse papel fundamental para com nossos estudantes. Ah, com certeza. A escola, ela não é sozinha. A escola, por si só, ela já é uma escola com comunidade. Ela é feita quando se você... Uma escola, não é, ela não existe sem um colegiado. O que é o colegiado? São todos os fragmentos, todas, né, os fragmentos da comunidade escolar. O que é a comunidade escolar? São os pais, os responsáveis, os alunos, os servidores do Estado. E nós, quando se fala em educação, a gente trabalha em rede. Então, não é a rede do Estado, é uma rede de educação.
1: Doutora da Escola Estadual São Miguel, a Silvana. Ô Silvana, quais são as temáticas que irão para a caminhada hoje aqui, você representando a Escola São Miguel de Jequitinhonha?
2: É mais um ano, né? E é sempre muito um prazer a Escola Estadual São Miguel participar desse momento, que eu acho que é muito importante. E é uma cultura que a gente deve continuar. E esse ano nós trazemos aqui para a Avenida a comemoração dos 60 anos de construção da nossa escola. É uma escola que, de muita tradição, de muita história, que construiu muitos sonhos, muitas conquistas, né? E nós iremos trazer aqui um pouquinho do que foi a Escola Estadual São Miguel durante essas 6 décadas. Assim, mostrar o que foi trabalhado, as conquistas que tivemos, né? Relembrar pessoas ilustres, professores ilustres, ASBs, tantas pessoas que passaram por essa escola, que tem um legado enorme aqui na cidade de Jequitinhonha. Ah, é muito importante. Muito importante mesmo. Fazer essa ligação alunos, família, comunidade escolar é muito importante, onde você possa demonstrar como é trazer isso e como fica mais fácil, né? Se nós temos a comunidade com a gente, nos apoiando e essa relação, ela tem que ser sempre. Para que a educação ela seja assim de qualidade, ela tenha um caminho para o caminho certo, acho que a participação dos pais é muito importante. E fazer isso agora é uma coisa que a Escola Estadual São Miguel sempre teve, né, trabalhar com o coletivo e com a comunidade junto. Eu que agradeço essa oportunidade de estar aqui hoje, mais um ano, né, e a Escola Estadual São Miguel trazendo agora, realizando esse momento dos 60 anos, relembrando que nós tivemos ao longo de todo o ano essa comemoração, trouxemos todos os nossos trabalhos, foram com o tema voltado para os 60 anos, para mostrar o quanto nossa escola é importante e ainda continua, quanta história ela trouxe, né, e está fazendo até hoje. Eu que agradeço, muito obrigada a todos.
1: E o CMBio, Mata Escura, marcando presença nessa caminhada cívica hoje no dia 7 de setembro.
3: A gente sempre marca presença, né? Mostrando, trazendo para as pessoas a importância de manter preservada as nossas florestas, né? E cada vez que a gente vem, a gente consegue ter um alcance maior e uma divulgação assim maravilhosa e mostrar principalmente para as crianças, né? A importância e esse engajamento tem sido muito grande. Valeu, bom dia, obrigado.
1: Eu estou aqui com o Sargento Barra, do Tio de Guerra, também participando desse momento cívico aqui no município de Jequitinhonha.
4: É muito importante não só a presença do Tio de Guerra, como de todos os membros que estão participando do desfile, né? Então a gente tem as escolas participando, as academias, né? Comemorando aí os nossos 204 anos da independência do nosso país. Então é uma data muito importante que a gente tem que sim estar relembrando e comemorando. Com certeza, é nesse momento que a gente mostra o amor que nós temos à nossa pátria, né? A nossa liberdade que foi conquistada lá em 1822, né? Quando Dom Pedro deu o seu brado às margens do Riacho Ipiranga, né? Então é muito importante essa união e estar demonstrando esse amor à nossa pátria. Esse é o momento de mostrar o amor à nossa pátria.
1: Eu estou aqui com o Tenente Oséias, também participando desse momento especial. Tenente, bom dia. Qual a importância da Polícia Militar presente aqui nessa caminhada cívica?
5: A importância da Polícia Militar se faz através do policiamento. A Polícia Militar tem feito a segurança do evento e participando diretamente do desfile também, através, demonstrando as viaturas, para relembrar a data tão importante do 7 de setembro, que é a independência do Brasil com relação ao Portugal. E a Polícia Militar se faz presente em mais um evento. Obrigado. Bom dia a todos.
1: Aqui da Avenida Franco Duarte para a Rádio Santa Cruz, repórter Gilberto Santos.
6: Gilberto Santos, boa tarde. Conosco o Oscar, do setor de endemias. Vacinações para cães e gatos em andamento. teve um feriado aí, foi interrompido, mas nesta terça-feira, Oscar, qual comunidade rural que vocês agendaram para hoje e também bairros aqui no perímetro urbano de Jequitinhonha? Boa tarde.
7: Boa tarde, Alberto. Boa tarde, ouvintes da Rádio Santa Cruz. Hoje nós vamos dar continuidade à vacinação antirrábica e vamos estar no Transval. O Transval é uma localidade que nós não conseguimos atender na data prevista, mas a gente está retornando lá hoje para atender o Transval. E aqui na cidade nós estamos lá em cima, no Morada Nova e Nova Esperança. E na sequência, amanhã, a gente vai estar se deslocando para lá para o Caju. Então é toda a região do Caju, Monteiro, Aldeia, Palmas, Capim Branco, Oriente, Vereda e Alagoa. A gente vai estar atendendo no decorrer dessa semana, até no final da sexta-feira.
6: Essa vacinação deve avançar o mês de setembro e até início de outubro. A programação é mais ou menos isso?
7: Sim, Alberto. Essa vacinação ela teve início no dia 24 e vai estender até no mês 10, mês de outubro. Então, assim, a gente ainda vai ter ainda mais esse mês e até no meio do mês de outubro para a gente estar terminando essa campanha.
6: Oscar, obrigado pela gentileza, bom trabalho para você e todos os agentes aí nessa campanha.
7: Alberto, eu que agradeço e queria pedir a colaboração do pessoal, tanto na zona urbana quanto na zona rural, para tentar atender os agentes e nos ajudar a conter seu animal na hora da vacinação.
6: Tá aí então, Gilberto Santos, o Oscar falou conosco aqui no setor de endemias, reportagem Alberto Ferreira.
1: É o nosso Radar Santa Cruz, o nosso noticiário dos vales. Aqui nós damos voz à população. Hora certa, são 12:43, horário de Brasília. Movimentamos o nosso correspondente, direto da capital mineira, direto do Poder Legislativo do Estado de Minas Gerais. Acionamos o repórter Arleison Roberto. Alô, Arleison, boa tarde para você, uma ótima terça-feira.
8: Olá, Gilberto Santos, boa tarde para você, um abraço, um alô especial para o ouvinte que tá ligado acompanhando o Radar Santa Cruz nessa terça-feira. Olha só, a gente vem chegando hoje com o seguinte.
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10: 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A mudança reforça a importância de um atendimento integrado com a participação de profissionais de diferentes áreas da saúde e da assistência social. O objetivo é garantir um cuidado mais completo, voltado à saúde, à autonomia e à qualidade de vida dos idosos acolhidos nessas instituições. A nova regra passa a integrar a política estadual de amparo ao idoso e fortalece as diretrizes para o funcionamento das instituições de longa permanência em Minas Gerais. O texto da Lei 26.013 de 2026 e de outras normas em vigor no Estado podem ser consultados no portal da Assembleia de Minas. O endereço é o almg.gov.br.
9: Direito do Consumidor.
8: Nesta semana, o Código de Defesa do Consumidor completa 36 anos de existência. Sancionada em 11 de setembro de 1990, a norma se tornou um marco na proteção do consumidor brasileiro, como explica o coordenador do PROCON Assembleia, Marcelo Barbosa.
11: A principal contribuição do Código de Defesa do Consumidor foi a regulamentação dos direitos do consumidor no país, com vistas à harmonização das relações de consumo, tendo como premissa a vulnerabilidade do consumidor nesse mercado de consumo.
8: A entrevista completa do coordenador do PROCON Assembleia está no almg.gov.br/rádio. Da Assembleia Legislativa em Belo Horizonte, repórter Arleison Roberto para o Radar Santa Cruz. Segue você, Gilberto.
1: Obrigado, Arleison Roberto, pelas informações importantes aí da Assembleia Legislativa do Estado de Minas Gerais. São 12 horas mais 46 minutos. A seguir aqui no próximo bloco, vem chegando o Giro de Notícias. Permaneça comigo aqui na mais ouvida Voz dos Vales.
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12: 12 horas e 47 minutos.
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1: 12:48 com o nosso Radar Santa Cruz, o nosso noticiário dos vales. Aqui nós damos voz à população. Agora são 12 horas mais 49 minutos. Seja bem-vindo, seja bem-vinda. Fique aqui comigo na mais ouvida, 12:49, chegando o Giro de Notícias.
19: Terça-feira, 8 de setembro de 2026. Este é o Giro de Notícias. Eu sou Breno Zonta e você acompanha os destaques do momento. A Organização para a Cooperação e Desenvolvimento Econômico, a OCDE, divulgou nesta terça os resultados de uma das provas mais importantes para avaliar a educação mundial. O Programa Internacional de Avaliação de Estudantes, conhecido como PISA, mostra o Brasil abaixo da média dos países do grupo nos quatro parâmetros: leitura, matemática, ciências e resolução de problemas com ferramentas computacionais. Depois de uma forte frente fria que derrubou as temperaturas em boa parte do Brasil no fim de semana e no feriado, esta terça deve marcar a evolução gradual das temperaturas, mas calma, não guarde o casaco. Entre quarta e quinta-feira está previsto um ciclone extratropical que deve aumentar a chance de frio severo nos estados do sul, sudeste e centro-oeste do país. Pelo menos 11 pessoas morreram e outras 6 ficaram feridas após uma avalanche atingir um grupo de alpinistas na região de Kabardia-Balkária, no Cáucaso do Norte, na Rússia. A informação foi divulgada pelos serviços de emergência locais. Após ter perguntado para Alexandre de Moraes se deveria estar fora do Brasil no dia 17 de novembro de 2025, Daniel Vorcaro adiantou seu voo para Dubai, que estava previsto para o dia seguinte, com uma escala em Milão, na Itália, agendada para o dia 20. A informação consta de documentos apresentados pela defesa do ex-dono do Banco Master no processo sobre o Banco de Brasília, o BRB, aos quais o portal de notícias UOL teve acesso. Em confronto direto contra o rebaixamento, o Vitória bateu o Grêmio na noite desta segunda por 1 a 0 e se afastou do Z4. Já o tricolor gaúcho está a 3 pontos do Vasco, que é o primeiro time na zona da degola. O Vasco, que hoje mesmo visita o Santa Fé da Colômbia pelo jogo de ida das quartas de final da Sul-Americana. A partida é 7 da noite. 9:30 tem clássico sul-americano com Boca Juniors e São Paulo em La Bombonera. Pelas quartas da Libertadores, o Fluminense recebe nesta terça o Platense da Argentina, no Rio de Janeiro. O Giro de Notícias é uma produção da agência Rádio Web. Texto e apresentação: Breno Zonta. Edição: Mário Melo.
17: 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Ana Carolina Pelis.
20: Você ouve a RFI. Estes são os destaques desta terça-feira, 8 de setembro. Os resultados globais do relatório PISA sobre a educação em 2025, divulgados pela OCDE nesta terça-feira, apontam para uma queda histórica no desempenho médio em leitura e matemática na maioria dos países participantes. O Brasil manteve seus resultados estatisticamente estáveis em relação às edições anteriores, mas continua posicionado na metade de baixo do ranking global e distante das médias da OCDE. A disparidade socioeconômica no país segue alarmante, segundo o documento. Singapura liderou o ranking, seguida por um forte bloco asiático, composto por regiões da China, Taiwan, Japão, Macau e Coreia do Sul. A Torre Eiffel deve voltar a abrir nesta terça-feira após um dia de paralisação. Os trabalhadores do monumento fizeram greve em protesto contra a retirada das funcionárias do local durante uma visita de uma delegação hindu. O grupo religioso pediu desculpas pelo ocorrido. Quatro obras de Auguste Renoir, estimadas em cerca de 9 milhões de euros, foram roubadas de um museu na cidade de Cannes-sur-Mer, no sudeste da França. Segundo as autoridades locais, duas das obras roubadas foram abandonadas no jardim do museu durante a fuga dos ladrões. Uma operação de busca pelos suspeitos está em andamento e uma investigação foi aberta. A Rússia voltou a bombardear Kiev após suspender por 3 dias os ataques durante a visita dos emissários americanos Steve Witkoff e Jared Kushner. Os novos bombardeios deixaram ao menos 2 mortos e 7 feridos, segundo o balanço provisório das autoridades locais. Diante da nova onda de bombardeios, o Reino Unido anunciou um pacote de 100 milhões de libras esterlinas, cerca de 694 milhões de reais, para fortalecer a defesa aérea da Ucrânia. Pelo menos 73 pessoas ficaram feridas em ataques realizados pelos Houthis contra a Arábia Saudita, segundo autoridades do Iêmen. As operações foram suspensas em várias instalações de energia sauditas após os ataques, que causaram incêndios. A Coreia do Norte celebrou nesta terça-feira a inauguração de uma ponte para veículos que liga o país à Rússia, a primeira via desse tipo entre os dois países, construída para aprofundar a cooperação em meio à guerra na Ucrânia. Para mais informações, visite o site da RFI Brasil. Rádio França Internacional, em parceria com a agência Rádio Web, de Paris, Ana Carolina Pelli.
21: Chegando às últimas do esporte, Vitória vence no Barradão e mantém o Grêmio à beira do Z4. Quem destaca pra gente o esporte é o repórter Alain Barbosa. Com você, Alain.
0: O Vitória encerrou o jejum de 4 jogos sem vencer e faturou mais 3 pontos no Campeonato Brasileiro. O placar de 1-0 contra o Grêmio foi garantido aos 18 minutos do segundo tempo, quando René, num cabeceio, afundou a rede do goleiro Everton, após cobrança de escanteio de Matheus Silva. Na primeira etapa, as duas equipes empilharam oportunidades, obrigando os goleiros Lucas Arcanjo e o Everton a fazerem defesas difíceis. O segundo tempo foi mais pegado e o árbitro Sávio Pereira Sampaio teve que distribuir cartões amarelos. Foram 5 durante o jogo para o Grêmio e 2 para o Leão. Com a vitória, o Vitória subiu 3 posições na tabela, chegando aos 32 pontos e a 11ª posição no campeonato. Já o Grêmio amplia o jejum sem vitórias fora de casa, 13 jogos. O tricolor gaúcho é o segundo fora da zona do rebaixamento com 28 pontos. O primeiro na zona da degola é o Vasco da Gama com 25. Na próxima rodada, o Vitória vai ao interior de São Paulo enfrentar o Mirassol, no domingo, 4 da tarde. Já o Grêmio recebe o desesperado Vasco da Gama no sábado, também às 4 da tarde. Agência Rádio Web com informações do Campeonato Brasileiro, Alan Barbosa.
21: Trazemos a previsão do tempo.
2: Fique agora com a previsão do tempo.
22: Minas Gerais terá uma terça-feira de céu parcialmente nublado, com pancadas de chuva e trovoadas isoladas no noroeste, central mineira, triângulo mineiro, Alto Paranaíba e sul-sudoeste. Céu nublado, com possibilidade de chuva isolada no Jequitinhonha, Mucuri, Rio Doce e Zona da Mata. Demais regiões, céu nublado a parcialmente nublado, com possibilidade de chuva isolada. BH terá um dia de céu nublado a parcialmente nublado, com possibilidade de chuva. A temperatura terá uma ligeira elevação. A máxima hoje deve chegar aos 23 graus. Repórter Aline Neves.
21: Agora em Jequitinhonha, Minas Gerais, são 12 horas mais 58 minutos. Ponto final no nosso Radar Santa Cruz, que estará de volta amanhã ao 12:30. Obrigado pelo prestígio e pela credibilidade de sempre. Permaneça comigo, eu volto após os classificados com Conexão Santa Cruz e a sua participação. Aguardo a sua participação.
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6: Santa Cruz FM, sua rádio, sua música, são 5 décadas, mais 5 anos, música, jornalismo, fé e missão e claro, você aí do outro lado, fazendo parte dessa história bonita, bom demais ter você com a gente. Agora 1:03 é o nosso Conexão Santa Cruz e a sua participação, hoje terça-feira, 8 de setembro de 2026. Hoje, Dia Mundial da Fisioterapia, a igreja celebra Santo Adriano e a lua é minguante. E aí, como vai? Tudo bem? Tudo jóia com você? Tudo legal por aí? Tudo bem contigo? Eu, Gilberto Santos, eu tô bom que chega. Vem comigo até às 3 da tarde com muita música bonita e, claro, a sua participação.
7: Gilberto Santos, eu tô bom que chega.
6: Eu tô bom aqui, chega, vem comigo até às 3 da tarde com muita música bonita. Mande o seu WhatsApp, participe comigo aqui na Mais Ouvida. O meu WhatsApp é o 33-3741-1521. Ligou, trocou aqui na Mais Ouvida. Começamos bem a nossa tarde de terça-feira com saudades, recordações, 1:04. Boa tarde pra você curtindo a Mais Ouvida. A voz dos vales, vamos juntos até às 3 da tarde, eu e você, pelas ondas da Santa Cruz FM.

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2: É o nosso Conexão Santa Cruz e a sua participação. Hora certa, 1:08. 1:08 é a nossa Rua do Sucesso, a Rua do Sucesso que tem um patrocínio do supermercado Pais e Filhos aqui em Jequitinhonha, onde você encontra ofertas e mais ofertas todos os dias. 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Já trazemos Alberto Ferreira, já com a primeira Rua do Sucesso. Chega mais, Alberto, boa tarde, ótima terça.
3: Gilberto Santos, boa tarde. A dona Rosa, esposa de Zé Hilário, está conosco aqui na Rua do Sucesso. Qual é a música, dona Rosa?
4: É Sistema Caipira.
3: Manda essa música pra quem?
4: Eu vou mandar pra todos os feirantes aqui.
3: Zé Hilário,
4: meu esposo.
3: Quem gostar da música?
4: E quem gostar da música é para vocês todos da rádio.
3: Obrigado.
4: Falou, Alberto.
3: Um abraço. Tá aí, então, Gilberto Santos. 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
2: 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Aqui o ouvinte pede, a gente toca na mais ouvida, 1:10.

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6: Santa Cruz FM, gostosa de se ouvir, bom demais ter você comigo aqui na número 1, a mais ouvida. Agora 1:18, 1:18. É a nossa Rua do Sucesso, a Rua do Sucesso, que tem oferecimento do supermercado Pais e Filhos aqui de Jequitinhonha, onde você encontra ofertas e mais ofertas todos os dias, cliente amigo. 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De volta, Alberto Ferreira, com a última Rua do Sucesso.
10: A Dona Santa comigo aqui na Rua do Sucesso. Ah, tudo bem, Dona Santa?
11: Tudo bem, eu sei.
10: Pois é, que música que você vai mandar aí pro pessoal da família da senhora, pras netas, né? São quantas netas?
11: São quase duas, uma mulher.
10: Mais de 10 ou menos de 10?
11: Menos.
10: Vai pra todas as netas, né?
11: É, todas as netas, né?
10: E que música?
11: Cristiano
10: Neves, né? Ah, obrigado, viu, Dona Santa?
11: Obrigado,
10: Felipe. Tá aí, então, a Dona Santa, que é uma música de Cristiano Neves, viu, Gilberto Santos? 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
6: Santa Cruz FM, aqui o ouvinte pede, a gente toca na número 1. Boa tarde, com alegria, 1:20.

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Atenção, muita atenção aí para os ganhadores do show de prêmios de 55 anos da Rádio Santa Cruz. Primeiro prêmio, Maria de Lourdes dos Santos Araújo. Segundo prêmio, Elisa Vieira Moura. Terceiro prêmio, Eldes Pinto Duarte. Quarto prêmio, Elisa Vieira Moura. Quinto prêmio, Edcleusa Porto Moraes. Sétimo prêmio, Gabriel Alves Santos. Oitavo prêmio, Aloísio Marcos Marques da Silva, o popular jacaré. É, o nono prêmio ficou para Eric Trindade da Silva e o décimo prêmio, Adileia Pereira da Silva, na Fazenda Porto Alegre. Tá aí a relação dos ganhadores do show de prêmios de 55 anos da Rádio Santa Cruz. Hora certa, 1:33, você está na melhor e mais ouvida. Afrânio Rosenberg, tá ouvindo a gente lá no município de Rubim. Alô, Afrânio, boa tarde, obrigado pelo prestígio, obrigado por nos preferir aqui na mais ouvida, 1:33, na número 1.

0: 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Nesse bloco você ouviu primeiro Elton John e depois Oasis. Aqui na Mais Ouvida tem canções para todos os gostos. 1:42. Boa tarde, cidade.
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13: Santa Cruz FM, sua rádio, sua música, por aqui, o sucesso não para, hora certa, uma hora, mais 50 minutos, ganhadores do show de prêmios da rádio Santa Cruz dos 55 anos, 15º prêmio, Iraci Alves Rodrigues, 16º prêmio, Maria Aparecida Guimarães, 17º prêmio, Maria Lúcia Nunes, 18º prêmio, Auresto Luiz Pereira, 19º prêmio, Mariano Martins e 20º prêmio, Luciana Moreira Gil. São os ganhadores do show de prêmios dos 55 anos da Rádio Santa Cruz. Obrigado pelo carinho, obrigado pela sintonia. Tem ouvinte com a gente, Solanginha de Joaíma tá na sintonia. Boa tarde, Potência.
14: Oi, Gilberto Santos, boa tarde, como você tá? Na paz?
13: Eu tô bom que chega.
14: Gostaria de você resgatar pra mim aí, Conselho de Goiás, Santa Luzia. Acho que o Conselho de Goiás canta ela pra mim, porque se é ação, pra todos estiver ouvindo, pra todos meus amigos e amigas, que Deus abençoe. Boa tarde.
13: Boa tarde, Solanginha, lá de Joaíma, no bairro Bela Vista, ouvindo a número 1, a voz dos vales, 1:51.

Bom demais ter você comigo, toda a turma da Dedé. Autoelétrica tá na sintonia. Gal, Dedé, Edinho Mecânico, Pedro. Tá todo mundo aí na sintonia. Alô, Dan, boa tarde, boa tarde. A galera bonita da Dedé. Autoelétrica na sintonia da mais ouvida. Pedi e recebereis aqui na número 1, 1:54.

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2: 14 horas.
3: O ministro André Mendonça, do Supremo Tribunal Federal, determinou nesta terça-feira o afastamento preventivo do diretor-geral da Polícia Federal, Andrei Rodrigues. Segundo o ministro, a intenção foi a de que os integrantes da corte, o advogado-geral da União, Jorge Messias, e os servidores da Polícia Federal exerçam suas atribuições sem constrangimentos ilegais. Mendonça afirma ter sido alvo de monitoramento sistemático e ilegal da Polícia Federal por mais de 30 dias. Ele diz que o diretor-geral da PF encaminhou ao ministro Alexandre de Moraes, no âmbito do inquérito das fake news, ao menos 6 relatórios de inteligência produzidos de forma sigilosa entre 3 e 31 de agosto de 2026. Na semana passada, o ministro Alexandre de Moraes divulgou 4 desses relatórios de inteligência ao pedir uma investigação contra o ministro André Mendonça por abuso de autoridade, improbidade administrativa e crime de responsabilidade na condução do caso do Banco Master e do INSS. Na mesma decisão, André Mendonça também ordenou o afastamento do diretor de inteligência policial da PF, o delegado federal Leandro Almada da Costa. A segunda turma do Supremo Tribunal Federal já tem maioria para manter cúpula da PF afastada. Os ministros Luiz Fux e Nunes Marques anteciparam votos para acompanhar o relator André Mendonça, atingindo os 3 votos necessários. No entanto, o ministro Gilmar Mendes pediu vista e a conclusão da sessão foi interrompida. Mas o afastamento imediato do diretor-geral da Polícia Federal, Andrei Rodrigues, e do diretor de inteligência policial, Leandro Almada da Costa, continua em vigor. Agência Rádio Web, produção e reportagem, Carolina Prazeres.

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5: Santa Cruz FM, você está no programa Nota 10 do seu rádio. Obrigado pelo carinho, obrigado pela companhia de sempre. São 2 horas mais 4 minutos. Tem ouvinte curtindo a mais ouvida lá em Almenara, Hilda. Alô, Hilda, boa tarde, Potência.
6: Ô, Roberto Campos, boa tarde. Eu queria escutar a música com o padre Alessandro Campos, aquela que fala: eu tenho um Deus. Eu sou aqui de Almenara, meu nome é Hilda, eu tô na escuta do programa.
5: Obrigado, Hilda, lá de Almenara, pela interação aqui da Mais Ouvida. Obrigado pelo carinho, pessoal bonito aí no município de Almenara, você no município de Águas Formosas, Itaubim, em especial você aqui em Jequitinhonha. Obrigado pelo carinho e pelo prestígio de sempre.

Santa Cruz FM, sua rádio, sua música, Padre Alessandro Campos e Zezé de Camargo e Luciano Serafim, na mais ouvida, 2:13.

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3: 14:18.
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8: Santa Cruz FM, sua rádio, sua música. São 2:20. Ganhadores do show de prêmios de 55 anos da Rádio Santa Cruz, 22º prêmio, Adalberto Santos Gonçalves, 23º, Márcio Aloís dos Anjos Rodrigues, 24º, Adriana Antunes, 25º, Rosival Matos da Silva, 26º prêmio, Carla Vitória Rodrigues de Souza, e 27º prêmio, Paulo Ricardo Batista da Silva. São a lista dos ganhadores do show de prêmios de 55 anos da Rádio Santa Cruz. Bom demais ter você comigo, a Neilde tá ligadinha, Elzane também tá curtindo a programação, paz e bem, obrigado por nos preferir na mais ouvida tarde gostosa de terça-feira, e você curtindo a número um, a voz dos vales. São 2:20, boa tarde cidade, onde quer que você esteja, Você está muito bem sintonizado.
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0: Santa Cruz FM, capital inicial, e nenhum de nós, Camila Camila, aqui na Mais Ouvida. Obrigado pelo carinho.
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3: 14:30.
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5: Santa Cruz FM, aqui o sucesso é você. São 2:33. Abraçar meus amigos nas cidades circunvizinhas, na sintonia da mais ouvida. Forte abraço. Abraçar os conterrâneos lá em Joaíma, no bairro Bela Vista, ouvindo a gente, P1 e P2 e P3, Vila Nilton, Curumim, bairro São Paulinho, ouvindo a gente, pessoal no quartel, lá no quartel, na sintonia da mais ouvida, Santa Cruz FM, e o nosso Conexão Santa Cruz tem músicas para todos os gostos. Chegando agora, o embaixador Gustavo Lima, aqui na número 1. 105.

0: Santa Cruz FM, cada vez mais perto de você, Gustavo Lima, Thierry, aqui na Mais Ouvida, são 2:42, obrigado por nos preferir.
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4: Santa Cruz FM, aqui o sucesso é você. São 2h49, tá quase finalizando o programa, dá tempo a gente ouvir duas trilhas belíssimas.

0: Santa Cruz FM, sua rádio, sua música. Bom dia, finalizando muito bem o nosso Conexão Santa Cruz. Obrigado pela interação, obrigado pela audiência. Amanhã tem muito mais para você e a sua participação. Bem, gente, hein? São 2h55, eu volto amanhã, forte abraço. Já já nós vamos ao Santuário da Mãe Aparecida para a consagração de hoje. Até amanhã, abraços.
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consagração de hoje nós dedicamos aos aniversariantes do dia de hoje, em especial em Jequitinhonha, Jonathan Pereira dos Santos Silva, na Praça da Bandeira. Também em Jequitinhonha, Francisco Gonçalves Barreto, na Rua Duque de Caxias. Maria Lestina de Souza, na Rua Araçuaí. E Maria da Penha Alves dos Santos, na Rua Elza Mourão. Parabéns, feliz aniversário, são os votos de toda a família Rádio Santa Cruz. Rezemos pela alma de Iraci Rodrigues Chaves, já falecida. Os devotos de Nossa Senhora Aparecida estão sintonizados pela fé. Quem está sintonizada pela fé e a devota Nossa Senhora Aparecida, nossa ouvinte, é Elzane. Ela pede intenção da consagração para ela, para toda a sua família e todos que estão sintonizados. Maria de Fátima, lá da Diamantina, ela pede intenção da consagração para ela, para toda a sua família e todos da comunidade Diamantina. Maria Aparecida do São Miguel também pede intenção da consagração para ela, para toda a sua família e todos que estão sintonizados pela fé. Deus abençoe todos vocês que estão sintonizados aqui pela Rádio Santa Cruz FM. A consagração de hoje nós dedicamos aos enfermos do Hospital São Miguel de Jequitinhonha. Oferecemos também aos idosos da Vila Santana aqui de Jequitinhonha, às crianças do Instituto de Jequitinhonha, de forma especial aos irmãos detentos privados de liberdade. Dedicamos também a consagração à Nossa Senhora Aparecida, aos enfermos do Hospital Municipal Antônio Grapiúna, lá em Joaíma, aos idosos da Casa de Repouso em Joaíma, lá no Cambalacho. Também oferecemos a consagração à Nossa Senhora Aparecida de hoje, aos enfermos do Hospital Apromife de Felisburgo, também aos idosos da Casa de Repouso em Felisburgo e de forma especial aos enfermos do Hospital São Vicente de Paulo em Águas Formosas e aos enfermos do Hospital Deraldo Guimarães em Almenara. Vamos ao Santuário da Mãe Aparecida para a consagração de hoje.

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0: Santuário Nacional de Nossa Senhora Aparecida. Sejam todos bem-vindos, você que nos acompanha pela Rádio Aparecida e as demais rádios associadas, entre elas Arca da Aliança, Catedral, Santana, Rural, Arca da Aliança novamente, FM, a Foz Metropolitana de Uberaba, Rádio Vale, Rádio Sul Goiana, entre outras, estão também coligadas com a Rede Aparecida de Rádio para acompanhar no momento da nossa consagração. Em nome do Pai, do Filho e do Espírito Santo.
1: Amém.
0: O anjo do Senhor anunciou a Maria.
1: E ela concebeu do Espírito Santo.
0: Ave Maria, cheia de graça, o Senhor é convosco. Bendita sois vós entre as mulheres. E bendito é o fruto de vosso ventre, Jesus.
1: Santa Maria, Mãe de Deus, rogai por nós, pecadores, agora e na hora de nossa morte. Amém.
0: Eis aqui a serva do Senhor.
1: Faça-se em mim segundo a vossa palavra.
0: E o Verbo de Deus se fez carne.
1: E habitou entre nós.
0: Ave Maria, cheia de graça, o Senhor é convosco. Bendita sois vós entre as mulheres. E bendito é o fruto de vosso ventre, Jesus.
1: Santa Maria, Mãe de Deus, rogai por nós, pecadores, agora e na hora de nossa morte. Amém.
0: Rogai por nós, Santa Mãe de Deus,
1: para que sejamos dignos das promessas de Cristo.
0: Infundi, Senhor, vos rogamos, a vossa graça em nossos corações, para que nós que conhecemos pela anunciação do anjo a encarnação de Jesus Cristo, vosso Filho, por sua paixão e morte na cruz, cheguemos à glória da ressurreição. Pelo mesmo Cristo, nosso Senhor.
1: Amém.
0: A nossa meditação, eu gostaria de deixar apenas uma pequena palavrinha, a palavra de Deus. Cristo nos dirige a palavra e diz: vinde a mim, vós todos que estáis cansados e fatigados, sobre o peso de vossos fardos, e eu vos darei descanso. Que alegria poder ouvir essas palavras insubstituíveis e tão cheias de vida. Feliz quem se deixa tocar pela imensa vida que a palavra do Senhor nos traz. Você que tem aí na sua casa um copo d'água perto do rádio, nós vamos abençoar essa água agora. E você também que se encontra pessoalmente aqui no Santuário Nacional, também guarde aí a sua garrafinha de água, o seu copo de água, para que nós possamos abençoá-los. Oremos. Ó Deus eterno e todo-poderoso, quiseste que pela água, fonte de vida e princípio de purificação, as nossas almas fossem purificadas e recebessem o prêmio da vida eterna. Abençoai esta água para que nos proteja e renovai em nós a fonte viva de vossa graça, a fim de que nos livre de todos os males e possamos nos aproximar de vós com o coração puro e receber a vossa salvação, e que ela nos recorde a água de nosso batismo como fonte que jorra para a vida eterna. Por Cristo, Senhor nosso.
1: Amém.
0: Vamos agora, se você que pegou o folheto aí, vamos acompanhar a consagração à Nossa Senhora.

Ó Maria Santíssima, pelos méritos de nosso Senhor Jesus Cristo, em vossa querida imagem de Aparecida, espalhais inúmeros benefícios sobre todo o Brasil. Eu, embora indigno de pertencer ao número de vossos filhos e filhas, mas cheio do desejo de participar dos benefícios de vossa misericórdia, prostrada a vossos pés, consagro-vos o meu entendimento, para que sempre pense no amor que mereceis. Consagro-vos a minha língua, para que sempre vos louve e propague a vossa devoção. Consagro-vos o meu coração, para que depois de Deus vos ame sobre todas as coisas. Recebei-me, ó Rainha incomparável, vós que o Cristo crucificado deu-nos por mãe, no ditoso número de vossos filhos e filhas. Acolhei-me debaixo de vossa proteção. Socorrei-me em todas as minhas necessidades espirituais e temporais, sobretudo na hora de minha morte. Abençoai-me, ó celestial cooperadora, e com a vossa poderosa intercessão, fortalecei-me em minha fraqueza, a fim de que, servindo-vos fielmente nesta vida, possa louvar-vos, amar-vos e dar-vos graças no Senhor.

0: Antes de dar a bênção final, agradecemos a todos vocês que se encontram aqui no Santuário Nacional e rezaram de perto e se consagraram a Nossa Senhora Aparecida. Agradecemos você que nos acompanhou através das ondas da Rádio Aparecida e das demais emissoras coligadas neste momento de oração. Muito obrigado pela sua presença e que Nossa Senhora possa derramar no coração de cada um de vocês as suas melhores bênçãos. O Senhor esteja convosco.
1: Ele está no meio de nós.
0: A nossa proteção está no nome do Senhor,
1: que fez o céu e a terra.
0: Abençoe-nos por Nossa Senhora Aparecida. O Senhor Deus Todo-Poderoso, em nome do Pai, do Filho e do Espírito Santo.
1: Amém.
0: Vamos em paz e que as bênçãos de Deus nos acompanhem.

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0: tarde gostosa, papo bom. E você com a gente aqui no A Tarde é Nossa.
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0: Muito boa tarde para você, meu amigo. Uma ótima tarde para você, meu amigo ouvinte. Tá começando a tarde é nossa. Olha a hora certa para você. 3:18. Hoje é terça-feira, dia 8 de setembro de 2026. Dia Nacional da Luta por Medicamento. Também é Dia Mundial da Fisioterapia. Hoje também é Dia Mundial da Fibrose Cística. Hoje também é aniversário da cidade de Vitória, aniversário de São Luís, dia de Nossa Senhora da Natividade, dia de Santo Adriano, e eu quero parabenizar você que faz parte aqui do nosso Clube dos Amigos, você aí do outro lado do rádio, soprando velinhas na data de hoje. Eu quero desejar para você aqui muita paz, saúde, felicidades, alegrias, mil, tudo de bom para você, muitos e muitos anos de vida para todos os aniversariantes do dia de hoje. E a gente começa bem demais o A Tarde é Nossa, mandando aquele boa tarde mais que especial para você que tá aí acompanhando através do site, através do aplicativo, nas cidades, nos municípios vizinhos, você que vai dando carona aí no veículo de passeio, no veículo de trabalho, você que tá aí no local de trabalho, uma ótima tarde para você, tenha um bom trabalho, viu? Um abraço pros amigos na construção civil, deixar um abraço também aqui pro meu amigo Robson Móveis Planejados, tá acompanhando lá em Belo Horizonte, doutora Marcileia, abração também pro meu amigo Gervande do Campo Novo, Maria de Fátima, da comunidade Diamantina, Dalva no São Pedro do Jequitinhonha, Alzeni na Transilvânia, Baba do bairro Vaticano, Ninha no bairro Vaticano, e você que chegou agora, seja muito bem-vindo, muito bem-vinda. É uma alegria enorme ter você aqui conosco, viu? A gente segue junto até logo mais às 5:55 da tarde de hoje com música, informação e a sua participação, viu? O telefone tá mais que liberado para você ligar, participar e interagir aqui conosco. Lembrando sempre, viu? Você quer participar através da mensagem por áudio, já sabe, mensagens de até 30 segundos é o padrão aqui do nosso programa. Vamos juntos! Para começar bem demais a nossa terça-feira, vamos trazer ele, é o Alberto Ferreira e a Rua do Sucesso, essa que tem um oferecimento do supermercado Pais e Filhos, é o dono do menor preço da cidade, viu? 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Esse pessoal todo tá trazendo ele, é o Alberto Ferreira e a primeira Rua do Sucesso de hoje.
1: Boa tarde, senhor Ribeiro. Boa tarde, Alberto. Nossa Rua do Sucesso, aqui na Avenida São Pedro. Como é que é, senhor?
2: Maria Aparecida Popular Santinha. Isso.
1: Ô, Santinha, qual é a música que você vai pedir?
2: Milionário José Rico, Tribunal do Amor.
3: Acertou.
1: Opa, essa música é chonada.
2: É lógico, é os cachaceiros, tu toma pinga escutando Milionário José Rico.
1: Ah, você também toma um...
2: Eu bebo, eu só bebo ouvir Milionário José Rico.
1: Oh, ela toma uma ferroada.
2: Só que esse coroão de bota preta, igual o Zezé de Camargo e Leonardo.
1: Essa
2: só, que eu quero, só que eu quero beijar na boca de Eduardo Costa.
1: O bicho é brabo. Ainda bem que eu não chamo o Eduardo Costa.
0: Eu também não, viu, Alberto Ferreira?
2: Ainda quer tomar na adega de Roberto, então, isso. Lá embaixo, mas Eduardo Costa.
1: Ah, você quer tomar uma com ele?
2: Uai, lógico, se eu pra vir um homem daquele, tem que ter bala na agulha, mano.
1: É, quer tomar uma ferroada, viu, Tyson?
0: Deixa quieto, Alberto Ferreira, é cada coisa.
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0: Beleza, Alberto?
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0: Beleza, Alberto, chegando sucesso com o Milionário José Rico, é o Tribunal do Amor.

Voltamos com a Tarde Nossa, 3:26. Quem tá na sintonia aqui do nosso programa é nossa amiga ouvinte, a Lídia Medina. Ela tá pedindo uma música com Roberto Carlos, a música Luz Divina. Tá oferecendo para toda a sua família, também para todos da paróquia São Miguel e Almas, para todos da Rádio Santa Cruz, também de forma especial para o nosso amigo Gilmário Ferreira, em comemoração ao seu aniversário no dia 10 de setembro, viu? Um abraço para você, Gil, tá aí acompanhando o nosso programa. 3:26, vem chegando o sucesso com o Roberto Carlos, a música Luz Divina.

0: 15:31.
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4: Voltamos com A Tarde é Nossa, 3 horas e 37 minutos. Deixar um abraço para minha amiga Lúcia, que no bairro Centro tá acompanhando o nosso programa. Dona Julinha tá aí com o rádio ligado, um beijo para a senhora. Deixar um abraço também para minha amiga Lindalva Alves, lá em Felisburgo. Tia Lí

0: Em Joaíma, tá aí com o radinho ligado, a Preta do Convém, Elísia na comunidade Quarteirão, meu amigo Tim na comunidade Diamantina, a Eva Batista também tá sempre com o rádio ligado, obrigado pelo carinho, viu? 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Hoje, Alberto, a Rua do Sucesso é com você, meu amigo.
1: Tyson Ribeiro, de volta com a Rua do Sucesso. Pois é, feriado acabou, tem que acertou. Trabalhar, né, moço? Ô, é David, você gostaria de mandar isso. Uma música aí pra muita gente que tá precisando de um sinal de alerta, né? Tá tudo bem contigo?
2: Graças a Deus, tudo bem. Tô com forte, com saúde. Pedi uma música do Homem e a Espingarda pra meus amigos que eu adoro demais. Martim do Campo Novo, Rosalino, velho Nozinho do Campo Novo. Os idosos de Laranjeira, principalmente, esqueci o nome dele nesse momento.
1: Pois é, quem tem amigo assim não precisa de inimigo, viu, não, Tyson Ribeiro? Não precisa, não. A gente pode mandar ela também pro Beto lá da loja. Sim. Beto Agroveterinário, o velho lá na Araçatuba, Domingo do Brejão, Valdomiro do Jataí, o Manel, filho de dona do carro, né?
2: É, Manel, dona do carro, um amor.
1: Manel da Bebê também?
2: É, fica alerta, Manel da Bebê, que o David tá mandando a música pra ele, que fica alerta, eu pulei a moda da espingarda pra não falhar.
1: Vamos mandar pro Beck também, o Beck.
2: Isso.
1: O Osmar, o Beck aí. É muita gente, hein?
2: Eu vou mandar pra Osmar do Campo Novo também, essa música.
1: Tyson Ribeiro também, vai.
2: Manel Barbudo, do Copo Novo.
1: Tá se vivendo da rádio, pode mandar.
0: Não, essa música é pra você, Alberto.
2: Fala que ele pode ervar oriana e espingarda pra não falar.
1: Aí, tá se vivendo a lista é grande.
3: O bicho é bravo.
1: Tá incluso aí, viu? Incluir seu nome aí, você foi premiado aí, viu? Tyson Ribeiro, mais alguém?
2: E tinha mais o João de Cisuína do Campo Novo.
1: Ah, Manelinho do Tempero. Sou Paulino de Dona Helena.
2: Paulinho de Dona Helena, fala aquilo que vai oriando a espingarda aí.
1: Aquele menino lá também, o Fau.
2: Ah, pode mandar tudo pra ele.
1: Fau, quem mais? Ah, o Dena, moço.
2: Dena do Campo Novo.
1: Gente boa.
2: E a espingarda pra não falhar na hora.
1: Neinha
2: do assentamento Frango do Ar.
1: Neinha, ô Neinha, você sumiu, hein?
2: Compadre Domingo lá do Frango do Ar.
1: É muito domingo, tem domingo no Brejão, domingo pra todo lado, viu, Tyson? 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
0: Beleza, Alberto, vem chegando o sucesso com Zé Mulato e Cassiano, o Homem a Espingarda. Essa música eu vou oferecer de forma especial pro meu amigo Vanderlei da Padaria São Cristóvão, pro Robinho no bairro São Geraldo, pro Robson Móveis Planejados lá em Belo Horizonte, pro seu irmão Região também. Vamos mandar de forma especial também aqui pro Pedro lá no bairro Nova Esperança, pro nosso Pedro que trabalha conosco aqui na Rádio Santa Cruz, e pra você, Alberto, que é fã dessa música, quando toca aqui na rádio os olhos chegam a encher de água, né? Lembrando do passado. Vem chegando o sucesso com Zé Mulato e Cassiano, o Homem e a Espingarda.
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1: 15 horas e 46 minutos.

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7: De volta com a tarde é nossa, 3:50. Daqui a pouquinho tem informação pra você, viu? Daqui a pouco também a gente começa a atender todos os pedidos musicais. 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
8: Boa tarde!
7: Esse pessoal todo tá trazendo é ele, é o Alberto Ferreira e a nossa última rua do sucesso de hoje. Alberto, é com você, meu amigo.
9: Taisson Ribeiro, de volta com a Rua do Sucesso.
10: Acertou.
9: Aqui na Avenida São Pedro.
10: Isso.
9: Seu nome é?
10: Meu apelido é Diogo.
9: Ô, Diogo, tá indo lá pro Miguel Celeiro, como é que é?
10: Acertou.
9: Beleza, antes de chegar lá, pede uma música e qual que você gostaria?
10: Teodoro Sampaio.
9: Meu isso. Pai, né? Aquela música bonita. É. Dedica pra quem?
10: Pra todo mundo, né? Minha família, pra todos.
11: Muito
10: todos
11: obrigado,
10: pais,
11: irmão.
10: E mães do mundo todo. E o dono da lancha da cabeça branca.
12: Você tá doido.
10: Que é o Miguel Celeiro. É um também, que tá na ficha.
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7: Beleza, Alberto? Chegando o sucesso com o Teodoro Sampaio, a música é Meu Pai. Vou mandar de forma especial para minha amiga Lúcia, que é fã da canção, tá aí acompanhando o nosso programa.
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0: horas em Belo Horizonte, 23 graus a temperatura neste momento na Itatiaia. Umidade relativa do ar, 66%. Diretores da Polícia Federal colocam cargos à disposição após afastamento de Andrei Rodrigues do comando da corporação.
1: Diretores da Polícia Federal divulgaram agora há pouco uma nota de apoio ao diretor-geral Andrei Rodrigues e ao diretor de inteligência Leandro Almada, que foram afastados nesta terça-feira por determinação do ministro André Mendonça do Supremo Tribunal Federal. Os integrantes da cúpula da PF classificam o afastamento como um ataque injustificado e rejeitaram acusações de atuação não republicana por parte da corporação. Nessa nota, que é assinada por 11 diretores da Polícia Federal, eles afirmam ainda que colocam os próprios cargos à disposição do diretor-geral substituto. A manifestação ocorre enquanto a segunda turma do Supremo ainda analisa a decisão de Mendonça. O julgamento começou nessa terça-feira, mas foi suspenso após um pedido de vista do ministro Gilmar Mendes. Já maioria formada para que o diretor Andrei Rodrigues e também Leandro Almada permaneçam afastados dos cargos. De Brasília, Pedro Nascimento.
0: E o senador Carlos Viana, do PSD aqui de Minas, diz que vai protocolar ainda hoje um pedido de prisão preventiva do diretor-geral afastado da Polícia Federal, Andrei Rodrigues. Viana afirmou que as suspeitas de monitoramento ilegal do ministro André Mendonça do STF justifica não apenas afastamento, mas também a prisão do chefe da corporação. Em entrevista coletiva concedida agora há pouco no Senado, o senador disse que vai encaminhar o pedido ao ministro André Mendonça, à Corregedoria da Polícia Federal e ao Tribunal de Contas da União.
2: Pelo uso indevido do cargo e do dinheiro público para a confecção de que, segundo o próprio ministro André Mendonça, de relatórios apócrifos que teriam inclusive sido usados e embasados ilegalmente pelo ministro Alexandre de Moraes para tentar incriminar um colega do Supremo Tribunal Federal.
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0: Um avião da Gol que decolou do Aeroporto Internacional de Belo Horizonte em Confins, com destino ao Aeroporto Internacional, o Aeroporto de Congonhas, em São Paulo, precisou retornar e pousar no mesmo local aqui na Grande BH. Passageiros relataram a Itatiaia que o voo 1309 durou cerca de 30 minutos. A Gol informou que a aeronave apresentou problemas técnicos e, após retornar ao Aeroporto Mineiro, teve o voo cancelado. Apesar do susto, não teve ninguém com ferimentos. Agora a atualização do trânsito. Gustavo Cícero.
4: Alan Passos, tem alerta para o motorista neste momento na Via Expressa, viu? No sentido Betim, na passagem pelo bairro Parque São João, obras na faixa da esquerda e por isso o trânsito vai ficando intenso para o motorista que dirige em direção à Contagem, também na ida para Betim. Neste caso, Avenida Cardeal Eugênio Pacelli é a melhor alternativa. Já na ida para Belo Horizonte, aí é o contrário, viu? A Via Expressa vale mais a pena porque a Avenida Cardeal Eugênio Pacelli tem quase 2 quilômetros de pé no freio, perto da Praça da CEMIG até a chegada à Avenida Amazonas. E no anel rodoviário tem informação de obras agora no sentido Rio, altura da Avenida Pedro II, e o trânsito intenso desde a passagem pelo Engenho Nogueira. Da Central de Trânsito, Itatiaia Mive, repórter Gustavo Cícero.
0: Homem encontrado morto em hotel em Contagem.
5: Perícia e Rabecão acionados para a Avenida Cardeal Eugênio Pacelli, no bairro Amazonas, em Contagem, onde um homem foi encontrado morto dentro de um hotel. De acordo com o proprietário do estabelecimento, o hóspede deu entrada no local no último domingo, sozinho, mas ele não saberia dizer se ele teria recebido alguma visita. Conforme a polícia militar, o homem apresenta um ferimento na cabeça. Ainda não há informações das causas da morte, que deve ser investigada pela Polícia Civil. Repórter Amanda Antônio.
0: Levantamento aponta estagnação da aprendizagem dos estudantes brasileiros na última década.
6: Quase metade dos estudantes brasileiros de 15 anos usa ferramentas de inteligência artificial pelo menos uma vez por semana, segundo o levantamento do Programa Internacional de Avaliação de Estudantes, o PISA, de 2025. O índice também apontou que a aprendizagem no Brasil passa por uma estabilidade nos últimos 10 anos, sem registros de desenvolvimento. Os índices de matemática e leitura são os que mais preocupam preocupam na educação brasileira. Apesar de o país ter reduzido a distância entre os países mais ricos nos últimos anos, ainda assim, a diferença do Brasil para a média mundial é de 92 pontos no caso da matemática. Na disciplina, o país está entre as 25 nações com as piores notas. Repórter Giovana Meirelles.
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0: 16:06.
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1: Boa tarde.
2: Boa tarde, minha amiga.
1: Aqui é Maria de Fátima, comunidade de Matina.
2: Gostaria
1: de pedir você uma música de Amado Batista, Nossa Senhora,
2: padroeira do
1: Brasil. Eu ofereço para Dona Maria, lá do Canção, lá de Joaema. É para a senhora, viu, Dona Maria? E para Tim, Maria, com Madevinha, para Juarez, Bastianinha, Dona Denar, para todos os meus amigos, minhas amigas da comunidade diamantina, de Fronteira dos Valos, do Giru, que gostaria dessa música, e para você também,
2: viu? Muito obrigado.
1: Boa tarde.
2: Boa tarde para a senhora, Dona Maria de Fátima, tá aí acompanhando o nosso programa na comunidade diamantina. Eu mando para você aqui na sequência sucesso com Amado Batista, a música Nossa Senhora Aparecida. Quem também tá participando conosco é a nossa amiga ouvinte, a doutora Marcileia, a esposa do meu amigo Robson Móveis Planejados. Ela que tá pedindo uma música de forma especial para o seu cunhado, o Rejão, pela passagem do seu aniversário. Hoje eu escolhi essa música para te homenagear. Fundo de Quintal, A Amizade. Que Deus te abençoe com muita saúde, sucesso e muitos anos de vida. Conte sempre comigo. Felicidades hoje e sempre. Um grande abraço. A nossa amiga doutora Marcileia, parabenizando o Região. A gente manda para você aqui na sequência, viu? 4:11, daqui a pouquinho a gente atende mais pedidos musicais. Deixar um abraço aqui pro Gemerson Lisboa, tá aí acompanhando. A dona Dinha também, ela e seu Antônio na rua Duque de Caxias. Pessoal do Bar da Alegria também tá sintonizado aí no nosso programa. Meu amigo Roberto tá aí acompanhando. Obrigado pelo carinho, viu? Música.

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0: noite a todos.
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2: 16:20.
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9: Ô Tyson, manda aí pra mim, Raça Negra, tarde demais. Isso. Em primeiro lugar, ofereço pra meu filho, Erivelto Xavier, pela passagem do seu aniversário hoje. E também gostaria de oferecer para o meu primo, Robson Planejado, juntamente com sua esposa, a doutora Marcileia, lá em BH, e o meu esposo Antônio Xavier,
10: tá bom.
9: Minha neta Duda. E pra você, uma boa tarde, meu filho.
10: Uma boa tarde pra senhora também, dona Dinha. Obrigado pelo carinho, viu? Parabenizar aqui o nosso amigo Erivelto, desejar pra ele muita paz, saúde, felicidades, alegrias mil, tudo de bom pra ele. Muitos e muitos anos de vida, não só pra ele, mas pra todos os aniversariantes do dia de hoje. Vem chegando sucesso com o grupo Raça Negra, a música é tarde demais, mas antes eu vou ler aqui a lista dos ganhadores do nosso show de prêmios. O primeiro prêmio foi a ganhadora Maria de Lourdes dos Santos Araújo. Segundo prêmio, Elisa Vieira Moura. Terceiro prêmio, Eldis Pinto Duarte. Quarto prêmio, Elisa Vieira Moura. O nosso quinto prêmio, Edicleusa Maria Porto Moraes. O nosso sétimo prêmio, Gabriel Alves Santos. Oitavo prêmio, Aloysio Marques da Silva, popular jacaré. Nono prêmio, Eric Trindade da Silva. O nosso 15º prêmio, Iraci Alves Rodrigues. 16º prêmio, Maria Aparecida Guimarães. 17º prêmio, Maria Lúcia Nunes. 18º prêmio, Auresto Luiz Pereira. 19º prêmio, Mariano Martins. 20º prêmio, Luciana Moraes Gil. Daqui a pouquinho a gente faz a leitura de mais ganhadores aqui do nosso show de prêmios. Alguns números salteados significa que o ganhador ou a ganhadora já veio retirar o seu prêmio, viu? 4:25, daqui a pouquinho eu atendo mais pedidos musicais, viu? Chegando sucesso com Raça Negra, é tarde demais.

Voltamos com a Tarde é Nossa, 4 horas 29 minutos. Quem tá na sintonia do nosso programa é o nosso amigo ouvinte, o Gemerson Lisboa, tá aí na sintonia. Tá pedindo uma música com Amado Batista, fica a nossa escolha. Vai para todos que gostarem e também para @pretapersonal lá na academia Estúdio Arena Fit e também para sua filha Camila Lisboa. Um abração para vocês aí, obrigado pelo carinho, viu? Vamos mandar para você aqui sucesso com Amado Batista e a participação do Leonardo, a canção Carta Sobre a Mesa. Vamos mandar também essa música para nossa amiga Maria Aparecida, lá do bairro São Miguel, também tá pedindo música com Amado Batista. Deixar um abraço aqui também para nossa amiga Preta do Convém, tá aí acompanhando. Obrigado pelo carinho, viu? Daqui a pouquinho a gente atende mais pedidos musicais. Daqui a pouco também tem o nosso parabéns para você. Boa.

0: 16:33.
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2: Quem está na sintonia participando conosco aqui é o nosso amigo Robson Móveis Planejados, lá em Belo Horizonte.
3: Boa tarde, Taison.
2: Boa tarde, meu irmão.
3: Móveis Planejados, passando aí para desejar um feliz aniversário para o meu irmão, o Região, na Rua Amazonas. Que Deus abençoe e dá a ele muitos anos de vida para ele, né? E também pro meu primo, que hoje está completando mais um ano de vida.
2: Isso.
3: Oferecer pra Padinha, pro Antônio, pra Solangia de Joaíma. Oferecer também pra Joalina, Dona Eli.
2: Para mais alguém?
3: E Tereza, na rua, no Lajedo, né?
2: Isso.
3: Também oferecer para ela essa música maravilhosa. Que Deus nos abençoe, dá muita paz para nós, muitos anos de vida para toda essa galera que hoje está fazendo aniversário aí em Jequitinhonha. Maria, passa na frente.
2: Abração para você, Robson, obrigado pelo carinho. A Solanginha lá de Joaíma também está participando. Boa tarde, Solange.
4: Oi, Tati, boa tarde, passe bem. Oi, Tati, gostaria de ver Santa Luzia, Zilo e Zalo, acho que canta ela, ué? Eu não sei se eu sou filho de Goiás, mas é sertanejo, Santa Luzia. Que... Na Santa Luzia, mãe de Santa Rainha, eu ia esperar lá seu... É um pedacinho dela, viu?
2: Beleza, minha amiga.
4: A minha condição para resgatar ela, tá?
2: Tá
4: um
2: bom.
4: Abraço de bom. Me ajuda aí, ela... Mas era sertaneja, Santa Luzia.
2: Tá
4: que é Zilizalo mesmo.
2: Tem que te falar que você errou, viu? Mas vou mandar pra você aqui sim, tá? Vem chegando o sucesso com o Padre Marcelo Rossi, a participação de Gustavo Lima, a música Maria Passa na Frente. Na sequência tem Abel e Caim cantando pra gente a música Santa Luzia. Quem também tá participando conosco aqui é a nossa amiga Tatiane, tá acompanhando aí no bairro São José. Ela tá pedindo uma música pro seu filho que está aniversariando hoje, desejando todo o amor do mundo, porque o amor de mãe não tem fim. Ela também oferece a música pro seu primo Luciano, da CGCom, aniversariante de hoje, pedindo o hino do Flamengo para ambos que são flamenguistas. Vou mandar para você aqui na sequência, viu? 4 horas 42 minutos, daqui a pouquinho tem o nosso parabéns para você.

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6: Atenção, atenção, amigos e amigas, está no ar o nosso momento mais especial do dia. É o quadro que celebra a vida, a amizade e o carinho daqueles que fazem parte da nossa história. Hoje a nossa Rádio Santa Cruz, ela se enche de alegria para celebrar o aniversário dos nossos queridos membros aqui do nosso Clube dos Amigos. Que privilégio é ter vocês aqui conosco, acompanhando, apoiando e fazendo parte desta grande família. Vamos fazer aqui o registro dos amigos que hoje completam mais um ano de vida. Completando mais um ano de vida hoje, dia 8 de setembro, em Jequitinhonha, Heitor Rodrigues Santiago, no assentamento Franco Duarte. Jonathan Pereira dos Santos Silva, na Praça da Bandeira. Francisco Gonçalves Barreto Tinum, na Rua Duque de Caxias. Maria Lestina de Souza, na Rua Araçuaí. Maria da Penha Alves dos Santos, na Rua Elza Mourão. Os amigos que já partiram, a nossa saudosa Iraci Rodrigues Chaves, que residia na Travessa 12 de Outubro. Um abraço especial para nossa amiga Lícia Santos Xavier, aniversariante do dia 4 de setembro.

Hoje é dia de celebrar a vida e agradecer a Deus pelo presente de mais um ano e desejar que cada novo amanhecer traga saúde, paz, alegrias e muitas bênçãos. A todos os amigos e amigas do nosso Clube de Amigos da Rádio Santa Cruz, que hoje comemoram mais um ano de vida, recebam o nosso abraço, o nosso carinho e os mais sinceros parabéns, viu? Que nunca falte os motivos para sorrir, força para enfrentar os desafios e pessoas especiais para caminhar ao lado de vocês, viu? Que Deus abençoe cada passo, ilumine cada caminho e permita que muitos e muitos aniversários ainda sejam comemorados junto daqueles que vocês amam. Feliz aniversário, queridos amigos, que o dom da vida seja sempre motivo de gratidão e esperança. Neste momento queremos deixar também aqui, lembrar com muito carinho daqueles amigos do nosso clube que um dia estiveram entre nós, compartilhando histórias, amizades, sorrisos e fizeram parte da grande família da Rádio Santa Cruz. Hoje eles não estão mais presentes fisicamente, mas continuam vivos em nossa memória e em nossos corações. A saudade permanece, mas permanece também a gratidão por tudo aquilo que viveram e por tudo aquilo que deixaram de bonito em nossas vidas, viu? Aos familiares e amigos que sentem essa saudade, deixamos o nosso abraço fraterno e a certeza de que quem é amado jamais é esquecido. E você, amigo ouvinte, quer fazer parte dessa família do bem? Venha para o nosso clube de amigos. Juntos somos mais fortes, mais felizes e seguimos fazendo a diferença todos os dias. Você pode falar com os nossos representantes. Lá em Joaíma tem a Solanginha, o Dazinho Chaveiro, em Felisburgo tem a Lindalva Alves. Aqui em Jequitinhonha tem a Dona Ceícia, que há mais de 30 anos presta serviços ao Clube de Amigos. Pode falar com o Alberto Ferreira pelas ruas da cidade, na feirinha. Pode vir nos nossos estúdios, conhecer toda a equipe Rádio Santa Cruz. Se você quiser também, pode entrar em contato conosco através do 33-3741-1521. Falta só você aqui para nossa família ficar completa, viu? Aos amigos do clube, a você, amigo do outro lado do rádio, que hoje celebra o dom da vida, receba o nosso abraço, o nosso carinho e os mais sinceros desejos de felicidades, alegrias, mil sucesso, tudo de bom para você, viu? A todos a gente manda essa linda canção do Grupo Melim, a música Peça Felicidade.

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1: 17 horas e 3 minutos.
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0: Voltamos com a tarde é nossa. Olha a hora certa para você, 5 horas 26 minutos. Quero deixar um abraço aqui para minha amiga Elise, lá na comunidade Quarteirão, tá aí acompanhando o nosso programa. Ela tá pedindo uma música com o Sérgio Silva. Eu mando para você aqui na sequência sucesso, a música Vivendo ou Existindo. Vamos mandar essa música também para Fabiana lá no Córrego de Areia, para Preta do Convém, tá aí com o rádio ligado. Deixar um abraço para Lindalva Alves em Felisburgo, mandar também para minha mãe que é fã da canção, tá sempre nos acompanhando. Obrigado pelo carinho, viu? 5 horas e 27 minutos.
1: O nome dela é Vivendo ou Existindo.

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1: 17:31.
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3: Boa tarde.
0: Voltamos com A Tarde é Nossa, 5 horas e 35 minutos. Atenção, o pastel do Nivaldo, o pastel El Shaddai, não funcionará hoje, terça-feira, viu? Deixar um abraço aqui para minha amiga Zinoela na Inglaterra, abração também para Gilza Matos, tá aí acompanhando o nosso programa. Obrigado pelo carinho, viu? Daqui a pouquinho tem a nossa última de hoje, aqui do A Tarde é Nossa. Vem chegando o sucesso com Leandro Leonardo, a música Temporal de Amor, 5 horas e 36 minutos. Música.

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1: 17 horas e 46 minutos.

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2: Voltamos com A Tarde é Nossa, 5:50. O programa de hoje está chegando ao fim. Eu quero agradecer todas as pessoas que participaram conosco no dia de hoje. Aquelas que não participam, mas estão sempre com o rádio ligado. O meu muito obrigado, eu agradeço pelo carinho, agradeço pela grande audiência. Eu desejo para você um excelente fim de tarde, um bom início de noite. Que Deus abençoe você, abençoe toda a sua família. Eu espero poder contar com você amanhã, a partir das 3:25 da tarde, com o programa A Tarde é Nossa. A gente finaliza bem demais o nosso programa de hoje ao som do Padre Reginaldo Manzotti, a música Mulher de Fé. Mas antes eu tenho um recado pra você, viu? Atenção, o pastel do Nivaldo, o pastel El Shaddai, não funcionará hoje, terça-feira. Forte abraço, fique com Deus e até amanhã!

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0: minutos para 6 horas, 21 graus na Itatiaia, umidade relativa do ar 76%. Pesquisa Quest, divulgada agora há pouco, revela um cenário disputado na corrida pelas duas vagas ao Senado em Minas Gerais, com a ex-prefeita de Contagem, Marília Campos, liderando numericamente com 13% das intenções. Ela é seguida pelo deputado federal Aécio Neves, com 10%, e o senador Carlos Viana, do PSD, com 8%. Considerando o limite da margem de erro de 3 pontos percentuais para mais ou para menos, os três estão tecnicamente empatados. O levantamento ouviu 1.506 eleitores entre os dias 4 e 7 de setembro, com nível de confiança das estimativas de 95%. Para o governo de Minas, o senador Cleitinho Azevedo lidera em todos os cenários. Ele tem 32% das intenções de voto. Patrus Ananias e Alexandre Calil, 11%. Matheus Simões, 8%. Flávio Rosco e Gabriel Azevedo, 3%. Ben Mendes, 2%. Indira Xavier, 1%. Professor Túlio Lopes, Henrique Arias e Rafael Duda não pontuaram. Indecisos são 19%. Branco nulo não vai votar, 12%. O levantamento ouviu 1.506 eleitores entre os dias 4 e 7 de setembro, com nível de confiança das estimativas de 95%. A margem de erro máxima prevista é de cerca de 3 pontos percentuais, para mais ou para menos.
1: Presidente Luiz Inácio Lula da Silva participou agora há pouco de uma cerimônia no Palácio do Planalto em alusão ao Dia da Amazônia. Durante esse evento, o governo anunciou a criação de 4 reservas na região do Amazonas e também a ampliação de um parque nacional no Piauí, além de concessões florestais e também novos investimentos para a região. Durante o seu discurso, o presidente Lula criticou a gestão ambiental de seus antecessores e disse que outros candidatos que estão concorrendo, não citou Flávio Bolsonaro diretamente, mas disse que eles podem destruir essas políticas rapidamente. Vamos ouvir.
2: Nós não podemos ter memória curta, porque para construir essas políticas que nós estamos anunciando aqui, levou anos. Agora, para destruir isso, não precisa ter nenhuma reunião. É só um salafrário qualquer que não gosta da questão ambiental assumir o governo.
1: Apesar da longa fala feita durante o evento, o presidente Lula não mencionou a principal polêmica do dia, que foi o afastamento do diretor-geral da Polícia Federal, Andrei Rodrigues, determinado pelo ministro André Mendonça do Supremo. Oficialmente, o governo ainda não se manifestou, mas a expectativa é que ainda nesta terça-feira, a Advocacia Geral da União entre com um pedido para que a decisão de André Mendonça seja derrubada e que Andrei Rodrigues permaneça no cargo. De Brasília, Pedro Nascimento.
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0: O delegado William Marcel Murá, que assume interinamente o comando da Polícia Federal após o afastamento de Andrei Rodrigues, hoje será o substituto direto do ex-diretor-geral. Ele era desde 2025, 02, na estrutura da instituição. Murá tem mais de 2 décadas de carreira na corporação e acumula passagens pelas áreas de inteligência, combate ao crime organizado, repressão ao tráfico de drogas e cooperação internacional. Agora o destaque do trânsito.
4: É uma senhora de 60 anos que foi atropelada por um micro-ônibus em Contagem e infelizmente não resistiu aos ferimentos na rua Dona Rita Camargos, no bairro Bom Jesus. De acordo com a Polícia Militar, o SAMU chegou a ser acionado, mas o médico atestou o óbito. Neste momento, o rabecão é aguardado no local, na rua Dona Rita Camargos, onde uma senhora de 62 anos não resistiu aos ferimentos e morreu atropelada por um micro-ônibus. Repórter Gustavo Cícero.
0: Dólar comercial fecha em baixa de 0,86%, vendido a R$5,08. A bolsa de valores sobe 1,02%. 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

0: 18:01.
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0: Muito boa noite, querido ouvinte da Rádio Santa Cruz. Nesse momento, a Rádio Santa Cruz transmite para você este Santo Terço de Nossa Senhora. E eu quero deixar a minha saudação para todos aqui do município de Jequitinhonha e também dos municípios que compõem a nossa Diocese de Almenara. Quero convidar todos vocês à oração. Pelo sinal da Santa Cruz, livrai-nos Deus nosso Senhor de nossos inimigos. Em nome do Pai, e do Filho e do Espírito Santo. Amém. Creio em Deus Pai Todo-Poderoso, Criador do céu e da terra, e em Jesus Cristo, seu único Filho, nosso Senhor, que foi concebido pelo poder do Espírito Santo, nasceu da Virgem Maria, padeceu sobre Pôncio Pilatos, foi crucificado, morto e sepultado, desceu à mansão dos mortos, ressuscitou ao terceiro dia, subiu aos céus, está sentado à direita de Deus Pai Todo-Poderoso, de onde há de vir e a julgar os vivos e os mortos. Creio no Espírito Santo, na Santa Igreja Católica, na comunhão dos santos, na remissão dos pecados, na ressurreição da carne e na vida eterna. Amém. Pai nosso que estais nos céus, santificado seja vosso nome. Venha a nós o vosso reino. Seja feita a vossa vontade, assim na terra como no céu. O pão nosso de cada dia nos dai hoje. Perdoai as nossas ofensas, assim como nós perdoamos a quem nos tem ofendido. Não nos deixeis cair em tentação, mas livrai-nos do mal. Amém. O anjo do Senhor anunciou a Maria e ela concebeu do Espírito Santo. Ave Maria, cheia de graça, o Senhor é convosco. Bendita sois vós entre as mulheres. Bendito é o fruto do vosso ventre, Jesus. Santa Maria, Mãe de Deus, rogai por nós, pecadores, agora e na hora de nossa morte. Amém. Maria disse, eis aqui a serva do Senhor. Faça-se em mim segundo a tua palavra. Ave Maria, cheia de graça, o Senhor é convosco. Bendita sois vós entre as mulheres. Bendito é o fruto do vosso ventre, Jesus. Santa Maria, Mãe de Deus, rogai por nós, pecadores, agora e na hora de nossa morte. Amém. E o Verbo divino se fez carne e habitou entre nós. Ave Maria, cheia de graça, o Senhor é convosco. Bendita sois vós entre as mulheres. Bendito é o fruto do vosso ventre, Jesus. Santa Maria, Mãe de Deus, rogai por nós, pecadores, agora e na hora de nossa morte. Amém. Glória ao Pai, ao Filho e ao Espírito Santo, como era no princípio, agora e sempre. Amém. Ó meu Jesus, perdoai-nos, livrai-nos do fogo do inferno, levai as almas todas para os céus e socorreis principalmente aquelas que mais precisarem da vossa infinita misericórdia. Nossa Senhora Aparecida, rogai por nós. São José, rogai por nós. São Miguel Arcanjo, defendei-nos no combate. Este primeiro mistério, nós contemplamos o batismo de Jesus nas águas do Rio Jordão. Esse mistério será conduzido pelo Padre Gabriel. Rezemos com o Padre Gabriel.
1: Pai nosso que estais no céu, santificado seja o vosso nome. Venha a nós o vosso reino. Seja feita a vossa vontade, assim na terra como no céu. O pão nosso de cada dia nos dai hoje. Perdoai as nossas ofensas, assim como nós perdoamos a quem nos tem ofendido. E não nos deixeis cair em tentação, mas livrai-nos do mal. Ave Maria, cheia de graça, o Senhor é convosco. Bendita sois vós entre as mulheres, bendito é o fruto do vosso ventre, Jesus. Santa Maria, Mãe de Deus, rogai por nós, pecadores, agora e na hora de nossa morte. Ave Maria, cheia de graça, o Senhor é convosco. Bendita sois vós entre as mulheres, bendito é o fruto do vosso ventre, Jesus. Santa Maria, Mãe de Deus, rogai por nós, pecadores, agora e na hora de nossa morte. Ave Maria, cheia de graça, o Senhor é convosco. Bendita sois vós entre as mulheres, bendito é o fruto do vosso ventre, Jesus. Santa Maria, Mãe de Deus, rogai por nós, pecadores, agora e na hora de nossa morte. Ave Maria, cheia de graça, o Senhor é convosco. Bendita sois vós entre as mulheres, e bendito é o fruto do vosso ventre, Jesus. Santa Maria, Mãe de Deus, rogai por nós, pecadores, agora e na hora de nossa morte. Ave Maria, cheia de graça, o Senhor é convosco. Bendita sois vós entre as mulheres, bendito é o fruto do vosso ventre, Jesus. Santa Maria, Mãe de Deus, rogai por nós, pecadores, agora e na hora de nossa morte. Ave Maria, cheia de graça, o Senhor é convosco. Bendita sois vós entre as mulheres, bendito é o fruto do vosso ventre, Jesus. Santa Maria, Mãe de Deus, rogai por nós, pecadores, agora e na hora de nossa morte. Ave Maria, cheia de graça, o Senhor é convosco. Bendita sois vós entre as mulheres, bendito é o fruto do vosso ventre, Jesus. Santa Maria, Mãe de Deus, rogai por nós, pecadores, agora e na hora de nossa morte. Ave Maria, cheia de graça, o Senhor é convosco. Bendita sois vós entre as mulheres, bendito é o fruto do vosso ventre, Jesus. Santa Maria, Mãe de Deus, rogai por nós, pecadores, agora e na hora de nossa morte. Ave Maria, cheia de graça, o Senhor é convosco. Bendita sois vós entre as mulheres, bendito é o fruto do vosso ventre, Jesus. Santa Maria, Mãe de Deus, rogai por nós, pecadores, agora e na hora de nossa morte. Ave Maria, cheia de graça, o Senhor é convosco. Bendita sois vós entre as mulheres, bendito é o fruto do vosso ventre, Jesus. Santa Maria, Mãe de Deus, rogai por nós, pecadores, agora e na hora de nossa morte. Glória ao Pai, e ao Filho, e ao Espírito Santo, assim como era no princípio, agora e sempre. Amém. Ó meu Jesus, perdoai-nos, livrai-nos do fogo do inferno, levai as almas todas para o céu e socorrei principalmente as que mais precisarem da vossa misericórdia.
0: Segundo o mistério, nós contemplamos o primeiro milagre de Jesus nas bodas de Caná. Este segundo mistério será contemplado e será conduzido pelo Padre Gilberto. Rezemos juntos com o Padre Gilberto.
1: Pai nosso que estais nos céus, santificado seja o vosso nome. Venha a nós o vosso reino, seja feita a vossa vontade, assim na terra como no céu. O pão nosso de cada dia nos dai hoje, perdoai as nossas ofensas, assim como nós perdoamos a quem nos tem ofendido. Não nos deixeis cair em tentação, mas livrai-nos do mal. Amém. Ave Maria, cheia de graça, o Senhor é convosco. Bendita sois vós entre as mulheres, bendito é o fruto do vosso ventre, Jesus. Santa Maria, Mãe de Deus, rogai por nós, pecadores, agora e na hora de nossa morte. Amém. Ave Maria, cheia de graça, o Senhor é convosco. Bendita sois vós entre as mulheres, bendito é o fruto do vosso ventre, Jesus. Santa Maria, Mãe de Deus, rogai por nós, pecadores, agora e na hora de nossa morte. Amém. Ave Maria, cheia de graça, o Senhor é convosco. Bendita sois vós entre as mulheres, bendito é o fruto do vosso ventre, Jesus. Santa Maria, Mãe de Deus, rogai por nós, pecadores, agora e na hora de nossa morte. Amém. Ave Maria, cheia de graça, o Senhor é convosco. Bendita sois vós entre as mulheres, bendito é o fruto do vosso ventre, Jesus. Santa Maria, Mãe de Deus, rogai por nós, pecadores, agora e na hora de nossa morte. Amém. Ave Maria, cheia de graça, o Senhor é convosco. Bendita sois vós entre as mulheres, bendito é o fruto do vosso ventre, Jesus. Santa Maria, Mãe de Deus, rogai por nós, pecadores, agora e na hora de nossa morte. Amém. Ave Maria, cheia de graça, o Senhor é convosco. Bendita sois vós entre as mulheres, bendito é o fruto do vosso ventre, Jesus. Santa Maria, Mãe de Deus, rogai por nós, pecadores, agora e na hora de nossa morte. Amém. Ave Maria, cheia de graça, o Senhor é convosco. Bendita sois vós entre as mulheres, bendito é o fruto do vosso ventre, Jesus. Santa Maria, Mãe de Deus, rogai por nós, pecadores, agora e na hora de nossa morte. Amém.
2: Ave Maria, cheia de graça, o Senhor é convosco. Bendita sois vós entre as mulheres, bendito é o fruto do vosso ventre, Jesus. Santa Maria, Mãe de Deus, rogai por nós, pecadores, agora e na hora de nossa morte. Amém. Ave Maria, cheia de graça, o Senhor é convosco. Bendita sois vós entre as mulheres, bendito é o fruto do vosso ventre, Jesus. Santa Maria, Mãe de Deus, rogai por nós, pecadores, agora e na hora de nossa morte. Amém. Ave Maria, cheia de graça, o Senhor é convosco. Bendita sois vós entre as mulheres, bendito é o fruto do vosso ventre, Jesus. Santa Maria, Mãe de Deus, rogai por nós, pecadores, agora e na hora de nossa morte. Amém. Glória ao Pai, ao Filho e ao Espírito Santo, como era no princípio, agora e sempre. Amém.
0: Nossa Senhora da Divina Providência, providenciai. Jesus, manso e humilde de coração, fazei o nosso coração semelhante ao vosso. Agora estamos no terceiro mistério, e nesse mistério contemplamos as proclamações das bem-aventuranças do Senhor. Este mistério será rezado e conduzido pelo Frei Esdras. Vamos rezar juntos esse mistério com o Frei Esdras.
3: Pai nosso que estais nos céus, santificado seja o vosso nome. Venha a nós o vosso reino, seja feita a vossa vontade, assim na terra como nos céus. O pão nosso de cada dia nos dai hoje, perdoai as nossas ofensas, assim como nós perdoamos a quem nos tem ofendido, e não os deixeis cair em tentação, mas livrai-nos do mal. Amém. Ave Maria, cheia de graça, o Senhor é convosco. Bendita sois vós entre as mulheres, bendito é o fruto do vosso ventre, Jesus. Santa Maria, Mãe de Deus, rogai por nós, pecadores, agora e na hora de nossa morte. Amém. Ave Maria, cheia de graça, o Senhor é convosco. Bendita sois vós entre as mulheres, bendito é o fruto do vosso ventre, Jesus. Santa Maria, Mãe de Deus, rogai por nós, pecadores, agora e na hora de nossa morte. Amém. Ave Maria, cheia de graça, o Senhor é convosco. Bendita sois vós entre as mulheres, bendito é o fruto do vosso ventre, Jesus. Santa Maria, Mãe de Deus, rogai por nós, pecadores, agora e na hora de nossa morte. Amém. Ave Maria, cheia de graça, o Senhor é convosco. Bendita sois vós entre as mulheres, bendito é o fruto do vosso ventre, Jesus. Santa Maria, Mãe de Deus, rogai por nós, pecadores, agora e na hora de nossa morte. Amém. Ave Maria, cheia de graça, o Senhor é convosco. Bendita sois vós entre as mulheres, bendito é o fruto do vosso ventre, Jesus. Santa Maria, Mãe de Deus, rogai por nós, pecadores, agora e na hora de nossa morte. Amém. Ave Maria, cheia de graça, o Senhor é convosco. Bendita sois vós entre as mulheres, bendito é o fruto do vosso ventre, Jesus. Santa Maria, Mãe de Deus, rogai por nós, pecadores, agora e na hora de nossa morte. Amém. Ave Maria, cheia de graça, o Senhor é convosco. Bendita sois vós entre as mulheres, bendito é o fruto do vosso ventre, Jesus. Santa Maria, Mãe de Deus, rogai por nós, pecadores, agora e na hora de nossa morte. Amém. Ave Maria, cheia de graça, o Senhor é convosco. Bendita sois vós entre as mulheres, bendito é o fruto do vosso ventre, Jesus. Santa Maria, Mãe de Deus, rogai por nós, pecadores, agora e na hora de nossa morte. Amém. Ave Maria, cheia de graça, o Senhor é convosco. Bendita sois vós entre as mulheres, bendito é o fruto do vosso ventre, Jesus. Santa Maria, Mãe de Deus, rogai por nós, pecadores, agora e na hora de nossa morte. Amém. Ave Maria, cheia de graça, o Senhor é convosco. Bendita sois vós entre as mulheres, bendito é o fruto do vosso ventre, Jesus. Santa Maria, Mãe de Deus, rogai por nós, pecadores, agora e na hora de nossa morte. Amém. Glória ao Pai, ao Filho e ao Espírito Santo, como era no princípio, agora e sempre. Amém.
0: Nossa Senhora Aparecida, rogai por nós. Santa Teresinha do Menino Jesus, rogai por nós. Agora nós estamos no quarto mistério, e nesse quarto mistério nós estamos contemplando a transfiguração do Senhor no Monte Tabor. E este mistério será rezado pelo Padre Vicente. Vamos rezar junto com o Padre Vicente.
4: Pai nosso que estais no céu, santificado seja vosso nome. Venha a nós o vosso reino. Seja feita a vossa vontade, assim na terra como no céu. O pão nosso de cada dia nos dai hoje. Perdoai as nossas ofensas, assim como nós perdoamos a quem nos tem ofendido. E não nos deixeis cair em tentação, mas livrai-nos do mal. Amém. Ave Maria, cheia de graça, o Senhor é convosco. Bendita sois vós entre as mulheres, bendito é o fruto do vosso ventre, Jesus. Santa Maria, Mãe de Deus, rogai por nós, pecadores, agora e na hora de nossa morte. Amém. Ave Maria, cheia de graça, o Senhor é convosco. Bendita sois vós entre as mulheres, bendito é o fruto do vosso ventre, Jesus. Santa Maria, Mãe de Deus, rogai por nós, pecadores, agora e na hora de nossa morte. Amém. Ave Maria, cheia de graça, o Senhor é convosco. Bendita sois vós entre as mulheres, bendito é o fruto do vosso ventre, Jesus. Santa Maria, Mãe de Deus, rogai por nós, pecadores, agora e na hora de nossa morte. Amém. Ave Maria, cheia de graça, o Senhor é convosco. Bendita sois vós entre as mulheres, bendito é o fruto do vosso ventre, Jesus. Santa Maria, Mãe de Deus, rogai por nós, pecadores, agora e na hora de nossa morte. Amém. Ave Maria, cheia de graça, o Senhor é convosco. Bendita sois vós entre as mulheres, bendito é o fruto do vosso ventre, Jesus. Santa Maria, Mãe de Deus, rogai por nós, pecadores, agora e na hora de nossa morte. Amém. Ave Maria, cheia de graça, o Senhor é convosco. Bendita sois vós entre as mulheres, bendito é o fruto do vosso ventre, Jesus. Santa Maria, Mãe de Deus, rogai por nós, pecadores, agora e na hora da nossa morte. Amém. Ave Maria, cheia de graça, o Senhor é convosco. Bendita sois vós entre as mulheres. Bendito é o fruto do vosso ventre, Jesus. Santa Maria, Mãe de Deus, rogai por nós, pecadores, agora e na hora de nossa morte. Amém. Ave Maria, cheia de graça, o Senhor é convosco. Bendita sois vós entre as mulheres. Bendito é o fruto do vosso ventre, Jesus. Santa Maria, Mãe de Deus, rogai por nós, pecadores, agora e na hora de nossa morte. Amém. Ave Maria, cheia de graça, o Senhor é convosco. Bendita sois vós entre as mulheres. Bendito é o fruto do vosso ventre, Jesus. Santa Maria, Mãe de Deus, rogai por nós, pecadores, agora e na hora de nossa morte. Amém. Ave Maria, cheia de graça, o Senhor é convosco. Bendita sois vós entre as mulheres. Bendito é o fruto do vosso ventre, Jesus. Santa Maria, Mãe de Deus, rogai por nós, pecadores, agora e na hora de nossa morte. Amém. Glória ao Pai, ao Filho e ao Espírito Santo, como era no princípio, agora e sempre. Amém. Ó meu Jesus, perdoai-nos, livrai-nos do fogo do inferno, levai as almas todas para o céu e socorrei principalmente as que mais precisares.
0: Nossa Senhora da Ajuda, rogai por nós. São José, rogai por nós. Agora nós chegamos no quinto e último mistério, que será rezado pelo Padre Messias. Neste quinto mistério, estamos contemplando a instituição da Eucaristia. Vamos rezar juntos com o Padre Messias.
1: Pai nosso que estais no céu, santificado seja o vosso nome. Venha a nós o vosso reino, seja feita a vossa vontade, assim na terra como nos céus. O pão nosso de cada dia nos dai hoje, perdoai-nos as nossas ofensas, assim como nós perdoamos a quem nos tem ofendido. Não nos deixeis cair em tentação, mas livrai-nos do mal. Amém. Ave Maria, cheia de graça, o Senhor é convosco. Bendita sois vós entre as mulheres, bendito é o fruto de vosso ventre, Jesus. Santa Maria, Mãe de Deus,
5: rogai por nós, pecadores, agora e na hora de nossa morte. Amém. Ave Maria, cheia de graça, o Senhor é convosco. Bendita sois vós entre as mulheres. Bendito é o fruto de vosso ventre, Jesus. Santa Maria, Mãe de Deus, rogai por nós, pecadores, agora e na hora de nossa morte. Amém. Ave Maria, cheia de graça, o Senhor é convosco. Bendita sois vós entre as mulheres. Bendito é o fruto de vosso ventre, Jesus. Santa Maria, Mãe de Deus, rogai por nós, pecadores, agora e na hora de nossa morte. Amém. Ave Maria, cheia de graça, o Senhor é convosco. Bendita sois vós entre as mulheres. Bendito é o fruto de vosso ventre, Jesus. Santa Maria, Mãe de Deus, rogai por nós, pecadores, agora e na hora de nossa morte. Amém. Ave Maria, cheia de graça, o Senhor é convosco. Bendita sois vós entre as mulheres. Bendito é o fruto de vosso ventre, Jesus. Santa Maria, Mãe de Deus, rogai por nós, pecadores, agora e na hora de nossa morte. Amém. Ave Maria, cheia de graça, o Senhor é convosco. Bendita sois vós entre as mulheres. Bendito é o fruto de vosso ventre, Jesus. Santa Maria, Mãe de Deus, rogai por nós, pecadores, agora e na hora de nossa morte. Amém. Ave Maria, cheia de graça, o Senhor é convosco. Bendita sois vós entre as mulheres. Bendito é o fruto de vosso ventre, Jesus. Santa Maria, Mãe de Deus, rogai por nós, pecadores, agora e na hora de nossa morte. Amém. Ave Maria, cheia de graça, o Senhor é convosco. Bendita sois vós entre as mulheres. Bendito é o fruto de vosso ventre, Jesus. Santa Maria, Mãe de Deus, rogai por nós, pecadores, agora e na hora de nossa morte. Amém. Ave Maria, cheia de graça, o Senhor é convosco. Bendita sois vós entre as mulheres. Bendito é o fruto de vosso ventre, Jesus. Santa Maria, Mãe de Deus, rogai por nós, pecadores, agora e na hora de nossa morte. Amém. Ave Maria, cheia de graça, o Senhor é convosco. Bendita sois vós entre as mulheres. Bendito é o fruto de vosso ventre, Jesus. Santa Maria, Mãe de Deus, rogai por nós, pecadores, agora e na hora de nossa morte. Amém. Glória ao Pai, ao Filho e ao Espírito Santo, como era no princípio, agora e sempre. Amém. Ó meu bom Jesus, perdoai-nos, livrai-nos do fogo do inferno, levai as almas todas para os céus, socorrei principalmente as que mais precisarem. Nossa Senhora do Sagrado Coração, rogai por nós. São José, rogai por nós.
0: Chegamos ao final do nosso texto de Nossa Senhora. Com muita gratidão no coração, vamos agradecer a Deus por mais um texto rezado e todas as graças e bênçãos que pedimos nesse momento de oração. Por isso, vamos fazer juntos o nosso agradecimento a Nossa Senhora. Infinitas graças vos damos, soberana Rainha, pelos benefícios que todos os dias recebemos de vossas mãos liberais. Dignai-vos agora e para sempre tomarmos debaixo de vosso precioso amparo. Para mais obrigá-la, vos saudamos como a Salve Rainha. Salve Rainha, Mãe de Misericórdia, vida, doçura e esperança nossa, salve. A vós bradamos e debredados, filhos de Eva, a vós suspirando, gemendo e chorando neste valo de lágrimas. Em aposa advogada nossa, estes vossos olhos misericordiosos a nós volveis, e depois deste desterro, mostrai-nos, Jesus, bendito é o fruto do vosso ventre. Ó clemente, ó piedosa, ó doce, sempre Virgem Maria, rogai por nós, Santa Mãe de Deus, para que sejamos dignos das promessas de Cristo. Amém. E agora a bênção da Ave. O Senhor esteja convosco, Ele está no meio de nós. A nossa proteção está no nome do Senhor, que fez o céu e a terra. Deus de amor e de bondade, Deus de carinho, de ternura e proteção. A vós imploramos a vossa bênção sobre esta água, criatura vossa. A água que os ouvintes da Rádio Santa Cruz irão usar confiantes para implorar o perdão de seus pecados, a proteção de suas vidas e a saúde do corpo e da alma. Abençoai, Senhor, esta água em nome do Pai, do Filho e do Espírito

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0: Deus abençoe você e toda a sua família. Que alegria estar aqui com você, começando mais um programa Eu Seguirei. Eu tenho certeza de que Deus vai falar muito ao seu coração através deste programa. Olha, se você pode, eu já quero convidar você a pegar a sua Bíblia, porque hoje nós vamos meditar a palavra de Deus. A palavra de Deus é o nosso alimento, a palavra de Deus que é o nosso sustento. Eu tenho certeza que essa palavra vai mover seu coração. Olha, aqui você vai ouvir a palavra de Deus, aqui você vai poder cantar. São minutos que ficaremos juntos, onde você vai fazer uma experiência com Deus. Lembrando que tudo que você ouvir aqui, depois fica registrado no meu canal do YouTube, Frei Gilson / Som do Monte, no meu Instagram, no meu Facebook, todos com o mesmo nome, Frei Gilson / Som do Monte, para que você possa também compartilhar essa palavra com os seus amigos, tá bom? Então, vamos escutar a palavra de Deus.
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0: Hoje nós vamos meditar a genealogia de Jesus. É bonito saber que Deus entrou na nossa história. Você já parou para pensar que Jesus poderia ter aparecido do nada? Poderia. Jesus poderia ter aparecido do nada. Desci do céu para fazer a sua vontade, ó Pai, e apareceu. Já com uma idade X, ia aparecer. Mas não. Deus quis que seu filho viesse através do ventre de Maria. Deus quis que seu filho viesse através de uma genealogia, a qual nós vamos ver hoje. E o que que isso mostra? O que que Deus quer nos ensinar? Que esse Deus está entrando na história de vocês. Sim, Deus poderia ter aparecido, Jesus poderia ter aparecido no mundo, mas ele, a genealogia que a gente vai narrar agora é Deus falando para mim e para você, eu quis entrar na história de vocês, na história, na genealogia de vocês. Para quê? Para santificar vocês. Em nome do Pai, do Filho e do Espírito Santo, amém. Livro da origem de Jesus Cristo, filho de Davi, filho de Abraão. Aliás, antes de começar, nós sabemos, porque aqui está falando livro da origem de Jesus Cristo. Se você abrir João capítulo 1, nós vamos ver qual é a origem de Jesus Cristo. Aliás, nós estamos em Mateus capítulo 1. João já quer falar de uma origem. Aqui é a origem, digamos, humana de Jesus. Mateus, ele vai falar então da origem humana de Jesus. Mas João quer falar da origem divina de Jesus. Olha aqui. No princípio era o Verbo, e o Verbo estava junto de Deus, e o Verbo era Deus. Então, qual é o princípio? No princípio era o Verbo estava junto de Deus, e o Verbo era Deus. E aí só no versículo 14, João 1, 14, vai dizer, e o Verbo se fez carne e habitou entre nós. Então João não relata a genealogia. Agora, Mateus quer mostrar a origem humana de Jesus, Deus entrando na história. Então Mateus capítulo 1, versículo de 1 a 16 e versículo de 18 a 23. Livro da origem de Jesus Cristo, filho de Davi, filho de Abraão. Abraão gerou Isaac, Isaac gerou Jacó, Jacó gerou Judá e seus irmãos, Judá gerou Farés e Zara, cuja mãe era Tamar, Farés gerou Hezrom, Hezrom gerou Arã, Arã gerou Aminadab, Aminadab gerou Naasson, Naasson gerou Salmão, Salmão gerou Boaz, cuja mãe era Raabe, Boaz gerou Obed, cuja mãe era Rute, Obed gerou Jessé, Jessé gerou o rei Davi, Davi gerou Salomão, daquele que tinha sido mulher de Urias, Salomão gerou Roboão, Roboão gerou Abias, Abias gerou Asa, Asa gerou Josafá, Josafá gerou Jorão, Jorão gerou Ozias, Ozias gerou Joatão, Joatão gerou Acas, Acas gerou Ezequias, Ezequias gerou Manassés, Manassés gerou Amon, Amon gerou Josias, Josias gerou Jeconias e seus irmãos no tempo do exílio na Babilônia. Depois do exílio na Babilônia, Jeconias gerou Salatiel, Salatiel gerou Zorobabel, Zorobabel gerou Abiúde, Abiúde gerou Eliaquim, Eliaquim gerou Azor. Azor gerou Sadoc, Sadoc gerou Aquim, Aquim gerou Eliúde, Eliúde gerou Eleazar, Eleazar gerou Matã. Matã gerou Jacó, Jacó gerou José, o esposo de Maria, da qual nasceu Jesus, que é chamado o Cristo. A origem de Jesus Cristo foi assim: Maria, sua mãe, estava prometida em casamento a José, e antes de viverem juntos, ela ficou grávida pela ação do Espírito Santo. José, seu marido, era justo e, não querendo denunciá-la, resolveu abandonar Maria em segredo. Enquanto José pensava nisso, eis que o anjo do Senhor apareceu-lhe em sonho e lhe disse: José, filho de Davi, não tenhas medo de receber Maria como tua esposa, porque ela concebeu pela ação do Espírito Santo. Ela dará à luz um filho e tu lhe darás o nome de Jesus, pois ele vai salvar o seu povo dos seus pecados. Tudo isso aconteceu para se cumprir o que o Senhor havia dito pelo profeta: eis que a virgem conceberá e dará à luz um filho. Ele será chamado pelo nome de Emanuel, que significa Deus está conosco. Palavra da salvação. Um autor de Severo diz assim, o nome dele é Severo, né? Severo diz assim: é por essa razão, para mostrar a verdadeira humanidade de Cristo, que nesta genealogia o evangelista mencionou até mesmo aqueles que tiveram relações carnais chocantes, impróprias e fora da lei. Interessante, nessa lista tem de tudo, até prostituta tem. Pois Mateus escreve deliberadamente: em Judá gerou Farés e Zara de Tamar, e ainda mais claramente, e Davi gerou Salomão, daquela que foi mulher de Urias. Eram mulheres com quem se uniram por fornicação e adultério. E desse modo, a genealogia revelou que é precisamente nossa natureza pecadora que Cristo veio curar. Gente, que bonito. Se você pega essa lista, tem gente complicada aqui. Então tem prostituta, tem Salomão, que se perverteu com tantas mulheres, tem o pecado de Davi, e tem tantos pecadores aqui. Mas olha que bonito: de modo que a genealogia revelou que é precisamente nossa natureza pecadora que Cristo veio curar. Ou seja, Mateus começa colocando a genealogia de Jesus pecadora, para mostrar que ele veio na nossa história para nos curar, para nos santificar. Deus assumiu a nossa história. Deus assumiu a nossa história. Pai, Filho e Espírito Santo. Amém.
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0: Resposta a essa palavra, eu quero convidar você agora a cantar comigo.
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1: O programa de hoje está bom demais e eu quero lembrar você, se você quiser ouvir mais pregações, mais meditação da palavra, basta você me acompanhar no meu canal do YouTube, Frei Gilson barra Som do Monte, no meu Instagram, no meu Facebook, no meu TikTok e lá você vai encontrar muito mais palavra de Deus para você.
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1: Nós vamos terminar este programa rezando. Eu quero clamar agora por você, quero clamar pela sua família. Senhor Deus, libera agora o teu Espírito Santo sobre cada pessoa que acompanha este programa. Vem Espírito Santo, enche todos os que estão acompanhando este programa agora. Libera, Senhor, para esta pessoa o que ela mais precisa, para o corpo e para a alma. Libera, Senhor, curas e libertações em nome de Jesus para esta pessoa que assiste, que acompanha, que escuta e para toda a sua família. Eu clamo a tua poderosa bênção. Visita agora com bênção de proteção. A bênção que só o Senhor pode dar. Abençoe-vos o Deus Todo-Poderoso, Pai e Filho e Espírito Santo. Amém.
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3: Desenvolvimento de adolescentes. A experimentação do cigarro eletrônico passou de 16,8% em 2019 para 29,6% em 2024. André Esquilo, epidemiologista da divisão do tabagismo do Instituto Nacional do Câncer, o INCA, fala sobre os danos que o fumo causa.
4: Eles causam, sim, danos cardiovasculares, danos pulmonares, né, disfunção metabólica. Tem vários efeitos, inclusive, desfechos materno-infantis, né, como parto prematuro, baixo peso ao nascer, que aproxima esse produto, esses produtos, dos danos à saúde que a gente tem com os cigarros convencionais.
3: Doenças cardiovasculares, pulmonares, pneumonia e AVCs, em muitos casos, estão relacionados ao uso frequente de cigarros. O tabagismo é um vício que muitos carregam desde a juventude até a terceira idade. Mas mesmo que a pessoa comece com esse hábito muito nova e depois dos 60, por exemplo, ela pare de fumar, ela ainda assim terá muitos benefícios. Valquíria Bastos, aposentada de 72 anos que parou de fumar há 2 décadas, fala sobre as coisas.

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2: Olá, boa noite.
1: Boa noite para você que nos acompanha.
2: Da biodiversidade.
1: Novas unidades de conservação ambiental são criadas no Amazonas e no Piauí.
2: Decretos também formalizam concessões para manejo florestal sustentável.

0: Imagem especial de Luana Karen.
1: A praça que abriga os três poderes da República em Brasília também guarda a memória daqueles que se dedicaram a um ideal de nação. O livro de aço reúne os nomes dos heróis brasileiros oficialmente reconhecidos.
2: Hoje, na apresentação da Voz do Brasil, eu, Mariana Jungmann e Luciano Seixas.
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2: Novas unidades de conservação ambiental foram criadas a partir de decretos assinados hoje.
0: As medidas também criam e ampliam reservas de desenvolvimento sustentável e parques nacionais.
2: As ações marcaram as celebrações pelo Dia da Amazônia, comemorado no último dia 5.
1: Em comemoração ao Dia da Amazônia, celebrado em 5 de setembro, foram criadas quatro reservas de desenvolvimento sustentável.

0: acaba se replicando aqui no Brasil também, tá? Então é essa faixa, são muitos milhões de brasileiros. Precisar o número é sempre muito difícil, tá? Porque cada doença traz a sua contribuição numérica para o escopo brasileiro. E as doenças que acontecem aqui no Brasil não necessariamente replicam o que acontece em outros lugares do mundo. Mas nesse momento a gente tem trabalhado bastante em melhorar essas estatísticas.
1: Existe hoje uma política nacional de atenção integral às pessoas com doenças raras, né? Como é que essa política estabelece o acolhimento, o encaminhamento para pessoas com doenças raras no SUS, coordenador? Existe alguma diferença em relação ao acompanhamento de uma doença comum?
0: Existem algumas diferenças importantes, sim. Então, um percentual das crianças, né, identificadas com doenças raras vem de uma ação que existe há quase 20 anos aqui no Ministério da Saúde, na verdade há mais de 20 anos aqui, é o Programa Nacional de Triagem Neonatal. É o famoso teste do pezinho, né, no qual é coletada algumas gotinhas de sangue, né, do pé do bebê para fazer uma série de exames. E depois, né, essas crianças serão acolhidas pelo sistema de saúde. Então, por exemplo, essa é uma grande porta de entrada que a gente... boa parte deles está associada aos hospitais universitários, e esses serviços, eles recebem as...

0: de alfabetização em todas as idades.
1: A alfabetização é um direito fundamental em todas as idades. E para comemorar o dia em que ela é celebrada no mundo todo, o Ministério da Educação ressalta a importância dessa etapa. A qualquer tempo, jovens, adultos e idosos podem retomar os estudos e aprender habilidades que permitem compreender, produzir e utilizar conhecimentos em diferentes situações da vida social. O processo de alfabetização começa quando já se tem as habilidades de ler e de compreender textos curtos, de localizar informações e de escrever palavras. Como explica a secretária de Educação Básica do MEC, Kátia Schweikart, ele segue por toda a vida escolar do estudante, principalmente da criança.
2: A alfabetização começa lá atrás e que ela já pode ser trabalhada por meio das linguagens, por meio do contato com os livros, nos seus processos de aprendizagem. Os efeitos disso vão aparecer e certamente essa criança conseguirá se desenvolver.
1: O Dia Mundial da Alfabetização lembra a responsabilidade de professores, gestores públicos e redes de ensino.

0: os privilégios, era manter o herdeiro da coroa de Portugal no trono e ir por uma via monárquica e não republicana.
1: A independência não foi fruto apenas do dia 7 de setembro. Depois que Dom Pedro decidiu ficar no Brasil, foram meses até o processo ser concretizado. Em 7 de setembro de 1822, durante uma viagem, recebeu cartas de sua esposa, Maria Leopoldina, e de José Bonifácio, que relatavam novas exigências de Lisboa. Do lugar onde estava, às margens do rio Ipiranga, Dom Pedro I decidiu proclamar a independência do Brasil. O historiador Rafael Leporassi destaca que também foi pessoalmente interessante para Dom Pedro I romper com Portugal.
2: Ele voltando para Portugal seria um príncipe. No Brasil ele seria alçado à condição de rei ou até de imperador, que foi o que aconteceu.
1: Após o grito do Ipiranga, houve resistência portuguesa e conflitos em diferentes regiões do país. E nesse cenário, na Bahia, surge mais uma personagem da história da independência. Maria Quitéria. Em 1822, ela fugiu de casa, se disfarçou de homem e entrou para o batalhão de voluntários do príncipe.

0: Fachin encerra o encontro nacional de corregedores na sede do CNJ em Brasília.
1: STJ entende que defensoria pública habilitada durante prazo recursal tem direito à contagem em dobro desde a intimação.
0: Presidentes do TSE e da Câmara dos Deputados reforçam confiança na justiça eleitoral.
1: Boa noite, eu sou Leandro Bezerra.
0: E eu sou Walter Lima.
1: O presidente do Supremo Tribunal Federal e do Conselho Nacional de Justiça, ministro Edson Fachin, participou hoje do Encontro Nacional Integração de Boas Práticas, diálogos entre o CNJ e o Colégio de Corregedores e Corregedoras da Justiça do Brasil, na sede do CNJ em Brasília.
0: As corregedorias são responsáveis por orientar e fiscalizar o funcionamento dos tribunais e dos cartórios.
1: O evento promoveu a cooperação entre as instituições e o compartilhamento de experiências para melhorar os serviços prestados pelo Poder Judiciário.
0: Durante o encontro, o ministro Edson Fachin destacou a importância do diálogo e da atuação da justiça brasileira diante dos desafios atuais.
2: Os dias de hoje reclamam esse diálogo permanente. Reclamam

0: Boa noite.
1: Boa noite.
0: Quem investe em criptomoedas e outros ativos virtuais poderá ter mais proteção contra o risco de perder dinheiro caso a empresa que administra os recursos tenha problemas financeiros.
1: A Comissão de Ciência e Tecnologia aprovou novas regras para separar o dinheiro dos clientes do patrimônio das empresas. Os detalhes com a repórter Patrícia Oliveira.
2: Se uma corretora tiver problemas financeiros, o dinheiro investido pelos clientes em ativos virtuais, como as criptomoedas, não deve ser usado para cobrir dívidas ou prejuízos da própria empresa. É o que estabelece um projeto aprovado na Comissão de Ciência e Tecnologia. O texto também prevê que essas plataformas tenham um capital mínimo para atuar no mercado, para reduzir

idades, condições adequadas, flexibilização para o trabalho remoto, jornada reduzida e estabilidade no emprego, tudo sem redução da remuneração. As empresas participantes com mais de 10 empregados

0: objetivo da lei promulgada pelo Congresso Nacional nesta terça-feira. A norma reduz de 45 para 30 dias o prazo para um processo ser incluído no programa de gerenciamento de benefícios que abrange monitoramento especial e força-tarefa dos servidores. A nova legislação amplia ainda a finalidade do programa, que passa a incluir a análise de reconhecimento inicial de direitos, reavaliação e revisão de benefícios previdenciários e assistenciais.
1: No Congresso Nacional, o texto foi analisado por meio de medida provisória e recebeu aprovação dos senadores no início do mês. A relatora da proposta, senadora Zenaide Maia, do PSD do Rio Grande do Norte, destacou a necessidade de dar mais agilidade a análise dos processos. De acordo com ela, a demora em obter uma resposta do INSS afeta especialmente pessoas que dependem de auxílios da Previdência para despesas básicas.
2: O principal beneficiário dessa medida é o cidadão que depende do INSS para o reconhecimento de direitos de natureza alimentar, aposentadorias, benefícios por incapacidades e benefícios assistenciais.
0: E a inflação pode ser o limite para reajustes da conta de luz,

0: de processos pendentes de análise ou de perícia médica inicial caiu de 2 milhões e 700 mil para 1 milhão e 700 mil. Já os processos com tempo de espera superior a 45 dias passaram de 1 milhão e 700 mil para apenas 557 mil. O deputado Reginaldo Lopes, do PT de Minas Gerais, disse que a medida é importante para a população mais carente, que depende de benefícios previdenciários.
1: Já conseguimos diminuir a fila em 76% até o mês de agosto. E agora, no mês de setembro, nós vamos zerar a fila do INSS.
0: A medida provisória que altera o programa criado no ano passado para permitir gratificações como maneira de reduzir as filas de perícias e análises dos benefícios do INSS foi aprovada também pelo Senado e já pode virar lei. Da Rádio Câmara de Brasília, com informações de Antônio Vital, Marcelo Larcher.
2: Justiça. Tião Medeiros, do PP, defende a suspensão do reconhecimento dos estudos de demarcação da terra indígena Tecorá-Guavirá, no oeste do Paraná. Relator da matéria na Comissão de Agricultura, ele afirma que o procedimento da FUNAI desrespeitou o marco temporal adotado pelo Congresso para as demarcações.
3: Tião Medeiros também cita decisões da Justiça que interromperam o processo por falhas nos estudos de identificação da área. De acordo com o parlamentar, a medida fortalece a segurança jurídica e reduz os conflitos na região.
4: Segurança Pública.

idosas. Pelo texto, em casos de lesão corporal, a pena será de 1 a 3 anos de reclusão, podendo ser aumentada em 1/3 se for qualificada. A pena atual para lesão corporal simples é de 3 meses a 1 ano de detenção. Para o estelionato, o projeto prevê aumento de pena de 1 a 2/3. A pena poderá ser aplicada em dobro se a vítima tiver 80 anos ou mais. Nos crimes de abandono de incapaz ou constrangimento ilegal, as penas poderão ser aumentadas respeitadas.

0: A medida é fundamental para garantir a punição proporcional de crimes graves.
1: Júnior Lourenço, do MDB do Maranhão, quer capacitar profissionais de beleza e estética para identificar sinais de violência contra a mulher. De acordo com o deputado, a ideia é ampliar a rede de apoio e facilitar o acesso das vítimas aos serviços de proteção.
0: Júnior Lourenço explica que o projeto inclui cabeleireiros, manicures, pedicures, depiladores, maquiadores e esteticistas. Eles devem orientar as mulheres sobre canais de denúncia e serviços públicos, além de, com autorização da vítima, acionar os órgãos competentes.
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3: Ciência e tecnologia.
1: A Câmara aprovou o projeto que diminui restrições legais para benefícios concedidos a data centers, resseguradoras e pequenos municípios. O repórter Marcelo Lascher explica as exceções.
4: A Câmara dos Deputados aprovou o projeto que permite que benefícios tributários concedidos a empresas de data centers, resseguradoras e as instituições beneficiadas por Programa Federal de Financiamento de Ações de Combate ao Câncer fiquem fora de restrições impostas pela Lei de Responsabilidade Fiscal em 2026. O projeto permite ainda que municípios de até 65 mil habitantes não precisem comprovar que arrecadam todos os impostos de sua competência para poder receber repasses federais ou estaduais. Essa exigência também é prevista na Lei de Responsabilidade Fiscal. O projeto foi apresentado pelo deputado licenciado José Guimarães, hoje ministro das Relações Institucionais da Presidência da República. A proposta original beneficiava empresas localizadas em áreas de livre comércio e o setor de bens de capital. Mas o texto foi alterado pelo relator, deputado Isnaldo Bulhões Júnior, do MDB de Alagoas. O texto final permite que benefícios fiscais concedidos a empresas de data centers, resseguradoras e instituições beneficiadas pelo Programa Federal de Financiamento de Ações de Combate ao Câncer não precisem ser acompanhados de estimativa de impacto financeiro e orçamentário para entrar em vigor. O projeto também dispensa a obrigação de demonstrar que a renúncia de receita não afetará as metas fiscais ou que será compensado pelo aumento de receita. O relator da proposta, Isnaldo Bulhões Júnior, diz que a medida é especialmente importante para atrair investimentos para o setor de data centers, beneficiado no início do ano pela criação do Regime Especial de Tributação para Serviços de Data Center, o REDATA. Entre outras medidas, o programa suspende a cobrança de tributos federais para a compra de máquinas e equipamentos destinados a centros de processamento de dados. Para Isnaldo Bulhões, o Brasil é um dos países mais procurados por empresas para instalação de centros de processamento de dados.
5: Trata-se de um setor intensivo em investimentos e marcado por elevada competição internacional na escolha da localização de novos empreendimentos em todo o mundo. Circunstância que recomenda a existência de um ambiente tributário capaz a favorecer a atração e a realização destes investimentos no Brasil.
4: Mas a exceção das regras da Lei de Responsabilidade Fiscal para municípios com menos de 65 mil habitantes foi criticada pelo deputado Gilson Marques, do Novo de Santa Catarina.
6: Aqui existe uma regra que lá atrás, não estou dizendo que é sensacional e perfeita, mas é a Lei de Responsabilidade Fiscal. Agora, o que esse texto faz? Dizer que não é bem assim, que pode ter uma exceção, que pode ser diferente, que esse ano não precisa ser assim. É inacreditável, eu não sei porque se aprova uma regra e depois diz que essa regra não precisa mais ser respeitada.
4: O projeto que cria exceções na Lei de Responsabilidade Fiscal para municípios com menos de 65 mil habitantes, empresas de data centers, resseguradoras e instituições beneficiadas por Programa Federal de Financiamento de Ações de Combate ao Câncer foi aprovada também pelo Senado e já pode virar lei. Da Rádio Câmara de Brasília, com informações de Antônio Vital, Marcelo Larcher.
3: Saúde.
0: Arthur Oliveira Maia, do União da Bahia, solicita a realização de uma sessão solene em homenagem à pesquisadora Tatiana Lobo Coelho Sampaio, da Universidade Federal do Rio de Janeiro. Ela lidera pesquisas com a polilaminina, uma proteína que pode contribuir para a recuperação de lesões na medula espinhal.
1: Arthur Oliveira Maia destaca que estudos com animais e testes experimentais iniciais em humanos apresentaram resultados promissores na recuperação de movimentos. Segundo o deputado, a pesquisa pode representar um avanço no tratamento de casos graves de paralisia.
3: Consumidor.
0: João Maia, do PP do Rio Grande do Norte, é favorável ao projeto que amplia a proteção de passageiros obrigados a despachar a bagagem de mão durante viagens de avião. De acordo com a matéria, a companhia deverá informar o motivo da exigência sem cobrar valor adicional pelo despacho.
1: A proposta apoiada por João Maia também obriga as empresas aéreas a oferecer canais gratuitos para reclamações sobre o despacho compulsório. O passageiro deverá receber orientações sobre seus direitos em casos de extravio, avaria ou violação da bagagem.
3: Cultura.
0: O projeto reconhece a Irmandade da Boa Morte de Cachoeira no Recôncavo Baiano e sua festa como manifestações da cultura nacional. Alice Portugal, do PCdoB, destaca que a confraria, formada por mulheres negras e descendentes de pessoas escravizadas, é uma das mais antigas tradições religiosas do Brasil.
1: Alice Portugal explica que o grupo surgiu como forma de resistência diante da opressão, garantindo sustento coletivo e apoio a mulheres negras após a escravidão. A deputada afirma que o reconhecimento nacional pode ampliar o acesso da manifestação a políticas públicas de preservação cultural.
7: A renda delas foi responsável por compra de alforrias, acolhimento de mulheres negras marginalizadas, consolidando-se como importante símbolo, não é, de luta pela liberdade, por dignidade dessas populações escravizadas. Então, esse grupo, que data aproximadamente de 1810, a partir de escravas vindas da África, se consolidou como uma manifestação cultural e todos os anos acontece a festa. Então, nós estamos reconhecendo a Irmandade e a festa como manifestações culturais nacionais.
3: Trabalho.
0: Os deputados aprovaram projetos que aumentam estrutura e reajustam valores de custas da Justiça do Trabalho. A repórter Cibele Comanetti tem outras informações.
8: A Câmara dos Deputados aprovou 3 projetos que trazem mudanças para a Justiça do Trabalho. 2 deles modificam a estrutura, com a criação de novas varas no Rio de Janeiro e de cargos de desembargador em Goiás. E um reajusta os valores das custas da Justiça Trabalhista, que estavam defasados há mais de 20 anos. Esse projeto foi apresentado pelo Tribunal Superior do Trabalho em 2022, com a justificativa de que o último reajuste aconteceu em 2002. O texto aprovado, apresentado pela relatora deputada Soraya Santos, do PL do Rio de Janeiro, estabelece que o menor valor será de R$12,02, o maior de R$ 2.163,00 e que as custas judiciais terão reajuste automático anual. A proposta também cria um fundo que receberá o valor das custas e de outras receitas, como o pagamento de inscrições em concursos públicos. O propósito é financiar a modernização tecnológica da Justiça do Trabalho. Outro projeto aprovado transforma 7 cargos vagos de juiz do trabalho substituto em 4 cargos de desembargador, 5 cargos em comissão e 3 funções comissionadas no Tribunal Regional do Trabalho da 18ª Região. Em Goiás. Segundo o Tribunal Superior do Trabalho, a mudança não representa custos extras. A proposta foi criticada pela deputada Adriana Ventura, do Novo de São Paulo.
9: Este projeto que faz amplia permanentemente a estrutura do segundo grau de Justiça do Trabalho. Fala que os cargos estão vagos e a gente pensa que está redistribuindo e está transformando, mas na verdade hoje esse dinheiro não sai da caixinha. Outra coisa importante, além do os novos desembargadores, nós temos 8 novos cargos sendo criadas, inclusive funções comissionadas.
8: O terceiro projeto aprovado, em análise há mais de 10 anos, cria 12 varas do trabalho, além dos cargos de juiz, juiz substituto, analistas e cargos de comissão necessários para o funcionamento delas no Tribunal Regional do Trabalho da Primeira Região, no Rio de Janeiro. Segundo o relator, deputado Marcelo Crivella, do Republicanos do Rio de Janeiro, as novas varas vão ampliar a capacidade de atendimento à população em 9 municípios do Rio. O projeto foi criticado por deputados do Novo e do Missão, com o argumento de que cria novas despesas. Parlamentares da bancada do governo, como a deputada Jandira Fegali, do PCdoB do Rio de Janeiro, defenderam a proposta.
10: A Justiça do Trabalho é uma trincheira de defesa das mulheres e homens que produzem nesse país. Então o TST é importante e essa inovação, como chamaram aqui, a Justiça Eleitoral também não tem nos Estados Unidos, ela é fundamental para nós aqui. Então a gente não pode ter parâmetros de modelos dos outros. Nós temos que entender o papel da Justiça do Trabalho no Brasil.
8: Os três projetos que aumentam a estrutura e o valor das custas da Justiça do Trabalho seguiram para análise do Senado. Da Rádio Câmara de Brasília, com informações de Antônio Vital, Cibele Colmanetti.
1: Eli Borges, do Republicanos do Tocantins, relatou o projeto que amplia de 60 para 120 dias o período de contratação de trabalhadores safristas. Segundo o deputado, a proposta busca reduzir a burocracia e garantir mais segurança, tanto para empregados quanto para empregadores do campo.
11: Então nós ampliamos de 60 para 120 dias, melhoramos a questão da segurança do trabalhador no aspecto dos direitos que ele tem, direitos para garantir que ele faça um trabalho e não tenha seus problemas em algum incidente, etc. Mas também dando para quem emprega mais facilidade, mais segurança e menos burocracia para ele contratar as pessoas em um período que foi ampliado com esta proposta.
0: Eli Borges destaca ainda que o período trabalhado ficará devidamente registrado, o que permite sua contabilização para os direitos do trabalhador. Se aprovado pelas comissões temáticas, o projeto seguirá para análise no Senado.
1: Silvia Cristina, do PP de Rondônia, se manifesta a favor da proposta que prevê a transposição de ex-servidores dos antigos territórios de Rondônia, Roraima e Amapá para os quadros federais. A deputada acredita que a medida faz justiça a quem ajudou a construir esses estados.
12: Essa é uma pauta muito sensível, até porque quem realmente construiu o estado de Rondônia, Roraima e Amapá foram os ex-territorianos, pessoas que chegaram lá quando nada ainda tinha acontecido nesses estados. E hoje é questão de justiça que eles sejam transpostos aos quadros federais. Uma luta, infelizmente, que já acontece há muitos anos, sem dar a devida atenção para que se faça justiça com esses ex-territorianos.
0: Silvia Cristina critica o que chamou de demora na tramitação da proposta e lembra que muitos ex-territorianos morreram sem ter o direito reconhecido. A parlamentar defende que a matéria avance rapidamente até a votação em plenário para garantir dignidade aos servidores.
1: Yandra Moura, do União de Sergipe, propõe criar um piso salarial nacional de R$ 3.400 para conselheiros tutelares, com reajuste anual pelo INPC. O projeto fixa a remuneração mínima em todo o país e garante a inclusão da categoria no PASEP.
0: Na visão de Yandra Moura, a medida, além de corrigir as diferenças salariais entre municípios, valoriza o trabalho de proteção a crianças e adolescentes. A deputada entende que garantir condições dignas de remuneração melhora a qualidade dos serviços prestados à população.
1: Termina agora o Jornal Câmara dos Deputados, produzido pela Rádio Câmara, com trabalhos técnicos de Everson Urani e apresentação de Val Monteiro e Luciana Vieira. Uma boa noite para você.
0: A Voz do Brasil volta amanhã. Boa noite.
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6: 20 horas e 1 minuto.

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2: 20 horas e 20 minutos.

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7: 20 horas e 39 minutos.

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6: 20 horas e 58 minutos.